0: A regra atual pode dificultar a entrada de novos medicamentos no mercado brasileiro, especialmente quando a produção ocorre em parceria com empresas no exterior. O relator na comissão, o deputado Júnior Mano, do PSB do Ceará, apesar de recomendar a aprovação da proposta, alertou para esse risco em seu parecer. Lido pela deputada Adriana Ventura, do Novo de São Paulo.
1: Aliás, essa é uma barreira que pode impedir que produtos regulares e de efeito comprovado circulem no mercado nacional, prejudicando pacientes e a própria cadeia de comercialização.
0: O projeto pretende fortalecer o sistema de vigilância sanitária no Brasil, coordenado pela Anvisa, e busca garantir a qualidade dos medicamentos sem criar barreiras desnecessárias para o setor. Da Rádio Câmara de Brasília, Sofia Peçanha.
2: Saúde.
3: Os deputados aprovaram a prevenção obrigatória à trombose em hospitais com internação. Depois de aprovado pelo Senado e pela Câmara, o texto aguarda sanção presidencial, como informa a repórter Daniele Lessa.
4: A Comissão de Constituição e Justiça da Câmara dos Deputados aprovou o projeto que torna obrigatória a adoção de medidas de prevenção ao tromboembolismo venoso em hospitais públicos e privados e em unidades de saúde com internação. Pelo projeto, hospitais deverão manter uma estrutura voltada à prevenção da doença. O tromboembolismo venoso acontece quando um coágulo se forma nas veias e se desloca, fazendo obstruções que podem causar a morte. O relator da proposta, deputado Hildo Rocha, do MDB do Maranhão, recomendou a aprovação do projeto com uma mudança de redação. Em vez de estabelecer a criação de uma comissão, como no texto aprovado pelo Senado, o projeto passa a usar o termo estrutura para dar mais flexibilidade às unidades de saúde. Segundo o relator, a proposta pode ajudar a reduzir complicações durante internações hospitalares, especialmente em tratamentos mais complexos.
5: Formar um protocolo para evitar esse tipo de doença, que é uma consequência de um tratamento. Todo tratamento que é feito nos grandes hospitais do Brasil de combate ao câncer, ele já tem. Os nossos hospitais públicos não existem.
4: O projeto que obriga hospitais a adotarem medidas de prevenção ao tromboembolismo venoso já foi aprovado pelo Senado e Câmara. Da Rádio Câmara de Brasília, Daniele Lessa.
2: Direitos Humanos.
6: A Câmara dos Deputados aprovou uma proposta que incentiva a participação de jovens em serviço voluntário. A repórter Paula Bittar acompanhou a votação.
7: Uma proposta aprovada pela Câmara busca incentivar a participação de jovens em serviço voluntário voltado ao amparo de idosos, pessoas com deficiência e crianças. De acordo com o texto aprovado, os programas de amparo voltados para crianças e adolescentes, para moradores de rua, para idosos e pessoas com deficiência poderão contar com serviço voluntário de jovens entre 15 e 29 anos. Os jovens que precisarem terão acesso a um serviço de acolhimento durante o voluntariado, conforme regulamentação futura. Mas a participação em serviço voluntário não pode ser colocada como condição para esse acolhimento. A relatora na Comissão de Constituição e Justiça, deputada Laura Carneiro, do PSD do Rio de Janeiro, comentou a importância da proposta.
8: É uma tentativa de unir jovens com pessoas idosas e com pessoas com deficiência. Então, esse jovem, né, que está no serviço voluntário, vai ser habilitado para trabalhar nos abrigos, enfim, nas áreas de recebimento, que são de acolhimento, tanto de pessoas com deficiência como de idosos.
7: O projeto, que busca incentivar a participação de jovens em serviço voluntário voltado ao amparo de idosos, pessoas com deficiência e crianças, vai ser analisado agora pelo Senado. Da Rádio Câmara de Brasília, Paula Bittar.
2: Educação.
3: Avança na Câmara projeto que garante o uso gratuito de espaços das universidades por estudantes e funcionários. A repórter Júlia Lopes tem mais informações sobre a proposta.
9: A Comissão de Educação da Câmara dos Deputados aprovou o projeto de origem do Senado que autoriza universidades federais a cederem espaços de forma gratuita para associações de estudantes, professores e servidores. Atualmente, a legislação proíbe instituições federais de ensino de doar ou ceder imóveis gratuitamente, independente da finalidade. A proposta altera essa regra ao reconhecer que essas entidades fazem parte da própria comunidade universitária e contribuem para a missão acadêmica, o debate interno e o desenvolvimento institucional. A relatora do projeto, deputada Dandara, do PT de Minas Gerais, explica que hoje esses grupos precisam pagar taxas para utilizar os espaços das universidades.

0: diversidades, mesmo quando se reúnem para atividades internas. Segundo ela, o projeto vem justamente para garantir esse uso sem custos.
1: De garantir a cessão de espaços da universidade à sua comunidade acadêmica, ou seja, professores, estudantes, técnicos, sem ter que cobrar uma contrapartida de volta. Porque, infelizmente, alguns regramentos exigiam pagamento de taxas. Não se imagina os estudantes tendo que fazer uma reunião do conselho, do curso, a convocar uma assembleia com todo o custo e ter que pagar para usar aquele espaço que é da universidade.
0: A deputada também destacou que a Constituição Federal assegura a autonomia universitária. Por isso, algumas universidades já resolveram essa questão internamente, por meio de decisões dos conselhos superiores, enquanto outras ainda enfrentam dificuldades para avançar nesse tema. O texto, que trata da disponibilização gratuita dos espaços das universidades para suas entidades, já foi aprovado pelo Senado e segue agora para análise na Comissão de Constituição e Justiça da Câmara. Da Rádio Câmara de Brasília, Júlia Lopes.
2: Votação. Deputados podem votar proposta que exclui construção e reforma de escolas do limite legal de gastos orçamentários. O repórter Antônio Vital tem as informações.
3: Ganhou o regime de urgência e pode ser votado a qualquer momento no plenário da Câmara, projeto que tira dos limites de gastos do arcabouço fiscal os recursos destinados ao programa do MEC responsável pela construção e reformas de escolas de educação básica. O projeto apresentado pela comissão especial que analisou o Plano Nacional de Educação exclui esses gastos dos cálculos do resultado final, que é a diferença entre as despesas e as receitas do setor público. De acordo com a deputada Tabata Amaral, do PSB de São Paulo, que presidiu a comissão especial e assina o projeto, os recursos do Programa Nacional de Infraestrutura Escolar virão dos royalties de petróleo e gás. A justificativa apresentada para excluir esse total dos limites do arcabouço fiscal decorre da necessidade de ampliar os investimentos nas escolas. Para a presidente da comissão especial, isso vai ajudar a alcançar as metas previstas no Plano Nacional de Educação para os próximos 10 anos. Com regime de urgência, o projeto pode ser votado diretamente no plenário da Câmara, sem passar pela análise das comissões permanentes da Casa. A urgência foi aprovada de maneira simbólica, mas foi criticada por deputados da oposição. Para o deputado Bibo Nunes, do PL do Rio Grande do Sul, a proposta desrespeita os limites dos gastos públicos.
4: O PL orienta não, porque existe aí um aumento velado, indireto, para estourar o teto de gastos públicos. E nós somos contra estourar o teto de gastos públicos. Precisamos colocar ordem, disciplina e respeito aos gastos públicos.
3: Já o relator do projeto, o deputado Moses Rodrigues, do União do Ceará, disse que a exclusão dos gastos do arcabouço vai permitir investimentos de 280 bilhões de reais nas instalações físicas das escolas da educação básica. Segundo ele, 15% do total serão investidos na melhoria das universidades e institutos federais.
5: Nós estamos garantindo 280 bilhões de reais para a educação brasileira nos próximos 10 anos, para que nós possamos garantir que todas as metas do Plano Nacional sejam atingidas. Nós encontramos esse recurso dentro dos recursos extraordinários do pré-sal, e aí todo o excedente do pré-sal nos próximos 10 anos, ele seria colocado fora do arcabouço fiscal, viriam a atender toda a demanda de infraestrutura escolar no Brasil.
3: Ainda não há data para votação no plenário da Câmara do projeto que tira dos limites de gastos do arcabouço fiscal os recursos destinados à construção e reformas de escolas públicas. Da Rádio Câmara de Brasília, Antônio Vital.
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7: Transportes.
8: Os deputados analisam proposta que pode aumentar a punição contra a perturbação do sossego com níveis de ruído de caixas de som, carros e motos. O repórter José Carlos Oliveira tem as informações.
9: O deputado Hugo Leal, do PSD do Rio de Janeiro, apresentou projeto de lei para agravar as sanções contra quem perturba o sossego alheio por meio de barulhos estridentes, como o uso de caixas de som com volume elevado ou a descarga aberta de carros e motos. A proposta altera a Lei de Contravenções Penais e o Código de Trânsito Brasileiro. Hugo Leal apelidou o texto de Lei do Sossego.
10: Estamos ampliando essa punição, inclusive saindo a multa de R$ 1.000 até R$ 500.000, para aqueles casos, por exemplo, eventos não autorizados. No CTB, para som, também carros com som, e para descargas, aqueles aí as famosas motocicletas que tiram o miolo e fica aquele barulho ensurdecedor. Então nós estamos também ampliando a multa, a suspensão da carteira, né, da carteira de habilitação.
9: Segundo Hugo Leal, dados da Organização Mundial de Saúde mostram que níveis de ruído acima de 50 decibéis podem causar efeitos físicos, como dores de cabeça e irritabilidade, e também emocionais, como ansiedade e depressão. A intenção da proposta de lei do sossego é prevenir esses danos à população.
10: Na realidade, tem a ver com perturbação do sossego lato sensu, ou seja, no seu sentido mais amplo, né? Que há, não há uma coisa que mais incomode e que mais afeta a saúde mental das pessoas é você estar no seu descanso ou estar no seu trabalho e ter um som alto, ter um veículo ou uma motocicleta, né? Quem nunca foi cortado dentro da sua fala, dentro da sua casa, com um barulho, aquele barulho estridente? Então, nós propusemos aqui um PL do sossego, ou seja, da perturbação do sossego.
9: A proposta ainda está em fase inicial de análise na Câmara e vai passar pelas comissões de Viação e Transporte, de Constituição e Justiça, antes da votação final no plenário. Da Rádio Câmara de Brasília, José Carlos Oliveira.
7: Agricultura.
2: Avança na Câmara projeto que proíbe conversão de leite em pó importado para a forma líquida pela indústria de alimentos. A repórter Maria Neves explica por que a medida foi proposta.
11: A Comissão de Agricultura da Câmara dos Deputados aprovou o projeto que proíbe a conversão de leite em pó e outros derivados importados para a forma líquida para uso em indústrias, laticínios ou qualquer outra empresa alimentícia. Atualmente, segundo o autor, deputado Zé Silva, do União de Minas Gerais, a indústria alimentícia utiliza leite em pó reconvertido na elaboração de produtos como queijos, iogurtes, leite condensado e creme de leite. Como o leite em pó importado é mais barato, de acordo com o parlamentar, essa prática traz prejuízos para os produtores nacionais. Segundo Zé Silva, os pecuaristas brasileiros estão vendendo o leite a um preço menor que o custo de produção. Produzir um litro de leite, de acordo com ele, custa R$ 2,00 e o produto estaria sendo vendido a R$ 1,50.
12: Ao proibir o consumo e a reconstituição de leite, seus derivados, soro, por exemplo, em pó, de origem importada, nós vamos forçar os laticínios, forçar as indústrias a comprar o leite brasileiro. Esse leite brasileiro, ele tem melhor qualidade e vai garantir também ao consumidor um produto de melhor qualidade e também de preço mais baixo. O consumidor brasileiro, ele tem o Brasil entre os 5 maiores produtores de leite do mundo. O mundo inteiro protege os seus produtores e nós precisamos fazer essa mobilização no Brasil. Afinal de contas, é 1.100.000 produtores, 5 milhões de pessoas que estão trabalhando.
11: Zé Silva explica que no ano passado o Paraná adotou uma lei semelhante, que proíbe a conversão para a forma líquida do leite em pó importado para uso industrial. De acordo com o relator do texto, deputado Welter, do PT do Paraná, a medida já apresenta resultados. Segundo afirma, desde a entrada em vigor da lei, houve uma redução de cerca de 50% das importações de leite em pó no estado. Além disso, Welter afirma que ocorreu uma interrupção na trajetória de queda do preço do leite e os preços do produto já começaram a se recuperar no mercado. O projeto que proíbe a conversão de leite em pó importado para a forma líquida pela indústria de alimentos ainda será votado pela Comissão de Constituição e Justiça. Da Rádio Câmara de Brasília, Maria Neves.
7: Relações Exteriores.
8: O plenário da Câmara ratifica acordo internacional sobre compra, venda e manutenção de aeronaves civis e seus componentes. A repórter Daniele Lessa acompanhou a votação e tem os detalhes.
13: A Câmara dos Deputados aprovou o projeto para ratificar a adesão do Brasil a acordo internacional da Organização Mundial do Comércio sobre o comércio de aeronaves civis. O projeto foi enviado ao Congresso pelo Poder Executivo, que defendeu a adesão ao acordo como algo positivo para atrair investimentos na indústria nacional de aviação civil. Com a aprovação, o Brasil passa a integrar um conjunto de regras internacionais que tratam da compra, venda e circulação de aeronaves civis e seus componentes, incluindo serviços de manutenção e reparo. Esse acordo está em vigor desde 1980 e conta hoje com 33 membros, incluindo Estados Unidos, União Europeia e Japão. Entre os principais pontos, o acordo prevê a eliminação de tarifas de importação para aeronaves civis e diversos itens do setor, como turbinas, simuladores de voo e equipamentos de bordo. Também estabelece diretrizes para reduzir barreiras comerciais e garantir condições mais previsíveis para o mercado. Relator da proposta na Comissão de Viação e Transportes, o deputado Júlio Lopes, do PP do Rio de Janeiro, disse que o acordo aumenta a segurança jurídica e insere o Brasil de forma mais ativa nas decisões globais sobre a aviação civil. Ele destacou também os efeitos positivos no setor aéreo.
14: Para o setor de transporte, os efeitos são diretos. Redução de custos operacionais para as companhias aéreas, facilitação do acesso a insumos e tecnologias, estímulo à modernização e à expansão da frota nacional, com impactos positivos na conectividade e na qualidade dos serviços prestados à população.
13: Na balança comercial brasileira, o comércio de produtos cobertos pelo acordo movimenta cerca de 41 bilhões de dólares por ano. Os principais parceiros do Brasil nesse setor são Estados Unidos, China, Alemanha e Argentina. O país importa a maior parte dos equipamentos, mas também tem presença importante na exportação de aeronaves de médio porte, principalmente por causa da Embraer. O projeto que aprova o Acordo Internacional da Organização Mundial do Comércio sobre o comércio de aeronaves civis seguiu para análise no Senado. Da Rádio Câmara de Brasília, Daniele Lessa.
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É o seguinte, tá na hora de cobrar ajuda de vocês. Essa canção que a gente vai tocar é inédita. E antes de gravar, a gente vai passar o refrão. Que na segunda vez vocês já vão saber, beleza? E é mais ou menos assim.

Agora eu vou convidar dois grandes amigos do coração que fazem parte dessa história que a gente está representando para vocês hoje aqui. Chitãozinho e Xororó.

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0: Claudinha! Muito feliz de estar aqui com você, viu?
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0: festa, que agora quem sabe canta juntinho, bem baixinho aqui, ó.
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0: Amém? A Ana Paula me surpreende sempre, hein? Soltou francês hoje aqui. Ici. Eu queria dar uma palavra para o nosso querido pastor africano. Eu não me lembro de outra passagem que Jesus tenha falado de uma oferta tão grande que foi dada em Jerusalém. Jesus ficou impressionado com a oferta de uma viúva. Não foi? E eu acho que hoje o Senhor ficou impressionado de novo. Quem crê assim? Eu creio que as viúvas lá de África acertaram o coração de Deus de novo. Jesus disse, ninguém deu uma oferta como ela. Ninguém. Ninguém. Outros deram do que sobrava. Elas deram de tudo que elas tinham. Não foi uma pequena oferta. Foi uma das maiores ofertas, pastor Paulo, que essa igreja recebeu. Amém. Outra coisa que eu queria dizer para o nosso pastor africano, que ele não foi enganado. O Brasil é muito pobre, viu, pastor? Muito pobre. Nós estamos cobertos de mentira no Brasil. Nós estamos numa cultura do mais esperto. Infelizmente, o Brasil está muito pobre. E cada dia que eu ligo a televisão para assistir a CPI, eu vejo que o Brasil está muito pobre. Que Deus enriqueça a nossa nação. Amém, amém, querido?
1: Amém.
0: Nós estamos precisando de uma riqueza diferente. Caráter, moral, valor ao trabalho e honrar esses muitos brasileiros que ganham o seu dinheiro honestamente todos os dias pela graça de Deus. Amém? Então, o pastor não foi enganado, infelizmente. Não é, pastor Paulo? Mas nós vamos orar e Deus vai mudar esse negócio. Eu acho que isso está acontecendo, já é caminho dessa mudança aí. Amém, irmão? Porque o papel da igreja não é julgar a nação, não é... Isso é outra gente tem que fazer. Nós vamos orar. Nós vamos orar porque nós temos uma vantagem. O juiz maior é o nosso Pai. Então, nós temos acesso ao coração dele. Que Deus nos abençoe. Amém, irmãos? Que Deus nos abençoe. Gênesis capítulo 18. Abra sua Bíblia. Agora vamos conversar um pouquinho na palavra de Deus. E a irmã ali vai interpretar para o africano. A hora que der um nó na língua dela, a Ana vai lá e ajuda, viu, Ana? Ana, você me surpreende, Ana. Volta a tradução belíssima. Gênesis 18, a partir do verso 22. Paulo, não posso nem brigar com a Ana em francês, eu não vou poder. Porque ela vai entender. Que fera essa filha sua, Paulo? Bênção pura. Eu sei. Eu sou suspeito para falar, né? Porque... Gênesis 18, queridos, no início da Bíblia, tem uma passagem muito interessante sobre Abraão. A partir do verso 22, eu não vou demorar, até umas 11 horas já terminamos. Olha o riso nervoso. Ai, Jesus, me livra. Bem antes disso, nós já terminamos. Mas eu queria trazer uma palavra essa noite, pode ser uma bênção tão grande para a sua vida. Irmãos, como a palavra de Deus é rica. Como a palavra de Deus é uma bênção para todos nós. Amém? Aí em Gênesis 18, a partir do verso 22, Deus tinha anunciado para Abraão a destruição de Sodoma. Todos nós conhecemos a história. Sodoma chegou numa condição tal que Deus mandou para lá alguns anjos para destruir a cidade. e ficou conversando com Abraão sobre isso. E Abraão ficou preocupado porque lá em Sodoma morava uma pessoa que ele gostava muito, que era Ló, seu sobrinho. E ele então ficou preocupado com esse negócio e ele percebeu que tinha uma chance de conversar sobre aquilo de modo que houvesse uma mudança. Verso 22 diz que os anjos foram para Sodoma e Abraão ficou na presença do Senhor. E Abraão começa a conversar com Deus e fala: Senhor, o Senhor vai destruir o justo com o ímpio? O Senhor vai pegar o que é bom e vai jogar fora, vai destruir com o que é ruim? E o Senhor diz: de jeito nenhum. Então Abraão começa uma aula de matemática com Deus. Abraão começa a conversar com Deus. E o que eu acho interessante aqui, que na nossa vida, irmãos, aqui não funcionou com Sodoma, a conversa de Abraão. Mas você vai notar que cada vez que ele pergunta ao Senhor, se tiver 50, o Senhor falou: olha, se tiver 50 justos lá, eu pouparei a cidade. Verso 26. Se tiver 50 lá, Abraão, eu vou poupar a cidade. Ó, então, é um caminho certo. Lá em Sodoma não tinha, mas talvez na sua Sodoma tenha. Está entendendo o que estou falando? Às vezes nós estamos diante de uma situação terrível, e aqui a Bíblia está dando umas dicas para nós, pastor Paulo, como conversar com Deus. Aí depois ele vai, toma coragem, que Deus deu sinal, ele vai para 45. Se 45 tiver, aí o Senhor fala com ele: olha, se tiver 45 lá, eu não destruo. Verso 28. Aí Abraão, 40. Verso 29, o Senhor falou: se tiver 40, eu não destruo. 30. O Senhor falou: se tiver 30, não destruo. 20. Ele queria chegar em Ló, porque ele falou: cidade desse tamanho, Sodoma era uma das maiores cidades da época. Abraão falou: gente, não tem 30 que presta lá? Não é possível, 20 tem que ter. O Senhor falou: olha, se tiver 20, eu não destruo. Está aí no verso 31. Abraão falou: Senhor, só mais uma vez, eu vou arriscar, mais uma. Eu vou parar, eu prometo. 10, Senhor, se tiver 10 lá. O Senhor falou: se tiver 10, eu não destruo. Verso 32. Não tinha 10, tinha 1. Mas talvez, irmãos, eu não quero pôr atenção em Sodoma, não. Eu quero pôr atenção nos caminhos que Abraão usou e Deus autorizou. Que veja bem, Abraão falou 50, o Senhor falou ok. 45, ok. 40, ok. 30, ok. 20, ok. 10, ok. Então, irmão, nós vamos por aí. Porque eu não quero saber o que que falhou, meu irmão. Eu não gosto de gente que fica andando em cima do que não fez. Eu gosto de gente que aprende com o outro que está fazendo e quer fazer para também caminhar. Então eu vou olhar para Abraão aqui e falar: olha, Abraão achou a porta. Porque são caminhos. Então eu quero estimular você que está diante de uma Sodoma qualquer e tem um Ló seu lá dentro. O que é Sodoma, o que é Ló? Sodoma é o que não presta mesmo, mas lá dentro do que não presta tem algo que você ama. Vendo essa situação toda, que Deus tem que destruir mesmo, que tem umas coisas na nossa vida que Deus destruir nos faz um favor enorme. O problema é que lá dentro tem coisa boa, irmão. Vamos parar com essa ideia também que tudo é ruim. Ah, no trabalho está uma coisa horrorosa, o Brasil está num momento difícil, mas a igreja está crescendo, está orando, está caminhando, a gente está sendo liberta e a obra está sendo feita. Amém? A obra do Senhor não depende dessas circunstâncias. Deus não precisa de caminho para andar, não. Deus é o caminho. Amém, queridos? Então vamos tocar para frente. Vamos dar bons exemplos. Vamos ser pessoas honradas e Deus vai fazer o resto através de nós. Pedir o Senhor nos dar graça para isso aí. Vamos caminhar com Abraão um pouquinho? Vamos pensar um pouquinho nesses números? Porque parece que são, é uma conversa palatável, uma conversa que o Senhor gostou. Não foi? São caminhos que Abraão foi pedir e Deus foi autorizando. Infelizmente, essa Sodoma não tinha. Mas quem sabe, na sua Sodoma, nessa situação, o Senhor fala com você, olha, tem 20 lá. Então eu vou poupar a cidade e Deus transforma aquilo que tinha tudo para ser uma tragédia na sua vida numa grande bênção. Lá no Museu de Arte em Israel, tem uma obra que chama a atenção das pessoas. Quando você entra assim, tem um museu, tem um monte de lixo assim. Quando acende uma luz, bate um holofote assim numa determinada posição, projeta a sombra daquele lixo na parede. Aí vira um casal sentado assim, um encostadinho no outro, namorando. Aí o que era lixo, quando a luz bate, vira uma obra de arte. Meu irmão, se a luz bater nesse lixo aí, pode virar uma obra de arte, amém? Se a bênção de Deus entrar, meu irmão, porque a Bíblia diz que tudo é possível àquele que crê. Então se você está aqui hoje à noite conversando com Deus diante de uma Sodoma, às vezes é uma situação lá no seu trabalho, uma situação na sua casa, às vezes a coisa está tão complicada na sua casa, irmãos, tem momento na nossa vida que o negócio complica tanto que você tem medo de mexer para resolver e ficar pior. Não é verdade? Então você fala, gente, eu não sei se eu vou lá conversar, se eu deixo para lá, se eu faço vista grossa, se eu engrosso a vista. Se, entendeu? Eu não sei. Eu não sei o que eu faço. Não sei se eu vou para lá, se eu venho para cá. Não é? Então vamos nesses caminhos de Abraão aqui que é melhor. 50 na Bíblia era o tempo da remissão. Depois de 50 anos, tinha que perdoar tudo que devia para trás. Não é? Então eu quero dar uma dica para você. Existe um caminho bom para Deus poupar coisas que estão na reta de destruição. Perdão. Abrir o coração para remissão. Amém, querido? Você tem que estar aberto que Deus pode usar você nesse espírito do perdão. Numa cidadezinha do interior, havia um humorista, eu e minhas histórias, né? Tem gente que já está assim, daqui a pouco ele fala da filha dele. A falar nela... Esses dias é que o meu filho mais velho fica aborrecendo ela o tempo todo. Eu sou primogênito, eu tenho direito a mais que você. Aí ela outro dia falou, pai, eu não estou aguentando essa conversa de primogenitude aqui em casa. Isso precisa acabar. Então estamos lutando lá em casa para resolver essa coisa da primogenitude. É. Esse humorista era muito famoso porque ele escolhia algumas pessoas na cidade. E ele imitava aquelas pessoas num show. E depois de muita gargalhada e tal, as pessoas falavam quem é, e ele ironizava as pessoas através dessa imitação. E ele então escolheu, numa dessas semanas, um pastor muito simples da cidade, e ele tinha um problema na perna, ele mancava, então ele foi fazer o show imitando o pastor. Mas para aprimorar o show, ele foi no culto domingo, e copiou a mensagem. Direitinho, observou como é que o pastor falava, observou como é que ele mancava, não é? E lá no show, então, ele começou. Entrou estilizado do pastor, e começou a mancar, e foi falando a mensagem que ele decorou. Não é? E o povo numa gargalhada, todo mundo sabia já que era o pastor, não é? Naquela cidade, e ele foi rindo e ironizando, aí no final ele fez o apelo imitando o pastor, o povo começou a vir na frente. E o povo começou a chorar. Ele falou, não, gente, isso é só uma imitação. E o povo chorando na frente. E aquela coisa, falou, tem alguém crente aqui? Tem alguém da igreja? Aí o pastor levantou lá atrás. O pastor tinha ido lá no show. E o pastor foi lá para frente. Falou, dá licença, me dá um microfone aqui. E completou aquele apelo. Inclusive o humorista aceitou Jesus naquela noite. Isso não é ilustração, não, meu irmão. Nem tudo que eu conto aqui é ilustração. Olha o espírito de perdão desse pastor. Eu ter ficado com raiva, usado o puto para excomungar aquele homem. Vamos fazer uma oração aqui contra o humorista. E dá uma palavra, que absurdo, o inimigo está usando ele. Não, ele foi lá ver. Quem sabe naquela confusão haveria uma oportunidade. Um pastor amigo meu lá de Belo Horizonte, ele é gago. Quando ele fica nervoso aí, que ninguém entende nada mesmo. Ele é assim, meio gago. Ficou nervoso, trava. Travou. E ele estava numa grande festividade, estava tendo em Belo Horizonte, do encontro dos judeus. Era uma coisa grande, estavam lá rabinos e... uma coisa grande, bacana. E no final, ele com a esposa lá, falou, olha, se der oportunidade aqui, eu vou pregar. Ela, que isso, marido? Você não é judeu, não é nada, vai lá na frente falar? Ainda gago? Você vai ficar nervoso lá na frente, vai travar geral, vai ser uma confusão. Ele falou, não, se der oportunidade, eu vou lá. Aí no final, o dirigente... abriu a palavra, falou, se alguém aqui quiser falar algo sobre Israel, sobre alguém, ele levantou e foi, e a mulher dele entrou em pânico, gospel. O homem foi lá pra frente, num impulso santo. Pegou o microfone e ela pensou, o que que vai sair agora, meu Deus? Pois esse homem pegou o microfone, não gaguejou hora nenhuma. Ele falou, olha, eu não sou judeu, estou aqui como convidado, mas eu não posso perder a oportunidade de falar com vocês, que o melhor amigo que eu tenho é um judeu. E depois que eu conheci esse judeu, minha vida nunca mais foi a mesma. Aí o povo, ó. Pregou 15 minutos. Só que em vez de falar Jesus, ele falava meu amigo judeu. E quando ele ia fechar, ele falou, eu queria dizer o nome dele. O nome dele é Jesus Cristo de Nazaré. Entregou o microfone e desceu. A esposa pensou, morreu. Vai ser no meio ali, ó. Mas eles contam que ficou um silêncio naquela plateia. Ninguém falou nada. E quando aquela reunião acabou, um dos líderes veio falar com ele. E falou, olha... eu gostaria de saber se o senhor tem um horário essa semana. Nós temos uma reunião lá na Associação Israelita. Nós gostaríamos que você falasse um pouquinho mais do seu amigo judeu.

Não é? Já falamos com Jesus, o pastor trouxe essa palavra hoje, riquíssima. Fica livre de sofrer acusações que às vezes não procedem, porque o perdão de Deus é maior do que os nossos erros. Então, irmãos, aqui tem um caminho que Deus falou, se tiver 40, eu vou poupar. Agora é interessante que aí, Abraão encaixa um 45. Não tem nada a ver com revólver, não. Não é? Encaixa um 45. Interessante que ele não fala em 35, não fala em 25, não fala em 15. Eu não sei se ele entusiasmou depois do 40, que o negócio funcionou, e ele foi pulando logo mais rápido. Mas 45 é um tempo interessante, irmãos. É uma coisa que você está entre... É um perdoar com sofrimento. É um momento que, além do quebrantamento, é preciso você ter um espírito de perdão, de dar aquela oportunidade que, às vezes, vai contra até o seu coração, vai contra até a razão, vai contra o justo, mas a misericórdia triunfa sobre o juízo. Às vezes, somos tão justos, tão corretos e tão sem misericórdia, irmãos. E tão sem compreensão da necessidade do outro. É ou não é verdade? Há um testemunho muito bonito de uma irmã, uma americana, e ela conta que foi com o filhinho dela, pequenininho, numa sorveteria nos Estados Unidos. E o menininho pediu para orar. Não é pequenininho. A mãe falou, pode orar, meu filho. E ele começou a orar, a sorveteria pequena, estava cheia de gente. E todo mundo começou a prestar atenção na oração do menino. Ele falou, Jesus, muito obrigado por a gente estar aqui, por essa sorveteria. Ô, Jesus, faz a mamãe pagar um sorvete para mim no final. E começou a orar assim. Amém. Aí uma senhora do lado levantou e falou com ele, ó, por isso que as crianças estão assim, vem orar pedir sorvete. Isso é oração, oração é uma coisa séria. E o menino ficou tão impactado com aquela palavra dura, criança sabe como é que é, né? E desatou a chorar. Criança tem uma pecinha no ouvido aqui que qualquer coisa que entra que ela não goste, aciona lágrima nos olhos imediatamente. Não é? A facilidade com que minha filha de 9 anos chora, nem a Rede Globo consegue um negócio desse. Nem aquele pozinho que eles têm japonês, que o artista passa aqui embaixo, e outras pessoas também usam, fora de novela, pra chorar, quando quer, não é? Ó, e o menino chorou, tinha direito, e ficou todo mundo sem graça. Aí a mãe, calma, meu filho, não liga pra isso não, a mãe sempre contemporiza por fora e por dentro, assim, fala de novo, fala, né? Aquela coisa. E um senhor se levantou e falou com o menininho assim, olha, a sua oração foi muito bonita, falou baixinho com ele. Aí chegou mais pertinho dele, fez uma cena assim, de vovô, e falou com a criança, falou, sabe qual é o problema dela? É que ela precisa de um sorvete também, porque a alma dela não está bem. A alma dela precisa de um sorvete, sorvete faz bem para a alma, e ela não sabe. A menina achou interessante aqui, parou de chorar. Aí que essa irmã conta a experiência. Quando chegou um sundae bonito, grande, ele ficou olhando assim o sundae, olhou para a mulher que falou com ele, e em vez de comer o sorvete, levou lá para essa senhora que chamou a atenção dele. E falou que ela, olha, pode comer o sorvete, a minha alma está melhor que a sua. Isso é verídico. Ele falou, gente, para ser uma pessoa ruim desse tanto, ela está precisando de sorvete. Mais do que eu, sorvete faz bem para a alma. Ele falou, olha, a senhora pode comer meu sorvete, minha alma está bem, a sua está precisando de sorvete. Às vezes, irmãos, o caminho que Deus tem para mudar, quem sabe até a história dessa Sodoma, repito para você, com essa Sodoma não funcionou, mas quem sabe com a sua funciona, escapa Ló e escapa um monte de gente que está também. E Deus pode pegar essa situação destinada ao nada na sua vida, numa bênção. E você pode sair daqui essa noite com uma ordem de Deus a seu respeito, dada aos anjos, quem sabe? Amém? Amém. Às vezes, irmãos, é um 45. Às vezes a coisa está entre sofrer e perdoar. Às vezes é um perdão que pede alguma atitude de perda. Às vezes é um perdão que pede, às vezes, uma paciência que você nem tem e precisa achar em algum lugar.

0: Às vezes é um tempo que tem que esperar. Mas deixa eu te falar uma coisa. O senhor falou, se tiver 45 justos daquela cidade, eu não vou destruir. E se Deus achar em você, quem sabe esse espírito, hein? Está sofrendo, mas está amando, está perdoando, está esperando, está crendo que Deus vai mudar esse negócio. Aí o nosso querido Abraão entusiasma mais ainda e vai para 30. 30, irmãos, era a idade do ministério. Só podia entrar no sacerdócio com 30 anos. E aqui tem um desafio para nós. Está difícil ali, mas eu quero continuar a ser bênção para alguém. Eu não vou deixar essa luta fechar a porta. E às vezes é enquanto você ora pelos amigos que Deus muda a sua sorte, viu, Jó? Às vezes é Deus olhando para você e você fala, Senhor, eu podia escolher a porta do eu comigo e nós dois juntos. E eu me fechar e falar, agora também não ajudo mais ninguém, porque não me ajudaram. Ou você abre o seu coração e fala, agora, Senhor, nessa hora mais difícil, eu vou achar 30 justos dentro da minha Sodoma. Eu vou ser bênção para alguém. Existe uma história de Abraham Lincoln que toca muito meu coração. Na Guerra Civil Americana, muitos jovens eram recrutados à força nas fazendas. Mas quando iam para o treinamento, moços muito simples, despreparados para a guerra, chegava lá no treinamento militar, entrava em pânico e desertava, fugia. Aqueles que eram apanhados eram condenados à morte. Abraão Lincoln ficou tão arrasado com isso que ele chamou de o dia do açougueiro. Marcaram um dia que eles iam matar todos aqueles moços que foram apanhados nessa situação. Irmãos, na noite anterior à morte desses moços, a história americana conta que Abraão Lincoln passou aquela noite lendo todos os processos daqueles moços. Pegou um por um, ficou lendo a história de cada um, vendo a coisa, e as pessoas que trabalhavam com o presidente, aqueles assessores mais próximos, falaram, perguntaram, por que, que o senhor está fazendo isso? Ele falou, quero ver se eu acho alguma maneira de salvar algum desses jovens. Eu quero ver se tem uma brecha aqui qualquer, se tem uma situação qualquer nesses processos aqui, para que eu salve pelo menos alguns desses pobres jovens. Irmãos, essa dignidade de falar, a minha luta é grande, eu sei que o problema é grande, mas a luta do outro também é grande. Pastor Paulo abriu essa reunião falando isso. Se o pastor pudesse abrir o coração e falar lá em África o tamanho do sofrimento, irmãos. Eu compartilhava com alguns irmãos lá em Cuba, as pessoas andam em média 4 horas para assistir um culto a pé. Vai 4 horas, assiste o culto, volta 4 horas andando. Não pode chegar lá e não ter mensagem no púlpito, irmão. Teve uma igreja em Cuba, e o pastor me contou, esteve lá, que passaram a palavra para ele, e ele pregou mais ou menos uma meia hora. Aí quando acabou, o povo não saía. Ele falou, gente, será que está acontecendo? Ele foi procurar saber, o povo falou, não, tem que pregar mais. Andei 4 horas para vir aqui. Eu quero pelo menos uma hora e meia de Bíblia. Eu estou com fome. E ninguém ia embora. E já tinha acabado a mensagem. Aí tem que começar outra mensagem. O povo falou, não, a gente quer mais. Aqui dependendo, fala, chega, aleluia. Já entendi, graças a Deus. Tchau. Tem irmãos que fazem leitura dinâmica. Tem irmão que tem o ouvido dinâmico. Eu leio o versículo, já entendeu a mensagem, já fez o apelo, ajoelhou no próprio lugar e sai embora. Você pega o carro aqui, meu irmão, em 20 minutos está dentro da sua casa, em meia hora está dentro da sua casa. Não é verdade. Se a gente começar a ver o preço que alguns irmãos pagam por esse evangelho, se nós começarmos a olhar o outro, mas eu quero dar uma dica para você, não é minha não, é de Abraão. Vai por aí com Deus, que Deus atende. Tem esse espírito de servo, mesmo que você está sofrendo. Porque todo mundo aqui tem seus problemas, irmãos. Não se iluda com a minha carinha boa, não. Anda comigo um mês. Sabe, e se cada um aqui, ó, se eu puder abrir o microfone, a luta é grande. Em casa, no trabalho, financeira, de saúde. Tem gente que está aqui hoje à noite porque é servo mesmo. Porque amam o Senhor. Então escolha, quando estiver conversando com Deus sobre uma Sodoma que vai ser destruída, peça ao Senhor 30 justos. Seja servo. Amém? Abençoe. Gosto muito da menininha que chegou em casa atrasada depois da aula. E o pai falou, por que você atrasou, minha filha? Eu estava ajudando a minha coleguinha em causa da bicicleta. Mas você sabe arrumar a bicicleta? Não, eu estava ajudando ela a chorar. Chorei com ela, que foi uma beleza. Alguma coisa você sabe fazer. Aí eu não tenho condição de fazer coisa grande, mas você pode orar, meu irmão. Você pode ajudar em alguma coisa, sim. A oferta da viúva pobre foi considerada a mais importante por Jesus. Abraão continua e vai para 20. 20, irmãos, era a idade da guerra. Só podia ir para a guerra com 20 anos. E 20 é aquela hora que você não se entrega, mas você se dispõe a lutar. Deus gosta de pessoas que não desistem. Uma professora entrou na sala, foi fazer uma dinâmica. E ela falou assim, a pergunta era assim, o que que você gostaria que as pessoas dissessem no seu velório? A última frase assim no seu velório. Aí uma criança levantou a mão e falou assim, olha, eu queria que dissesse assim, ele foi um bom pai. Ele foi amigo dos seus amigos, foi um funcionário justo. Aí uma outra menina levantou a mão e falou assim, eu queria que dissesse assim, ela foi uma boa mãe. Aí o outro levantou a mão e falou assim, eu gostaria que dissesse assim, olha, ele está mexendo. Eu gostaria que a última frase que dissesse no velório assim, olha gente, ele está mexendo. O cara não entregou, gente. Eu gosto de pessoa que eu vou te falar, tá ali gemendo no finalzinho, mas eu falo, não entrego. Não entrego. Que Deus veja uma disposição em você muito grande. Um grande amigo meu, no auge de uma crise de depressão, de madrugada sozinho no quarto dele, isso ele me contou, pediu a Deus que enviasse um anjo para tirar a vida dele. Falou, Senhor, eu não quero viver mais. Manda um anjo, Senhor, manda um anjo para tirar a minha vida. E ele me conta que ouviu uma voz falando assim, meu filho, nós estamos do mesmo lado e buscamos a mesma coisa. Nós estamos do mesmo lado. Não tem nada de enviar anjo para tirar a vida, não. Deus vai te dar vitória para você viver essa vida com dignidade. Amém? Não tem nada de pedir derrota. Meu irmão, a Sodoma está lá, mas você está falando com o Senhor. Dispõe seu coração. Essa porta Deus atende. Se tiver 20 lá, eu vou poupar. E muitos irmãos eu já vi que na hora mesmo que a coisa estava naufragando, ele pôs o joelho no chão. E aquela oração fez muita diferença. Aquela hora de falar, meu filho, eu tinha tudo para não saber mais de você, mas enquanto eu puder, eu não abro mão de você. Amém, querido? Aí Abraão fala do último caminho que quero compartilhar essa noite com você, que foi o 10. 10 é um número interessantíssimo em Israel. 10 significa, no contexto judaico, a obra de Deus na vida de uma pessoa. Por isso que eram 10 leprosos, porque lepra na Bíblia é pecado, e pecado Deus trata com cada um. Por isso que a mulher perdeu 10 dracmas. Era importante para ela achar a dracma, para ela. Amém? Então, 10 na Bíblia é aquela hora que você toma uma posição pessoal com Deus dentro daquilo. Fala assim, olha, não sei se Sodoma pode mudar, não sei se os outros concordam, eu e minha casa, como diz Josué, serviremos ao Senhor. É aquela hora, meu irmão, que você, não importa se todos os seus colegas de trabalho estão dando jeitinho para roubar dinheiro lá, você diz, a minha condição é com Deus. Não importa se todo mundo está fazendo desse jeito, o seu negócio não é com todo mundo. Porque a Bíblia diz que cada um vai prestar conta de si mesmo. Não adianta, meu irmão, a gente engana aqui. Quando chega lá, é a mesma fila. Aliás, é a única fila que ninguém vai brigar para estar na frente. Vai ser um tal de por favor, não. O que, que é isso? O que, que é isso? Não vou deixar a senhora esperando. Esse menino, vem cá, meu filho, pode passar. Vocês 15 aqui, por favor. Não. Vai ser um tal de ceder um lugar pro outro. Vai ser um horror. Mas deixa eu te falar uma coisa. Essa porta com Deus, se você tiver 10 lá. Ô, meu Deus, nessa situação aí. O senhor sabe que apesar de toda a luta, eu procurei ser íntegro. O senhor sabe que eu até errei, mas errei tentando acertar. O senhor sabe que a minha intenção não foi que a coisa chegasse nesse ponto assim de Sodoma. Ô, meu Deus. Se o senhor puder encontrar em mim um coração sincero, dá para o senhor poupar essa situação toda. E o senhor vai olhar para você na sua sinceridade. E vai falar, eu vou poupar tudo porque o seu coração foi sincero. E eu já vi Deus segurar a situação de todo mundo por causa de um. Um que foi sincero lá dentro. Lá na China, um tempo atrás, o pastor falou sobre a China. Uma jovem chamada Ling. L-I-N-G. Esses nomes chineses são ótimos, né? Ou é Ling, ou é Ping, ou é Ming. É ótimo, é tudo, né? É tudo assim. Essa é Ling, 25 anos. Crente. Ela era funcionária de uma mina na China. E ela era responsável por tocar a sirene às 17 horas, que era a hora que o pessoal saía da mina. E ela estava lá trabalhando, e uma voz falou assim no coração dela, toque a sirene agora. Ela achou aquilo estranho, olhou, não tinha ninguém na sala. Aí a voz falou firme com ela, toque a sirene agora. Ela olhou no relógio, 3 horas da tarde. Ela falou, mas eu vou tocar a sirene 2 horas antes. Vai dar uma confusão aqui. Aí a voz falou com ela mais firme. Toque a sirene agora. E ela obedeceu o senhor. E tocou a sirene. Aí as famílias que moravam próximo da mina assustaram, porque tocou antes da hora. O povo que estava dentro da mina veio saindo todo mundo. Irmãos, passou um pouquinho. Deu um terremoto. Bom, isso não é ilustração não, tá? Ling. 25 anos. Isso é um testemunho. E a mina desceu toda, pastor. Ia morrer todos aqueles homens. E ele estava perguntando, quem tocou a sirene? Quem tocou a sirene? Quem salvou a nossa vida? E Ling, então, falou para aquelas pessoas, falou, olha, o meu Deus mandou que tocasse a sirene. Porque Deus ama vocês. E Deus não quer que ninguém morra. Mais de 100 famílias aceitaram Jesus naquele dia. Eu quero dizer para você uma coisa nessa noite. Deus não quer que ninguém morra. Vamos tocar a sirene, gente. Ah, mas não sei se é a hora. Toca a sirene, meu irmão. Não sei se meu filho vai me ouvir. Toca a sirene. Porque o prazer de Deus é que todos nós caminhemos. E a grande alegria do Senhor é quando Ele pode salvar alguém de uma situação. Gostei da convicção que o pastor Armando disse aqui. Nós somos perdoados. Não somos melhores que ninguém. Temos os problemas que todos têm. Temos muitas dificuldades. Mas nós somos perdoados. O céu não vai estar cheio de gente certinha, não. Vai estar cheio de gente perdoada. Vamos ficar de pé e vamos orar ao Senhor. Feche seus olhos um pouquinho agora. Vamos repensar essas portas, irmãos. Peça ao Espírito Santo que dê força para entrar numa delas. Funciona. Se tiver 50, eu perdoo. 45, 40, 30, 20, 10. Eu vou poupar. Coloque-se diante de Deus agora. Peça a Ele que te dê um espírito de perdão. De conserto, de conciliação. 50. Se tiver que ser um perdão com sofrimento, peça a Deus para te dar força. Porque no final Ele vai poupar tudo e você vai ver que valeu a pena. Valeu a pena. Sofremos um pouquinho naquela época, mas hoje, olhando para trás, é tão bom ver toda a cidade restaurada. Tão bom ver toda a situação restaurada. E às vezes até melhor do que antes. Às vezes é 40, meu irmão. Tem que ter quebrantamento, humildade. Para com essa pose, com esse orgulho. A hora é séria e Deus precisa de um coração quebrado, quebrantado. Às vezes é a porta dos 30, é a porta do serviço. Fala assim: eu estou sofrendo, mas o outro também está. E eu vou ser bênção na vida do outro. E aí o Senhor resolve minha vida. Enquanto eu faço lá, Deus, cuida aqui. Porta dos 20, meu irmão. 20 justos. Disposição para lutar. Não entrega. Não desista. Não desista em nome de Jesus. Ah, mas não tem jeito. Tem sim. Tem sim. Falaram com Jesus para não ir na casa de Jairo, não, que a menina tinha morrido. Jesus disse: ela não morreu, ela dorme. Quem fala se acabou não é o Senhor. Quem tem a última palavra é Ele. Amém? 10 justos. Tome uma posição pessoal com Deus. Eu não sei, Deus, até onde isso pode mudar, mas eu quero mudar. Não sei até onde vai afetar a minha família, mas eu vou ser bênção. Não sei até onde vai afetar no meu trabalho, mas eu vou ser um bom funcionário. E a palavra diz que se Deus achar um disposto, Ele fará o resto.
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0: Separe um tempo de oração agora.
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0: Peço o Espírito para te ajudar a entrar por essa conversa com Deus. Quem sabe o Senhor vai poupar tudo e tudo muda.

Levante suas mãos agora, vamos orar. Oh, eu sei que todos nós precisamos achar essas portas, essa conversa sábia com Deus. Entra, meu irmão, conversa com Deus desse jeito. Vamos orar ao Senhor. Pai, muito obrigado pela lição que Abraão nos deixa nessa noite. De saber conversar com o Senhor de modo que se chegue ao teu coração. Saber falar com o Senhor de modo que provoque respostas do Senhor. Saber derramar o perfume certo na hora certa. Saber chorar aos teus pés na hora certa. Saber gritar pelo Senhor na hora certa no caminho. Saber tocar no Senhor na hora certa. E quem sabe, Senhor, muitos alvos ou situações de destruição definida podem ser mudados nessa noite. Quem sabe uma dessas portas vai conduzir à restauração. Que o teu Espírito nos anime a buscar essas saídas que trazem respostas favoráveis do Senhor. Nessa Sodoma bíblica não funcionou. Só havia um justo. Mas, ó Deus, quem sabe em outras Sodomas, em outros lugares carcomidos pelo pecado, tristeza, ofensa, angústia, maldade, erro. Oh, Jesus. De repente o Senhor pode trazer uma palavra de vida, como o Senhor fez com Nínive. Uma cidade que estava para ser destruída, aquele povo todo destruído, e de repente o Senhor mudou a sorte daquela cidade. Transforma nossa Sodoma numa Nínive. Faz o melhor, Jesus. Segura essas mãos e traz restauração, uma chuva de restauração sobre nossa terra seca. No nome de Jesus.

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1: Divulgamos a seguir um depoimento de fé enviado para a sede desta Igreja Apostólica.
2: A senhora Benedita Dias Correia enviou relato da bênção que livrou uma nora dela da fatalidade. A senhora Marisa Silva Costa Valentim, sua nora, lavava uma escada quando escorregou, perdeu o equilíbrio, caiu e sofreu profundo ferimento num dos pés, justamente sobre uma das veias, cujo sangramento necessitou de atendimento de socorristas para ser contido. A senhora Benedita foi informada de que, se a senhora Marisa não tivesse recebido socorro a tempo, o caso poderia ter sido fatal para ela. No entanto, se declarou reconhecida de que tudo terminou bem para essa nora, tão somente graças à misericórdia da Santa Vó Rosa e do Santo Irmão Aldo, poderosos santos aos quais ela tem direcionado seu clamor em favor das pessoas da família dela e tem sido atendida, como aconteceu nesse caso. Esse depoimento de fé prestado pela senhora Benedita em agradecimento a esses benditos santos e ao poder celestial foi remetido de Bauru, estado de São Paulo, no mês de julho de 2025.

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Temos reunião em Rio Branco, Estado do Acre, aos sábados às 19 horas, aos domingos às 18 horas e 30 minutos, e no segundo domingo de cada mês, a reunião é realizada às 14 horas, e quinzenalmente às quintas-feiras às 19 horas e 30 minutos, Rua Palmeiral, número 584, bairro Cidade Nova.

Estamos apresentando é a Hora Milagrosa. Prestamos a seguir alguns esclarecimentos a respeito da fé que divulgamos. Firmada em Nosso Senhor Jesus, em Maria Santíssima, na Santa Vó Rosa, no Santo Irmão Aldo, nos anjos e santos de Deus, professamos a fé que anunciamos em espírito e verdade. Cremos que, quando clamamos por esses santos, eles ouvem a nossa oração e, num abrir e fechar de olhos, estão ao nosso lado com todo o poder de Deus para nos amparar, proteger e abençoar. Jesus, nosso Senhor, é o Salvador por excelência e está sempre presente na vida dos filhos e filhas de Deus, conforme prometeu aos seus discípulos: "Eis que estou convosco até a consumação dos séculos." Ao longo do tempo, Maria Santíssima, Mãe do Divino Salvador e dos filhos e filhas de Deus, muito tem colaborado com Jesus em sua obra de salvação, guardando e protegendo os bons e humildes de coração. A fé e a confiança em Maria Santíssima garantiram que o nome e a missão do Divino Salvador chegassem até nós no tempo presente. Cremos na missão dos santos profetas e dos santos apóstolos e confiamos que eles receberam e exercem todo o poder do Pai em favor da vida e da salvação dos filhos e filhas de Deus. A Santa Vó Rosa recebeu o poder de Deus para dominar as forças do mal e, com a bendita Mãe Maria Santíssima, ela protege, ampara e livra os bons e humildes de coração da influência do pecado, da maldade, dos perigos, das doenças e das enfermidades, inclusive das situações inusitadas do lidar cotidiano que lhes tira a paz. Cumprindo o seu ministério de sucessor do Consolador, o Santo Irmão Aldo muito colaborou com a obra de Deus na Terra. Integrado ao poder celestial, ele continua intercedendo em favor dos fiéis, pois é o pastor que Jesus anunciou que haveria de existir para arrebanhar e conduzir os bons e humildes no caminho do bem rumo à eternidade. Prezado ouvinte, confie que, sob o amparo desses santos de Deus, sua vida será bem-aventurada, seu lar será protegido e a salvação de sua alma estará garantida.

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1: Prezados ouvintes deste programa Hora Milagrosa, nesse instante apresento a todos a minha saudação e que Jesus, o nosso Senhor, com o seu poder, com a sua graça, possa estar derramando sobre o viver dos nossos ouvintes da tua bênção e também da sua paz. Juntamente com a bênção de Deus o Pai, do seu Divino Espírito, de Maria Santíssima, também da Santa Avó Rosa e do Santo Irmão Aldo. Quero lhes falar, ó prezados ouvintes, sobre uma arma poderosa do Filho de Deus que pode ser utilizada para falar com Deus, o nosso Pai. E que Deus, o nosso Pai, assim permite para que o Filho de Deus aqui nesta terra, que ainda não está no reino dos céus, mas tem o seu viver, tem o seu labutar cotidiano aqui nesta terra, possa expressar a Ele, Deus, o nosso Senhor, as suas aflições, os seus pedidos, e também expressar a Deus, o nosso Pai, todo o seu louvor, a sua gratidão, o seu reconhecimento, por tudo que Ele, Pai Celestial do reino dos céus, tem concedido para o nosso viver. Nós vamos falar sobre a oração. A oração, apresados ouvintes, é a maneira pela qual falamos com Deus. É a maneira pela qual possamos expressar a Ele, o nosso Criador, todo o nosso desejo e também os nossos louvores. A oração é a maneira pela qual também possamos pedir que Deus abençoe o nosso viver e também possamos interceder pelos nossos familiares, amigos, colegas de trabalho e tantos outros que podem receber da nossa intercessão aqui nesta terra. Por isso que a oração é a arma do justo, do Filho de Deus, o nosso Pai, e que através da oração possamos estar ligados a Deus, o nosso Pai, e também aos seus santos. Por isso que Jesus, o nosso Senhor, Ele nos disse: se vós estiverdes em mim e as minhas palavras estiverem em vós, pedireis tudo o que quiserdes e vos será feito. Prezados ouvintes, o poder de Jesus é miraculoso, é perfeito, é grandioso. O poder que está nesses dias com a nossa santa e bendita Avó Rosa, com o santo irmão Aldo, com Maria Santíssima, é um poder grandioso, perfeito, capaz de realizar milagres e até mesmo prodígios para ajudar, para beneficiar o Filho de Deus. Mas como que nós vamos solicitar desse poder, solicitar desta bênção gloriosa que está disponibilizando para nós nesses dias o nosso Senhor Deus? É através da oração. Quando nós nos recolhemos e, sem fanatismo algum, nós clamamos: Senhor Deus, me abençoe nesta hora, porque preciso, porque estou com esta enfermidade no meu viver, mas creio, confio no Senhor, ó Pai Celeste, no seu poder grandioso, confio no poder dos seus santos, tais como Jesus, Maria Santíssima, Santa Avó Rosa e o Santo Irmão Aldo, poder que eles têm para me ajudar. Mas não precisam ficar preocupados, ó prezados ouvintes, aqueles que porventura pensam: eu não sei fazer uma oração bem feita. Mas para Deus, o nosso Pai, o que vale é a sua intenção, a intenção que está na sua alma, o desejo sincero de ser abençoado, mas com humildade, pluma por Deus, o nosso Pai. Apenas pedir: Deus, meu Pai, me ajude nesta hora. Isto é uma oração, uma frase, mas que se constitui numa oração. E por isso, não devem temer, não devem se preocupar com isso. Mas orar faz um bem muito grande para o seu viver. Na hora de levantar, quando inicia-se mais um dia para a sua pessoa, dobre os seus joelhos, Agradeça a Deus, o nosso Pai, por conceder-lhe mais um dia para o seu viver. Agradeça a Deus, o nosso Pai, por ter levantado com saúde, com paz, e peça: Deus meu, abençoe o meu viver, me dê paz, me dê sabedoria para

todas as minhas atitudes. Também, ó prezados ouvintes, na hora de uma refeição, agradecer a Deus por mais um alimento que está à mesa, por mais esta alimentação que deixará o seu corpo físico mais forte, fortalecido, por mais esta alimentação que te dará as energias para aquele dia, para o seu viver, e te dará os nutrientes necessários para que possa ter saúde, para que possa ter força física, uma alimentação que é concedida por Deus, o nosso Pai, para manter a nossa vida aqui nesta terra, a nossa vida física. Agradeça a Deus e peça que se repita por mais vezes esta oportunidade de estar se alimentando. Também, ó prezados ouvintes, na hora de repousar, na hora de se deitar, agradeça a Deus, o nosso Pai, por mais um dia na sua vida, por mais um dia em que foi protegido, que foi abençoado por Deus, o nosso Pai, e por todos os seus santos e anjos. Peça que Deus, o nosso Pai, lhe conceda uma boa noite de descanso, de paz, de saúde. Pode também interceder pelos seus familiares para que estes também tenham esta boa noite de descanso e paz. E assim, ó prezados ouvintes, estão no seu dia a dia sempre ligados a Deus através da oração. Estão ligados ao Pai Celeste e também ligados a Jesus. Às vezes, um perigo iminente, o risco de um acidente ou de uma coisa ruim que pode lhe acontecer, clame: Senhor Jesus, me ajude agora, Santa e Bendita Vó Rosa. Peço que a Senhora me guarde e me proteja, Santa Vó Rosa. Valha-me, meu santo irmão Aldo. Isto também é uma oração e pode ser feita a qualquer hora do dia ou da noite. Sempre que precisarem, podem utilizar esse recurso tão importante para o Filho de Deus, que é a oração. Nosso Senhor Jesus, nosso Mestre, nosso Salvador, deu o seu exemplo de orar a Deus. Ele, que veio dos céus, que já conhecia todo o reino celestial, inclusive a Deus, o nosso Pai Celeste, ele fez a sua oração. E, inclusive, fez uma oração muito conhecida, a oração do Pai Nosso, que passo a dizer-lhes nesta hora. Pai nosso que estais nos céus, santificado seja o teu nome, venha a nós o teu reino, seja feita a tua vontade assim na terra como no céu. O pão nosso de cada dia nos dá hoje e perdoa as nossas dívidas assim como nós perdoamos aos nossos devedores. E não nos deixes cair em tentação, mas livra-nos do mal. Porque teu é o reino, o poder e a glória para sempre. Amém. Esta é uma oração, um exemplo de oração, que também pode ser feita por todos os nossos ouvintes. A oração ensinada por Jesus, o nosso Senhor, a oração do Pai Nosso. Ele, estando ligado aos céus, através desta oração, ligado a Deus, o nosso Pai, mesmo ainda estando nesta terra, e dando este exemplo tão belo, de uma oração tão bonita e tão sagrada, que pode também ser repetida por cada um dos nossos ouvintes e irmãos apostólicos, porque Jesus ele ensinou: e tudo quanto pedirdes em meu nome, eu o farei, para que o Pai seja glorificado no Filho. Se pedirdes alguma coisa em meu nome, eu farei. É um incentivo de Jesus, ó prezados ouvintes, para que façam sempre as suas orações. É um incentivo de Jesus para que sempre tenham esta disposição em orar, em pedir para Deus, o nosso Pai, para Ele, Jesus, para Santa Vó Rosa, para o irmão Aldo, para a Virgem Maria Santíssima também. Façam sempre as suas orações. Ao final desta meditação do programa Hora Milagrosa, comumente nós fazemos as nossas orações e entregamos os seus pedidos, ó prezados ouvintes, a Deus, o nosso Pai, e pedimos a Ele que abençoe o seu viver. Isto também é a nossa oração. Esta também é a oração que fazemos, intercedendo por todos os nossos ouvintes perante Deus, o nosso Pai,
e perante

0: de Jesus, a Santa Vó Rosa, Maria Santíssima e o irmão Aldo. Por isso convido-lhes nesta hora para acompanharem esta oração que fazemos a Deus, o nosso Pai, ao final do nosso programa A Hora Milagrosa. Amém. Oremos. Glorioso e onipotente Deus, o nosso Pai, glorificamos-te nesta hora, ó Pai Celeste, pelo seu poder que é grandioso, pela sua bondade, pelo seu amor e também pela sua misericórdia. E através desse gesto de orar, nós chegamos-nos até o seu trono de glória para suplicar que toda a sua bênção gloriosa do reino dos céus recaia sobre todos nós, todos estes ouvintes do programa Hora Milagrosa, estes que com fé, com disposição ouvem constantemente o nosso programa A Hora Milagrosa, para que possam aprender mais a fazer a sua vontade, ó Senhor, meu Pai Celeste, e também ao Senhor Jesus, que nesta hora as suas bênçãos, Jesus, sejam derramadas sobre o viver de cada um deles. Que as suas bênçãos, Maria Santíssima e Santa Vó Rosa, também do Senhor Santo Irmão Aldo, sejam derramadas também sobre todos eles, para que os mesmos tenham paz, para que eles tenham saúde, tenham prosperidade, tenham felicidade em todo o seu viver. E nesta hora me lembro de pedir pelos elementos, a água, o óleo que depositaram para que sejam ungidos nesta oração, que as virtudes gloriosas, as riquezas dos céus sejam derramadas sobre esses elementos para que, ao utilizarem dos mesmos, possam servir de alento para a sua vida, de conforto para o seu viver, de força para serem vitoriosos em seu viver, para que possam vencer as enfermidades, vencer as lutas da vida e que possam sempre agradar a Deus, o nosso Pai, em todo o seu viver. Portanto, seja louvado e glorificado o nome de Deus, nosso Pai, e de todos os seus santos, hoje e para todo sempre. Amém.
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1: Sete horas e dois minutos.
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0: 7:03. Bom dia para você nesta quarta-feira de frio. Júnior, cadê a sua capa? Não tá com frio? Gente, que clima maravilhoso. Bom dia para você que já saiu pro trabalho. Bom dia para você que está no ponto de ônibus. Bom dia para você que está dividindo aí táxi compartilhado. Bom dia para todos que está tomando aquele cafezinho agora quentinho, Júnior. Cafezinho com pão de milho, oh meu Deus, coisa boa. Enfim, bom dia para você. Hoje é quarta-feira, 24 de junho de 2026. Começa mais uma manhã com informação, companhia e as notícias que fazem parte da vida do nosso povo. Eu sou Ângela Villanova, bom dia para você que já está acordado, se preparando para o trabalho, para a escola. Começando mais um dia aqui no nosso Acre. Esse é o Bom Dia Aldeia, o seu jornal da manhã com as principais notícias do Acre, do Brasil e do mundo. Tudo para começar o dia bem informado e bem conectado com o que acontece ao seu redor. E bom dia também para o Júnior. Sobe o som. Thaís, ontem, bom dia pra Thaís que já está aqui, e ela disse que não é Juninho, é Júnior. Sim, mas Juninho é para os íntimos, né, Júnior? De Rio Branco a Marechal Taumaturgo, de Rodrigues Alves, Porto Walter a Porto Acre, de Chapuri, Brasileia e Epitaciolândia. O Bom Dia Aldeia chega até você levando informação, serviço e as histórias que fazem parte da vida do nosso povo. Bom dia para você da floresta, nossos seringueiros, extrativistas, indígenas e ribeirinhos. Bom dia para você, produtor rural, começando mais um dia de lida. Nós estamos ao vivo em todo o estado pelas emissoras da rede pública de rádio do Acre e pela internet. Você pode ouvir a gente em qualquer lugar do Brasil e do mundo. Basta conectar aldeiafm.ac.gov.br ou difusora.ac.gov.br.
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0: E antes, Júnior, das manchetes, eu preciso dar o contato para as pessoas entrar em contato com a gente. Você pode mandar sua mensagem de texto para 68-99203-2962. 99203-2962. Júnior, e antes das manchetes, você sabe... Deixa eu voltar aqui na frente. Aqui. O que se comemora hoje? Aniversário da Rádio Aldeia. Hoje é dia de São João, Júnior. E também hoje a aldeia completa 23 anos, visto que foi inaugurada oficialmente no dia 24 de junho de 2003. Então, hoje a aldeia completa 23 anos. Governadora Maílza Assis defende projetos do Acre na Semana do Clima em Londres. Feira de Economia Solidária aquece a economia local durante a abertura do Arraial Cultural. IDAF investiga a causa de mortalidade bovina em Tarauacá. O governo inicia curso operacional de segurança em Mâncio Lima. Câmara Criminal do Tribunal de Justiça realiza sessões no Vale do Juruá. Justiça Eleitoral discute o planejamento para as eleições em Sena Madureira. E também tudo isso e muito mais. Também você vai acompanhar aqui estudos sobre a Copa, informações sobre o trânsito, tudo isso a partir de agora no Bom Dia Aldeia.
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0: E hoje, como eu falei no início, está frio, né? Quarta-feira o sol vai aparecer um pouquinho, tá? mas vai ter pancadas de chuva agora pela manhã e muitas nuvens à tarde. À noite, o tempo fica firme. Nós vamos agora às temperaturas. Em Porto Valter, Jordão, Mâncio Lima, Rodrigues Alves, Feijó, Marechal Taumaturgo, Cruzeiro do Sul e Tarauacá, máxima de 28 graus. Júnior, em todos os municípios as temperaturas caíram. De ontem para hoje, ontem era 31, 32, 33 e hoje todos os municípios aqui as temperaturas caíram bastante. Sena Madureira, Santa Rosa do Purus e Manuel Urbano, a máxima de hoje, sabe qual é, Júnior? 24 graus. Assis Brasil, Brasileia, Epitaciolândia, Chapuri, a máxima de hoje é 26 graus. Em Porto Acre, Plácido de Castro, Senador Guiomar, Bujari, Capixaba e Acrelândia, e aqui em nossa capital, Rio Branco, a máxima de hoje, sabe qual é? 25 graus. Gente, mas está um clima maravilhoso.
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0: Agora nós vamos dar uma passeada aqui em alguns pontos da nossa cidade aqui para ver como é que está o trânsito nesse momento. Vamos aqui a Getúlio Vargas, aqui na Ladeira da Maternidade. Vamos aqui, cadê? Não, aqui é na Antônio da Rocha Viana, perdão. Sentido bairro, deixa eu dar uma verificada aqui. Gente, Júnior Bio, pensa num trânsito bastante congestionado aqui. Centro-bairro tá tranquilo, mas bairro-centro, nessa rotatória aqui do Horto Florestal, tá bem intenso. O trânsito tá fluindo, mas tá bem intenso aqui. Vamos aqui a um outro ponto, Júnior, agora. Vamos voltar aqui. Aqui na 6 de agosto. Sentido bairro, sentido centro. Tá bem congestionado também. Fluindo, porém, tá bem. Gente, você que está nesse ponto aí, é muito cuidado nessa hora. Para que você possa chegar no seu local de trabalho com segurança. Vamos aqui sentido centro, aqui era sentido bairro, 6 de agosto. Agora centro. Tá fluindo aqui o trânsito. Tá bem. Vamos aqui em outro ponto, Júnior. Você que está acompanhando o Bom Dia Aldeia, está em qualquer ponto aqui da nossa cidade, tira uma foto, manda pra gente aí, se você estiver parado no trânsito, é claro, né? Agora, Júnior, nós vamos aqui, aquele próximo aqui à Caixa d'Água, da 6 de agosto, sentido bairro. Tá bem intenso aqui o trânsito. Completamente congestionado aqui. Vamos voltar aqui um pouco. Agora sentido centro, quem vem do bairro para o centro. Está fluindo tranquilamente. Nós vamos agora aqui em outro local. Isso tudo para manter você bem informado que está no trânsito. Tá certo? Estrada da Sobral. Sentido aqui o bairro. Está fluindo tranquilamente. Agora nós vamos ver sentido centro. Aqui. Também está fluindo tranquilamente aqui. Vamos aqui em outro ponto aqui. O elevado ali da Dias Martins, Bete Bocalon. Vamos aqui. Deixa eu voltar que eu voltei aqui novamente, Júnior. Cadê? Deixa eu voltar aqui. Agora eu não consegui entrar lá, Júnior, no elevado lá. Vamos aqui, sentido, aqui é sim, agora é no elevado. Tá fluindo, bairro centro tá fluindo tranquilamente aqui, tá? Agora deixa eu voltar aqui. O Jefferson aqui tem costume de fazendo trânsito todos os dias, então ele é... Essa aqui tá fechada, que eu não consegui entrar, Júnior. Vamos aqui, sentido ali a bebê. Deixa eu voltar aqui no Lago do Amor para ver como é que está. Tá bem tranquilo também aqui. Hoje não tá muito, tem muitos pontos que tá bem tranquilo. Aqui sentido aqui na BB. Ah, esse local aqui, quem vem é Universitário, Tucumã, aquela rotatória lá do Lago do Amor, aqui no, no, nessa rota próxima aqui, o elevado aqui na BB. Tá bem congestionado aqui. Então você tá no trânsito aí, tem que ter muito cuidado e muita atenção. Agora nós vamos dar continuidade aqui ao nosso Bom Dia, 7 horas e 13 minutos. O Instituto Nacional do Seguro Social publicou novas diretrizes para exigência do cadastro biométrico na concessão de benefícios previdenciário e assistenciais. As regras constam no Diário Oficial da União desta terça-feira e detalham como os assegurados devem comprovar o registro biométrico, além das situações em que a obrigação poderá ser dispensada. A medida regulamenta a Lei 15.077 de 2024, que tornou obrigatório a biometria. Para a concessão de benefícios administrado pelo INSS, segundo a portaria, a exigência vale para benefícios requeridos a partir do dia 21 de novembro de 2025. O Conselho Nacional de Justiça aprovou por unanimidade que conteúdo com crianças só com autorização da justiça. Esse conteúdo na internet, isso. A reportagem é de Gabriel Brum.
3: O Conselho Nacional de Justiça aprovou por unanimidade nesta terça-feira a regulamentação do ECA Digital sobre atividades que crianças e adolescentes podem realizar em plataformas online, como Instagram e TikTok. O relator da proposta, conselheiro Fábio Esteves, alertou para os riscos concretos para o desenvolvimento físico, psicológico, intelectual e moral de crianças e adolescentes expostas na internet. A questão central é se a criança que atua como influenciadora digital pode ser considerada artista ou não, o que abriria uma exceção na proibição do trabalho infantil. O conselheiro destacou que isso está barrado.
4: A íntima relação que existe com a publicidade no âmbito da atuação da exposição de crianças em plataformas digitais é veementemente rechaçada por este conselho. Não estamos aqui a permitir nenhuma prática que implique em trabalho infantil, ainda que de alguma forma esteja dissimulado em práticas artísticas.
3: A resolução aprovada determina a necessidade de alvará da justiça para criança ou adolescente participar de conteúdos em redes sociais. O pedido deverá conter informações do jovem, pais, descrição da atividade, indicação dos perfis, monetização e frequência, entre outros dados. O texto proíbe a participação de crianças e adolescentes em publicações erotizadas ou que estimulem apostas, comportamentos perigosos, discursos de ódio e discriminação, e também conteúdos constrangedores ou violadores de direitos e a publicidade de produtos de venda proibida a crianças e adolescentes ou mesmo publicidade infantil abusiva. Da Rádio Nacional em Brasília, Gabriel Brum.
0: O Dia de Macedo, Digue Mais, é alvo da Polícia Federal por suspeita de fraudes. A reportagem é de Priscila Mazenotti.
5: O Banco Digue Mais, controlado pelo Bispo Edir Macedo, líder da Igreja Universal do Reino de Deus, foi alvo de uma operação da Polícia Federal nesta terça-feira. Foram 9 mandados de busca e apreensão expedidos pela Justiça Federal em São Paulo. A Polícia Federal usou como base para as investigações relatórios do Banco Central, mostrando manipulação de demonstrativos contábeis e registros para ocultar a real situação financeira do Digue Mais e, com isso, viabilizar operações supostamente regulares. Houve ainda o afastamento dos sigilos bancário e fiscal e sequestro e bloqueio de bens e valores que chegam a 670 milhões de reais. Os investigados poderão responder por crimes como gestão fraudulenta e inserção de dados falsos em demonstrativos contábeis. A reportagem ainda não conseguiu contato com o Digimais, espaço claro continua aberto. Da Rádio Nacional em Brasília, Priscila Mazenotti.
0: Nova fase do celular seguro vai combater cadeia econômica no roubo. A reportagem é de Sara Kines.
6: O presidente Lula assinou nesta terça-feira, em São Paulo, o decreto da nova fase do Programa Nacional Celular Seguro, com foco na cadeia econômica que sustenta o roubo desses aparelhos. O decreto intensifica a política pública de combate a roubos e furtos de celulares. Por meio de uma base de dados que vai reunir informações de todo o país, será possível consultar se um aparelho que está sendo vendido é roubado. O secretário nacional de Segurança Pública, Francisco Lucas Veloso, comentou que cerca de 1 milhão de celulares são roubados por ano no Brasil, considerando apenas os registros de boletins de ocorrência.
7: Antes, você fazia uma ocorrência, eu nem fazia porque não acreditava mais no sistema, e a gente estava enfrentando o ladrão, aquele que roubava. Só que a gente percebeu que existe um mercado muito maior, que muita gente lucra milhões com o comércio ilegal de celular roubado, com a fraude digital, com outros crimes. Então, essa mudança vem para que a União, o governo federal, o governo do Brasil, passe a atuar na cadeia econômica.
6: A plataforma já tem mais de 3 milhões e 300 mil aparelhos registrados a partir de dados das polícias civis, operadoras de telefonia e da Anatel. Entre as novidades do programa está o modo recuperação, em que o número de identificação do aparelho, conhecido como IMEI, continuará ativo. Assim, quando uma nova linha telefônica for cadastrada no celular, o banco conseguirá identificar e alertar as polícias. O presidente Lula explicou que os compradores poderão realizar a devolução voluntária do aparelho e regularizar a situação.
8: Se você tem um telefone roubado, você comprou um telefone sem saber que era roubado, mas comprou, e você agora perceber que ele é roubado depois de você acessar a informação do Chico, você tem que procurar uma delegacia para entregar. Não tenha medo de procurar a delegacia, porque você não vai ser preso. É apenas para você devolver o celular. Se você souber de onde você comprou, melhor ainda, porque você estará contribuindo para a gente acabar com uma organização criminosa.
6: Também na tarde desta terça-feira, o presidente Lula participou da entrega de um equipamento de radioterapia no Hospital Santa Marcelina, na zona leste da capital paulista. O ministro Alexandre Padilha, que esteve presente no evento, falou sobre a nova tabela para reconstrução mamária que ampliou o acesso da população a esse tipo de cirurgia.
9: Essa tabela paga até 8 vezes mais um hospital para fazer a cirurgia de reconstrução mamária da mulher que passou pela mastectomia. Pela primeira vez no SUS 2025, a gente fez mais cirurgia de reconstrução mamária do que mastectomia, ou seja, tem mais mulheres recuperando a sua mama do que perdendo através da mastectomia no tratamento ao câncer.
6: Além da entrega do acelerador linear de alta tecnologia na cidade de São Paulo, simultaneamente, outros 2 equipamentos foram entregues nas cidades de Fortaleza, no Ceará, e Sinop, em Mato Grosso. Foram investidos cerca de 166 milhões de reais na nova tecnologia que reforça o tratamento contra o câncer no SUS. Da Rádio Nacional em São Paulo, Sara Kines.
0: Em cumprimento à legislação eleitoral, site e página oficiais do governo serão retirados do ar a partir do dia 4 de julho. A reportagem é de Ivan de Carvalho.
10: Em cumprimento à legislação eleitoral e às orientações do Tribunal Superior Eleitoral, as redes sociais do governo do Acre e das secretarias estaduais serão temporariamente suspensas a partir do próximo dia 4 de julho, permanecendo apenas disponíveis até o encerramento das eleições de 2026. A medida também se aplica em agência de notícia. O calendário eleitoral estabelece uma série de restrições aos agentes públicos nos meses em que antecipam o primeiro turno da eleição, o qual se estenderão até a posse dos candidatos eleitos. Uma dessas restrições refere-se à publicidade institucional que permanece vedada durante o período eleitoral, salvo em caso de grave e urgente necessidade pública, conhecida pela Justiça Eleitoral. A isenção se aplica à publicidade de produtos e serviços que tenham concorrência no mercado. No âmbito da comunicação pública, fica também proibido os pronunciamentos em cadeia de rádio e televisão fora do horário eleitoral, exceto quando a Justiça Eleitoral considerar o conteúdo urgente, relevantes e relacionado às funções do governo. Outra determinação do calendário é que, a partir do prazo definido pela legislação, órgãos públicos devem remover os seus sites, canais de plataformas oficial, qualquer elemento que identifique autoridades cujos cargos sejam em disputa, tais como nomes, slogan, símbolos e expressões ou imagem. A medida segue a resolução 23.735/2024 do TSE e tem como objetivo garantir a neutralidade da comunicação institucional durante o período eleitoral, resguardando apenas as informações necessárias aos cumprimentos de obrigações legais e de transparência e acesso à informação.
2: Educação.
0: O governo do Acre convoca professores e assistentes educacionais para atendimento no Alto Acre. Ingrid Andrade.
11: O governo do Acre, por meio da Secretaria de Estado de Administração, SEAD, e da Secretaria de Estado de Educação e Cultura, SE, publicou o edital número 119 no Diário Oficial do Estado, desta terça-feira, 23. O documento traz a convocação do processo seletivo simplificado para cargos da educação, voltado ao atendimento da rede pública nos municípios de Brasileia e Epitaciolândia. Os candidatos selecionados devem apresentar a documentação obrigatória até o dia 3 de julho de 2026, no horário das 7h30 às 13h30. O atendimento será efetuado presencialmente nos núcleos locais da SE: Brasileia, Rua Benjamin Constant, número 64, Centro, Epitaciolândia, Avenida Santos Dumont, número 1180, Centro. A lista completa com todos os documentos pessoais, declarações obrigatórias e os requisitos de formação específicas para os cargos de assistente educacional e professor mediador P1 está disponível na íntegra no edital de convocação. As declarações exigidas nos processos seletivos podem ser acessadas no site da SEAD. Outras informações podem ser obtidas na SE pelo telefone 68-3213-2331 ou pelo e-mail concursos.gov@gmail.com. Ingrid Andrade, para o Sistema Público de Comunicação.
0: Com o avanço na alfabetização infantil, o Acre reforça ações de enfrentamento ao analfabetismo. A reportagem é de Érica Torres.
12: O Acre avançou na redução do analfabetismo. Dados do Instituto Brasileiro de Geografia e Estatística, o IBGE, mostram que em 2025 a taxa de pessoas com 15 anos ou mais que não sabem ler e escrever caiu para 8,9%. No ano anterior, o índice era de 9,4%. O resultado reflete o fortalecimento das políticas educacionais desenvolvidas pelo Governo do Estado por meio da Secretaria de Estado de Educação e Cultura, que atua em duas frentes: garantir a alfabetização das crianças na idade certa e ampliar o acesso à educação para jovens, adultos e idosos que não tiveram oportunidade de estudar no tempo adequado. Na alfabetização infantil, o Acre registrou um dos maiores avanços do país. Segundo o indicador Criança Alfabetizada, divulgado pelo Instituto Nacional de Pesquisas e Estatística, o INEP, o estado alcançou 68% de crianças alfabetizadas ao final do segundo ano do ensino fundamental, superando a média nacional e atingindo antecipadamente a meta prevista para 2027. O resultado é atribuído ao programa Alfabetiza Acre, desenvolvido em parceria entre Estado, municípios e instituições ligadas à educação. A iniciativa investe na formação de professores, acompanhamento pedagógico e avaliação constante da aprendizagem dos estudantes. Em junho, cerca de 300 profissionais da educação dos 22 municípios participaram, em Rio Branco, de mais um ciclo formativo do programa, voltado ao fortalecimento das práticas de alfabetização e à melhoria dos resultados educacionais. Outra ferramenta importante é o Avalia Acre, sistema estadual que monitora a aprendizagem dos estudantes e auxilia as escolas na definição de estratégias pedagógicas. Os resultados também servem de base para o Prêmio Alfabetiza Acre, que reconhece municípios e gestores com destaque nos avanços da alfabetização. Além das ações voltadas às crianças, o governo mantém investimentos na educação de jovens e adultos, a EJA, oferecendo oportunidades para que pessoas que interromperam os estudos possam voltar à sala de aula, aprender a ler e escrever e ampliar suas oportunidades de trabalho e cidadania. Para o secretário de Educação, Reginaldo Prates, a redução do analfabetismo mostra que o Acre ainda enfrenta desafios históricos, mas também evidencia que os investimentos em alfabetização e na EJA estão produzindo resultados concretos para a população. Com informações de Vinícius Xarife, Érica Torres para o Sistema Público de Comunicação.
0: São 7:28. A Secretaria de Educação inicia a segunda formação do curso Magistério Intercultural para professores indígenas. A reportagem é de Ivan de Carvalho.
10: O objetivo de formar e qualificar professores da educação indígena, a Secretaria Estadual de Educação e Cultura, SE, deu início nesta terça-feira à segunda formação do curso de Magistério Intercultural para professores indígenas, nível médio, na Faculdade Estadual do Acre, em Rio Branco. A formação, que reúne 82 professores indígenas de todo o estado, visa fortalecer e assegurar o ensino contínuo das comunidades indígenas, bem como promover o aperfeiçoamento contínuo da formação desses profissionais. De acordo com o secretário adjunto, Tião Flores, foi destacado a importância da ação sobre todo o movimento que reúne representantes de diversos povos indígenas. Esse é um dia especial para a educação indígena do nosso estado. Os professores estarão aqui participando das aulas e terão oportunidade de ampliar seus conhecimentos pedagógicos e aprimorar suas práticas de ensino. Todo esse aprendizado será levado para suas bases, ou seja, para os seus territórios, destacou. Ricardinho Campa, professor do município de Feijó, também participa do evento. Segundo ele, já faz 25 anos que trabalha como professor e é a segunda vez que participa deste curso de magistrado. Quero aproveitar ao máximo os estudos e aprender durante essa formação contínua, destacou. Fortalecer a educação indígena tem sido um dos compromissos da governadora Maísa Assis. Este foi o reconhecimento de Francisca Arara, secretária dos povos indígenas. Segundo ela, vem acompanhando essa pauta de criação da política da educação escolar indígena, não só como professora, mas também foi coordenadora da Organização dos Professores Indígenas do Acre por diversas vezes. A política da educação escolar indígena foi construída por muitas mãos e o Estado, por meio do ex-governador Gladys Cameli, e a governadora Maísa Assis abraçou esta causa, afirmou Francisca Arara. Para o Sistema Público de Comunicação, Ivan de Carvalho.
0: 7:31 e agora nós vamos ao nosso primeiro intervalo de hoje. Mas você pode mandar mensagem para 68992032962. Um bom dia especial para o Luque. O meu irmão Edmilson, lá no Santo Inês, a minha cunhada Raimunda, que também estão na sintonia do Bom Dia Aldeia, a Márcia, lá no Quixadá, minha cunhada. Tem uma turma muito boa, Júnior, ouvindo agora o Bom Dia Aldeia. O Luque Lima, que todos os dias, o Damião Viana, o Cleito, o Rômulo, que é um ouvinte assíduo do Bom Dia, todos os dias, quando eu chego lá na aldeia, estava ouvindo o Bom Dia hoje. Rômulo, muito obrigada pelo carinho e pela sua audiência. A seguir, no Bom Dia Aldeia, IDAF investiga causa de mortalidade bovina em Tarauacá. Governo inicia curso operacional de segurança em Mâncio Lima. Em instantes, no Bom Dia Aldeia.
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9: 7:37. Bom dia para o Floriano. Bom dia, professor. Como é que o senhor está? E vamos continuar aqui com muitas informações. A Feira de Economia Solidária do Arraial Cultural 2026 iniciou suas atividades nesta terça-feira na Gameleira, em Rio Branco, acompanhando a abertura do evento, que segue até o dia 28. O espaço reúne empreendedores que comercializam alimentos, artesanato e brinquedos. A feira tem atraído visitantes que circulam pelo arraial em busca de comidas típicas e produtos artesanais. O fluxo de público aumenta conforme a programação cultural do evento, impulsionando as vendas nas barracas. A expectativa para este ano é bastante alta. O primeiro dia já está começando e podemos perceber grande movimentação com muitas mesas ocupadas. Serão dias de muitas vendas. Um evento como esse também movimenta a economia e não poderia deixar de ter a feira de comidas típicas do Acre, aliás, do Arraial, afirmou o secretário de Turismo e Empreendedorismo, Marcelo Messias. Em Londres, para a Semana do Clima, a governadora Mayusa Cis acelera parcerias internacionais para gerar renda e dignidade à população acreana. A reportagem é de Jefferson Dourado.
10: A renda de produtores rurais, extrativistas e comunidades indígenas do Acre está no centro das atenções na Europa. A governadora Mayusa cumpre agendas estratégicas na capital britânica durante a Semana do Clima, o maior evento global de debate, ações urgentes contra o aquecimento global e conecta governos e fundos de financiamentos ambientais. O objetivo do Acre no evento é valorizar suas florestas no mercado internacional e garantir que o dinheiro chegue rápido para quem está na ponta. No primeiro compromisso, a comitiva se reuniu com a empresa Silveira, que avalia a qualidade da preservação. O Acre caminha para ser o primeiro estado do país a receber uma nota de qualidade internacional, o que torna seus créditos de carbono muito mais valiosos. A governadora Mayusa Assis destacou o impacto real dessa agenda para a população.
11: Uma certificadora reconhecida no mundo todo, tratamos sobre o nosso estado, a nossa participação e as possibilidades, o potencial que temos de desenvolver o nosso estado, cuidando da nossa floresta, da conservação, da preservação e especialmente das pessoas.

0: propriedades rurais.
1: O IDAF está realizando ações de vigilância sanitária em propriedades rurais do município de Tarauacá após relatos de mortalidade de bovinos na região. Durante as ações de campo, equipes técnicas da unidade local do IDAF realizaram inspeções sanitárias em propriedades rurais com base nas informações repassadas pelos produtores. De acordo com Vandemelo, médico veterinário e responsável pelo acompanhamento do caso, o trabalho de vigilância continua em andamento. O IDAF orienta ao produtor rural que, caso identifique animais com sintomas incomuns ou sintomas de doenças, comunique imediatamente ao IDAF.
2: A equipe do IDAF esteve a campo após a identificação de um animal com sintomas neurológicos numa propriedade localizada no ramal sentido Tarauacá, Cruzeiro do Sul. Foi coletado a amostra de encéfalo do animal para ser enviado para análise de rabo dos herbívoros e durante a visita observado a presença de ervas tóxicas e ossadas a campo, que também está sendo levado em consideração na investigação. Destacamos que o produtor informou que havia vacinado todos os animais contra a raiva e que não havia relatos de ataque de morcego na propriedade. A investigação ainda continua e aguardamos o resultado das análises.
1: Fabiana Matos, para o Sistema Público de Comunicação do Acre.
0: Investimento do governo do estado na qualificação de profissionais de saúde fortalece assistência a pacientes diabéticos em todo o Acre. Suzana Bonfante.
3: A Secretaria de Estado de Saúde do Acre, em parceria com a Universidade Federal do Acre, realizou nesta terça-feira 23 a conclusão da primeira turma do curso Qualificação no Manejo de Lesões dos Pés de Pessoas com Diabetes. O encontro foi realizado no Bloco de Medicina da UFAC, em Rio Branco, e marcou o encerramento presencial de uma capacitação híbrida voltada aos profissionais da rede de atenção à saúde. O treinamento foi organizado em 3 turmas, com oferta de 150 vagas para profissionais de saúde de todo o estado. Ao todo, 140 participantes estão concluindo a formação. A enfermeira e professora do curso de graduação de enfermagem da UFAC, Yonar Cosson, enfatizou que a prevenção é um dos principais focos da capacitação.
4: E nós fizemos essa parceria com a CESACRE, o FAC CESACRE, para estar ofertando esse curso de qualificação para todos os enfermeiros do estado no manejo das lesões dos pés em pessoas com diabetes. Hoje preocupa muito a situação no nosso estado, não só no país, mas no nosso estado. O número de amputações cresceu bastante e isso nos preocupa porque nós precisamos trabalhar a prevenção na atenção primária. Então nós vamos estar capacitando esses profissionais tanto na prevenção como no tratamento das lesões já instaladas nos pés desses pacientes com diabetes.
3: A coordenadora de atenção básica de Santa Rosa do Purus, Leila Monteiro, destacou a importância da capacitação para os municípios do interior.
5: A gente veio buscar mais conhecimento, né, nessas capacitações para multiplicar para os demais profissionais do nosso município. É muito bom a gente adquirir novos conhecimentos e poder tratar melhor a população de Santa Rosa do Purus.
3: Suzana Bonfante, para o Sistema Público de Comunicação.
0: Júlio Jamadão, bom dia aqui. Deixa eu voltar aqui, cadê? Evandro Diniz, lá de Sena Madureira, ele mandou uma foto e ele disse: o clima aqui tá gostoso, tá 22 graus. Manda um bom dia para toda a equipe, desejando uma boa quarta-feira. Evandro, muito obrigada pelo carinho e pela sua audiência de todos os dias. E o Rômulo também mandou aqui agradecer o abraço que nós mandamos para ele. Obrigada, viu, Rômulo? Todos os dias você acompanha aí o Bom Dia. A seguir, no Bom Dia Aldeia, Câmara Criminal do Tribunal de Justiça realiza sessões no Vale do Juruá. Justiça Eleitoral discute o planejamento para as eleições em Sena Madureira. 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
6: 7:48. A Rádio Aldeia já está na fase final da reforma. E hoje, a partir das 8 horas da manhã, a Rádio Aldeia vai estar fora do ar para substituição do cabo de energia e manutenção na torre. A previsão para o retorno é às 18 horas. Então você vai acompanhar o Gente em Debate, Conexão. O Conexão já vai estar. Mas o Gente em Debate você vai poder acompanhar só pela Rádio Difusora. Mas a Rádio Aldeia vai estar fora para substituição do cabo de energia e manutenção da torre. E a previsão, mais uma vez avisando, do retorno é às 16 horas. A Câmara Criminal do Tribunal de Justiça do Acre realizou sessões itinerantes no Vale do Juruá. A reportagem é de Gledson Albano.
7: A sessão desta terça-feira foi realizada em Cruzeiro do Sul. Ao todo, 14 processos estão na pauta de julgamento. Entre os casos analisados estão recursos relacionados a crimes como roubo, furto e estupro, como explicou o desembargador Francisco Djalma, presidente da Câmara Criminal.
8: Hoje serão julgados processos criminais, na sua imensa maioria, estupro, roubo e alguns processos, furto, processos de natureza criminal. Hoje são somente processos criminais e alguma revisão criminal, mas a revisão criminal fica para amanhã. A gente sabe que o povo tem pouco acesso, na sua maioria, pouco acesso ao Tribunal de Justiça, de maneira que a nossa estada aqui é exatamente para se fazer presente a Câmara Criminal, o Poder Judiciário, junto à população local.
7: O desembargador Samuel Evangelista disse que, além dos julgamentos, a ação permite que advogados, operadores do direito e a comunidade acompanhem o funcionamento do segundo grau da Justiça Acreana, responsável pela análise de recursos das decisões tomadas nas comarcas.
9: E lá em Rio Branco, que é onde nós atuamos, né, na sede do tribunal, geralmente as partes, os advogados, né, eles têm acesso às sessões dos órgãos de segundo grau, que são as câmaras e o tribunal pleno, mas não tem o pessoal do interior aqui não tem esse acesso. O tribunal encontrou essa maneira de trazer esses órgãos fracionários, né, que a gente chama, que são as nossas câmaras, para atuar aqui na comarca, a fim de que tanto o juiz, quanto os promotores, quanto os policiais, eles possam ver qual o resultado do trabalho dele.
7: A programação terá continuidade no Vale do Juruá. Na quinta-feira, a Câmara Criminal realizará uma nova sessão itinerante no município de Mâncio Lima.
10: Todas as pessoas, a comunidade geral está convidada a participar. Nós faremos uma nova sessão quinta-feira em Mâncio Lima. Então, são todos convidados para participarem lá conosco.
7: De Cruzeiro do Sul, Gledson Albano, para o Sistema Público de Comunicação do Acre.
6: Justiça Eleitoral reúne forças de segurança para discutir o planejamento para as eleições deste ano em Sena Madureira. João Carlos Costa.
0: A Justiça Eleitoral deu início aos preparativos para as eleições de 2026 em Sena Madureira. Nesta segunda-feira, 22, representantes do Tribunal Regional Eleitoral do Acre, o TRE Acre, forças de segurança e instituições parceiras participaram de uma reunião estratégica no Fórum Desembargador Vieira Ferreira para alinhar as primeiras diretrizes do pleito. O encontro foi coordenado pelo presidente do TRE Acre, a desembargadora Valdirene Cordeiro, e pelo juiz eleitoral da terceira zona, Kaique Cirano. Segundo a Justiça Eleitoral, a reunião marcou o início do planejamento integrado entre os órgãos que atuarão nas eleições de 2026, envolvendo forças de segurança, gestores públicos e demais instituições responsáveis pela logística do processo eleitoral. Entre os principais pontos discutidos estiveram a situação dos locais de votação em áreas de difícil acesso, a necessidade de garantir conectividade e fornecimento de energia, além do transporte para comunidades rurais, ribeirinhas e aldeias indígenas. O planejamento também leva em consideração possíveis desafios climáticos. Durante o encontro, foi destacada a preocupação com a previsão de uma estiagem severa no período eleitoral, cenário semelhante ao enfrentado em 2024, quando a fumaça e a seca impactaram diversas regiões do estado. De acordo com o presidente do TRE Acre, o objetivo é antecipar soluções para reduzir possíveis transtornos e assegurar que a população possa exercer o direito ao voto com segurança e tranquilidade. Outro tema abordado foi o combate à desinformação e a definição de estratégias de comunicação para o período eleitoral, buscando garantir transparências e rapidez na determinação de informações oficiais. A eleição de 2026 está marcada para o dia 4 de outubro e a expectativa da Justiça Eleitoral é concluir o alinhamento inicial com antecedências para evitar intercorrências durante o processo. Com informações de Sena Madureira, João Carlos Costa para o Sistema Público de Comunicação do Acre.
11: Esporte.
6: Sete horas e 54 minutos e todas as vezes que você ouve este apito, Júnior, coloca esse apito de novo aí.
11: Esporte.
6: Isso. É porque chegou a hora dele. Alberto Casas. Bom dia, Alberto.
12: Muito bom dia, Ângela. Tudo tranquilo?
6: Tudo tranquilo. E ontem nós tivemos aí 4 jogos pela Copa. Eu queria que você falasse as seleções que jogaram e o placar que ficou ontem.
12: Verdade, ontem tivemos aí 4 jogos, né, pela Copa do Mundo, e logicamente só por isso, né, vencer aí ontem, porque estamos chegando na reta final da classificação, viu? Estamos chegando na reta final da classificação, eu estou buscando aqui o nosso aplicativo, não quer entrar aqui. Onde nós teremos os resultados, imagina.
6: Ah, tá, eu até anotei os resultados aqui.
12: Eu mando aí, já que você tem.
6: Ontem jogou Panamá e Croácia, Panamá 0, Croácia 1. A Colômbia e Congo, Colômbia 1 e o Congo 0. Inglaterra, sim.
12: A Colômbia também classificou.
6: Isso. Inglaterra e Gana, Inglaterra 0 e Gana 0. E por último, Portugal e Uzbequistão, que ficou, eu esqueci de colocar o placar aqui desses dois aqui, ó. Mas deixa eu já te digo aqui o resultado deles dois aqui, que eu já tô com aqui, só um momento. Nossa! Portugal 5, Uzbequistão 0.
12: Isso, o Uzbequistão perdeu ontem. Empatou, na verdade. Perdeu, né?
6: Isso.
12: Perdeu. A Copa do Mundo, ela tem sequência hoje e nós vamos torcer aí pelo Brasil, né?
6: Isso.
12: Hoje tem Brasil, hoje tem Bósnia e Herzegovina e Catar, tem Suíça e Canadá, o choque do preto, do vermelho e branco, aí tem Escócia e Brasil, Marrocos e Haiti. Esses dois jogos serão simultâneos, porque no mesmo horário, até porque são do mesmo grupo, e aí há interesse de saldo de gols,
6: certo,
12: tanto para o Brasil quanto para o Haiti. Então, a Confederação Brasileira a Confederação, a FIFA, né, a Federação Internacional de Futebol Association, ela colocou os dois jogos no mesmo horário, para que não tenha facilitação, aquela facilitação, né, de resultados provável, né, que não está, a Copa do Mundo não está existindo, mas Escócia e Brasil, o Brasil precisa da vitória. Hoje o Brasil tem 2 gols de saldo à frente do Haiti, mas o Haiti vai enfrentar o Marrocos, melhor dizendo, o Brasil tem 2 gols à frente do Marrocos, e o Haiti já está desclassificado. Por isso, o Marrocos vai enfrentar aí, supostamente, uma galinha morta, como se diz na gíria do futebol. Mas cada time quer mostrar o seu potencial na Copa do Mundo, né?
6: Verdade.
12: O Haiti foi assim contra o Brasil, né? O Brasil teve que baixar as linhas ali no finalzinho, faltando 10 minutos para segurar o resultado de 3-0. Já hoje contra a Escócia, o Brasil nunca perdeu para a Escócia, né? E provavelmente o Ancelotti deve colocar o Ian, né, jogador ex-Vasco, na vaga do Rafinha. Ele testou também o Martinelli, mas o Martinelli é mais um meia, né? Um meia jogando pela esquerda, e hoje ele vai colocar provavelmente o Ian, né? Ele não vai colocar entre nem Luiz Henrique, mas vai colocar o Ian, um garoto de 19 anos, que tá aí voando, doido para mostrar serviço, viu, Anjo?
6: Olha só que bom. Alberto, o que você acha hoje do adversário do Brasil?
12: Pois é, o Brasil hoje ele nunca perdeu para a Escócia, né?
6: Certo.
12: E não é hoje que nós vamos perder, mas e precisando da vitória. Então, precisando da vitória, tem que partir para cima desde o início e conquistar, se possível, vencer e convencer.
6: E de preferência já fazer os gols no primeiro tempo, né?
12: Para deixar o torcedor mais tranquilo, né?
6: Exatamente, Alberto. Tem mais algo que você quer acrescentar?
12: Não, hoje só para fechar, hoje quarta-feira, né? O Independência faz mais um treino, viaja amanhã com destino a Manaus, aonde no domingo faz a sua despedida da Série D do Brasileiro. Por que despedida? Porque ele perdeu em casa por 2-0 e fica muito difícil, quase impossível, mas não é impossível, mas é muito difícil ele ganhar do Manauara lá dentro da colina. Dentro da colina fica muito mais difícil, mas julga jogo, o Independência deve ir com o seu time principal, até porque, Angela, na volta, se for desclassificado, né, se só interessa para o Independência uma vitória com 3 gols de diferença, 2 leva para pênalti, e se for desclassificado, na volta, a maioria dos jogadores que não são daqui já ficam em Brasília e tomam seu rumo de casa, viu?
6: É verdade, Alberto. Já?
12: Já, tá certo?
6: Tá certo, então.
12: Eu fecho a minha participação aqui dentro do Bom Dia Aldeia e volto no Gente Debate. Meio-dia tem lance esportivo e 17h tem Brasil e Escócia, valendo pela 3ª rodada para o Brasil na Copa do Mundo, fase de classificação. Apesar que o Brasil já está classificado. Primeiro, segundo ou terceiro colocado, o Brasil já está classificado com 4 pontos. Essa é a minha participação. Até amanhã, Ângela.
6: Até amanhã, Casas. Muito obrigada pela sua participação e pelas informações. E a você que acompanhou o Bom Dia desde as 7h, muito obrigada pelo carinho e pela audiência. E até amanhã.
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0: Olá aí, pessoal, começando o Bom Dia Tarauacá com Raimundo Ascioli e Rosa Oliveira nessa manhã de quarta-feira. Amanhã é loucura, hein, velho? Hoje tem jogo do Brasil, se prepara aí pra gente passar mais aí uma tarde, final de tarde aí, naquela tensão bacana, aquela torcida. E estamos começando o Bom Dia Tarauacá hoje com uma temática muito legal, né? Daqui a pouquinho nós vamos falar dessa temática, nós vamos ter aqui uma palestra bacana, aliás, duas palestras bacanas aqui no programa. Você que tá ouvindo, senta aí pra tu ouvir, tá? Pra tu escutar o que nós vamos falar pra você. Rosa Oliveira do Comando aí, bom dia, Rose.
1: Bom dia, Cioli. É aquele famoso ouve aí pra tu ver, né? São palestras.
0: Ouve aí pra tu ver.
1: São palestras importantes, pessoal. Então, a gente convida vocês, né, a prestarem realmente atenção em tudo que for falado aqui. E deixa eu dar um bom dia pra você também, né? Pra você que amanheceu aí nessa quarta-feira empolgado, animado, né? Já com aquele friozinho bom na barriga pra mais tarde a gente ter aquela emoção, aquela aflição, né? Porque também, querendo ou não, a gente fica um pouquinho aflito, fica um pouquinho tenso, mas vai dar tudo certo. Então, bom dia pra você que amanheceu aí nesse clima.
0: Olha aí, a partir das 4 horas da tarde, rapaziada, todo mundo se dirigindo pra Praça Alto Furtado. E a prefeitura está ajustando cada vez mais, né, a estrutura lá para a gente assistir o jogo, ouvir um som lá com o menino do Garoto Pagode. Lá tem espaço para lanche, para bebidas, tem uma tenda, tem duas tendas lá para a gente se abrigar, cadeiras, né, para as pessoas sentarem, leva a família, vamos assistir o jogo lá, vibrar o somzão lá, um telão de alta definição, e vai ser muito legal. Hoje a gente se encontra. Bota a tua camisa da seleção e vamos lá. E na hora do hino, ó, todo mundo de pé, batendo aquela real, né? Na hora do hino do Brasil, todo mundo como se estivesse no estádio. Vai ser muito legal. Tu vai lá hoje, Rosi?
1: Rapaz, hoje eu vou, né? Hoje eu vou lá passar um pouquinho de nervoso também ali junto com a galera, né? Se a luz estiver melhorzinha, pretendo levar ela também, mas a luz é um negócio sério com gripe, né? Se ela falou gripe, ela já tá espirrando já por tudo quanto é lugar. Mas se ela estiver bem, a gente vai. Se ela não estiver, ela vai ficar um pouquinho com a vovozinha dela, que a mamãe dela também vai lá aproveitar e se divertir um pouquinho também, torcendo junto com a galera.
0: Rosa Oliveira, o que é que nós vamos ter hoje no nosso Bom Dia Tarauacá, que é um Bom Dia Tarauacá diferenciado, especial nessa quarta-feira?
1: Assim, olha, a gente daqui a pouco vai ter aí duas palestras, né? Duas palestras muito importantes. A gente vai falar aí sobre violência contra a mulher, como, né, prevenções, forma de prevenir violência contra a mulher. É um assunto que a gente tem mesmo que falar, porque a gente, infelizmente, tem altos índices aí, né, registrados de violência contra a mulher. Mas, mais do que isso, a gente vai também ter uma outra palestra que eu considero assim importantíssima, porque, querendo ou não, toca lá na raiz, né, de todo o problema, que é a palestra Papo de Homem, que é um psicólogo que vai estar aqui conversando com a gente, né, tendo realmente esse papo aí de homem para homem e tratando realmente aí na raiz, que é esse problema que a gente tem aí na nossa sociedade atualmente, né? Então, a galera que está ouvindo a nossa programação, isso aqui serve não somente para homem, não somente aí para as mulheres adultas, né, mas também para os nossos adolescentes, para as nossas crianças, para a gente já começar a tratar disso muito cedo. Então a gente convida aí a galera para já ficar ouvindo a gente. E também, se der tempo, senhor, a gente vai ter utilidade pública, vai ter as notícias, as informações. Daqui a pouco também Jana Furtado vai dar aquele alô aí para a galera, né? Também dar fazer um resumo aí sobre o que vai ser tratado aqui. E também convidar o povo para mais tarde ir lá prestigiar o jogo, né?

Muito bom, então, olha, enquanto a Jana se organiza aqui, mais a Rose e os palestrantes, tocar um som do Zé Ramalho, pra gente daqui a pouquinho voltar pra já trocar as ideias com vocês aí sobre a palestra de agora. Fica ligado, você que tá aí, bom dia, Tarauacá. Ouve essa música aí, tira a cera do teu ouvido e vamos pra frente.

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Muito bem, enquanto a gente arruma a palestra aqui, Negro Abu com o Zé Ramalho vai curtindo aí já já o nosso papo aqui com o pessoal da Secretaria da Mulher, com dois assuntos importantes aí para os nossos queridos ouvintes.

0: Muito bem, gente, vamos seguindo. São agora 8 horas mais 15 minutos, né? Vamos aproveitar enquanto a gente espera a equipe do governo chegar aqui, já que nós estamos com a nossa querida vereadora Janaína Furtado, visto que essa também é uma ação que a envolve, né? Essa é uma articulação entre prefeitura, Sem Mulher e também o gabinete da vereadora Janaína Furtado. Ela está aqui, vamos falar um pouquinho, não é, Jana? Dá um resumo aí, falar dá um panorama aí sobre o que vai ser tratado hoje, né? Aproveita.
1: Bom dia, Rose. Bom dia, Cioli. Bom dia a todos os ouvintes. Como eu sempre inicio, é uma alegria estar aqui conversando com todos vocês. E como você bem falou, esta ação que está acontecendo aqui no município de Tararacá, ela é fruto de uma articulação feita por mim, mas também de muitas mãos. Nós temos aqui a parceria, quem realiza é a Secretaria de Estado de Políticas Públicas para as Mulheres, por meio do Governo do Estado, e a Prefeitura de Tararacá, representada nessa ação, pelo prefeito Rodrigo Damasceno, mas também pelo secretário de Promoção Social e toda a equipe, é o Antônio Araújo. Durante toda essa semana, nós temos diversas ações. Um exemplo, ontem nós estivemos na escola de Djalma da Cunha Batista, no primeiro, pela manhã. À tarde, nós tivemos palestras também para os alunos da escola de Djalma da Cunha Batista, para os alunos da escola estadual Plácido de Castro. E essas palestras são duas palestras. Inclusive, vocês vão ter a oportunidade, por meio dessa ferramenta extraordinária que nós fizemos questão de colocar dentro do planejamento da ação, que é vir ao rádio. Lembrando que é pela primeira vez, uma equipe da Secretaria de Políticas Públicas para as Mulheres, elas vão ter a oportunidade de vir ao rádio palestrar. Então, nós estamos fazendo história e buscando fazer a diferença na vida das pessoas, porque a informação ela não tem preço. Quais são as palestras? Papo de Homem, são dois psicólogos, né? O Ítalo vai ministrar essa palestra, e a Luzivera vai falar também sobre a palestra O Silêncio Mata. Tararacá vive índices alarmantes de violência contra as nossas mulheres. O ano passado, o município ficou com o indicador de segundo lugar de violência doméstica e feminicídio, estando em primeiro lugar Rio Branco. Agora, nós precisamos fazer uma consideração sobre isso. Rio Branco, quando ele tem em média 500 mil pessoas, 500 mil habitantes. Tararacá tem 49. Se nós trabalharmos aqui a proporcionalidade, infelizmente, é um indicador que nós não gostaríamos de ter, mas nós temos que ser realistas, é o município que mais está agredindo suas mulheres, que está fazendo com que as mulheres sejam vítimas de feminicídio. Então, o rádio vai ser uma ferramenta importante. Você que está nos ouvindo, que está aí nos grupos, né? Está no grupo do Bom Dia Tararacá, grava para nós, posta lá no grupo, porque assim, a equipe da Secretaria das Mulheres, elas estão assim, impactadas com o poder que tem o rádio em Tararacá, com o poder que tem a comunicação. E eu dizia a elas, nós vamos ter diversas ações, mas eu acho que o rádio hoje, com o número de pessoas que vão ter a oportunidade de nos escutar, é extraordinário. E à noite, sabe, aí à noite foi aquela coisa mesmo assim, especial. Nós estivemos na Escola Estadual João Ribeiro, duas turmas do curso de mulheres, né, o curso de customização de panos de pratos e também de sandálias. E eu fiquei muito contente porque foi uma adesão assim, maravilhosa, as mulheres foram e assim, mais do que elas terem ido, foi o cuidado com que elas tiveram lá na Escola João Ribeiro. Foi, assim, maravilhoso. Como é bom você ver lá elas trabalhando, atuando. E foi, assim, um cuidado. Nós que estamos no grupo de WhatsApp das mulheres, nós temos acompanhado o quanto elas desenvolveram rapidamente. E essa ação, assim, como nós dissemos ontem lá, nós tivemos um ato, de certa forma, uma abertura com a presença do secretário, da equipe da Ser Mulher, eu estava presente, e foi muito, muito legal. E, assim, é um caminho que nós estamos abrindo aqui em Tararacá para que nós possamos ter mais e mais cursos. Você que está nos ouvindo nesse momento, que não teve a oportunidade, não se inscreveu nesse curso, é uma pena, mas não fica triste, não. Como diz a minha filha, não fica triste, não, que nós vamos ter a oportunidade de ter novos cursos aqui em Tarauacá. Então, durante toda essa semana, nós vamos continuar tendo essas palestras. A equipe vai à escola Tupani Gaudêncio, vai à escola Rosário Mourão da Rocha. Hoje nós temos uma reunião com a equipe da Prefeitura, que é a Secretaria Municipal de Saúde, Secretaria de Promoção Social, e aí eu quero dar um destaque para isso. Você que está nos ouvindo nesse momento, você mulher, já registra aí que está sendo programado, está sendo planejado com muito carinho uma ação, né, na sexta-feira, tendo ofertado os serviços da Secretaria de Promoção Social. Quando nós tivermos quais são os serviços que vão ser fornecidos, nós vamos divulgar aqui. E também da Secretaria Municipal de Saúde. Imagina, sexta-feira, a ideia é que seja lá na Escola Rioza. Está tudo sendo planejado, mas oficialmente nós vamos estar divulgando nos próximos dias. Então, eu quero deixar aqui os meus registros de agradecimento a todos os nossos parceiros. Ações como essas, nós não conseguimos fazer sozinhos. Agradecer a todos os diretores que têm nos recebido, nos acolhido com amor, com carinho, com respeito. A Prefeitura Municipal de Tarauacá, por meio de toda a equipe. A Ser Mulher, que veio, gente, de Rio Branco, está aqui, firme, forte nessa missão. E, a partir de hoje, o rádio continuará sendo a ferramenta de transformação social que nós acreditamos e que eu sei, que eu convivo com vocês aqui, que é para que possa melhorar a vida das pessoas. Nós não podemos mais nos calar. Eu tenho feito falas mais duras em relação a isso. Antes, os indicadores... Não, existem os indicadores, mas nós não podemos mais. Chega, nós não podemos nos calar. A violência doméstica está, infelizmente, na nossa porta, está com um amigo, está com um conhecido, nós temos que tratar sobre isso, nós não podemos aceitar, nós não podemos nos calar. A gente acha que só está acontecendo lá fora, vê lá no jornal, fica impactado naquele momento, está acontecendo lá no nosso vizinho, às vezes, e a gente está se calando. Então, a gente não pode se calar, não vamos aceitar. O impacto da violência doméstica para a mulher, para a família, ele é doloroso, e Tarauacá não aceitará isso, Rose. Nós estamos formando jovens, homens e mulheres dessa nova geração para que talvez a gente não tenha esse resultado rapidamente, mas eu acredito muito no poder da educação e na transformação social que ela faz. E agora no rádio.
2: Isso, e agora no rádio, né? Se estendendo aí para além das escolas, que até então nós estávamos tendo nas escolas, né, Jana? Mas o rádio, gente, é um meio aí, eu considero o meio mais democrático que existe atualmente, né? Porque a pessoa está lá lavando a sua louça e ela consegue te ouvir. Ela está lá no roçado dela e ela consegue ter acesso às informações. Então, assim, o rádio aqui em Tarauacá, ele continua tendo aí esse poder todo, né? Porque as pessoas, elas entendem a importância do rádio e elas não abrem mão de tê-lo aí nos seus lares. São agora 8 horas e 23 minutos. Né, enquanto a gente se organiza aqui, assim, olha, vamos ouvir aí.
1: Rose, é bem rapidinho, claro. Reforçar o meu pedido, eu acho que vai ficar legal. Nós precisamos, você que está aí, porque eu vi um vídeo de uma comunidade, eu não lembro onde, muito, muito distante, foi a senhora que me mostrou. Você que está ouvindo aí, longe, longe, tipo aqueles lugares, 5, 3, 2 dias de viagem, manda o um vídeo para nós aí no Bom Dia Tarauacá, vou ficar muito contente, tá bom? Se você nos enviar. Um beijão, gente. Fique com Deus. Que Deus possa nos abençoar e continuar cuidando de todos nós. Vamos continuar firme na luta.
2: É isso, gente. Então, bora aqui ouvir um som bom, né? Olha, rapidinho aí. A gente está de volta, tá? Com os nossos palestrantes que estão ansiosos aí para falar com vocês.

8 horas e 31 minutos, gente. A gente já tá com a equipe aqui, né? Estamos nos organizando, tá? Pra já irmos ao ar juntos, tá bom? Mas enquanto isso, vamos continuar ouvindo música boa? Pais e Filhos agora no seu rádio.

0: tem.
1: Pais e filhos tocando no seu rádio, são agora 8 horas e 34 minutos. Gente, nós já estamos agora, né, com a equipe aqui da Secretaria de Estado da Mulher para falar com vocês, darem essa palestra mesmo, né, e para vocês que estão ouvindo a nossa programação. Lembrando, tá, gente, que a palestra, no caso, está inovando aqui em Tarauacá, tá, né, o Jana? A gente até então não tínhamos as palestras mesmo assim, indo para o rádio, né? Então, nós ficávamos ali dentro de uma escola, né? Dentro de alguma instituição, mas dessa vez a gente resolveu inovar, né? Uma ideia genial, inclusive, de trazer realmente aqui para o rádio, para a gente alcançar aí um número muito maior de pessoas. Lembrando que nessa hora a gente tem aproximadamente aí 10 mil pessoas que estão ouvindo a gente, né? Então, assim, é mais do que relevante a gente trazer essas duas palestras aí para vocês. A gente está aqui com os psicólogos, Ítalo Barbosa, né, que vai falar, vai dar essa palestra aí sobre violência contra a mulher, mas um pouco diferente, né? Essa é intitulada Papo de Homem. Eu confesso que eu achei essa palestra interessantíssima, porque até então a gente falava para as mulheres, com as mulheres, né? Então, assim, isso inova também. E também a gente está aqui com a Luzi Vera Batista, ela que é coordenadora das ações dessa mulher aqui em Tarauacá e também é psicóloga e vai dar uma palestra sobre o silêncio mata. Então, a gente está aqui com esses dois psicólogos, né, muito bem capacitados para falar diretamente aí com vocês. Então, bom dia, Ítalo. Bom dia, Luzi Vera. Sejam bem-vindos aqui ao Bom Dia Tarauacá.
2: Bom dia. É uma grande honra para nós estarmos aqui e poder levar essas informações às pessoas que não estão tendo essa oportunidade de estar presente, porém, esteja onde estiver, seja no campo, seja fazendo suas atividades diárias, mas que possa escutar essa informação que hoje nós consideramos uma das mais importantes, até porque o nosso município hoje, ele traz, infelizmente, estamos em ranking, né, uhum, da questão da violência, do feminicídio. Então, assim, a gente vai falar um pouquinho de forma assim, bem sucinta, para levar essas informações, porque tem muitas mulheres que, infelizmente, não têm essa informação de quais tipos de violência estão vivenciando. Muitas estão vivenciando e não sabem identificar, até porque nós temos vários tipos de violência e algumas são sucintas.
1: Certo, o Luzi Vera, né? A Luzi Vera, relembrando, tá, pessoal, ela é a nossa coordenadora das ações dessa mulher aqui em Tarauacá, né, Luzi Vera? E assim, esse é um fenômeno que infelizmente tem acontecido em todo o Brasil, não é? Você acha que esse problema ele se acentua nos interiores?
2: Infelizmente, sim. Hoje, é como eu falei, o Rio Branco ele já estava assim, ele esteve no ranking, uhum, no ano de 2025. Eu costumo dizer que é graças a Deus que nós não estamos assim, nesse ranking na atual conjuntura, né? E alguns dos municípios foram destaque, principalmente na questão da violência. E, infelizmente, o município de Tarauacá ele estava nesse, eu diria assim, nessa cota. Uhum. Né? Estava em segundo lugar de alto índice de violência e de feminicídio.
1: Certo. A gente está falando a respeito dessa questão dos interiores, né? E, assim, tem muitos casos que, infelizmente, não são notificados, né? Justamente por conta desse silêncio, né? Luzi Vera, não é um pouquinho difícil, viu? E aí você vai falar justamente sobre isso, né? Sobre o silêncio, esse silêncio realmente que mata realmente essas mulheres, né? E o que fazer? O que a gente pode fazer diante desse silêncio, Luzi Vera? Fica à vontade, tá?
2: Primeira coisa, quando a gente fala de silêncio, você já fica um pouco receosa, né? Uhum. Porque vem a questão de segredo. Tudo que é silenciado, você fica atento e ligue as duas anteninhas, né? Uhum. E nesse quesito, foi uma dos temas que foi escolhido até pela questão de trazer, muitas mulheres trazerem, eu diria assim, a angústia de viver anos e anos caladas, né? Uhum. Então, assim, depois de 20, depois de 30, algumas até 10 anos, conseguiram se sentir segura para buscar ajuda. Uhum. Só que hoje, Essas mulheres buscaram ajuda, mas elas estão o quê? Com a saúde mental totalmente fragilizadas, precisando de tratamento. De alguma forma, essas mulheres se encorajaram e quebraram esse silêncio. Então, assim, quando a gente fala, quando você pergunta, esse silêncio, ele traz qual é o objetivo de ter um tema Silêncio Mata. Porque as mulheres que ficaram silenciadas foram as que foram mortas.
1: Uhum.
2: As notificações a gente identifica, porque entra a PM, entra as DEANs, onde tem especializada, entra a rede, né? Mas os que não têm, elas olham e dizem, para quem eu vou pedir ajuda? Eu não tenho quem me ajude. Então, nosso objetivo hoje é quebrar esse tabu e dizer a essas mulheres que estão, onde elas estiverem, seja na colônia, seja na roça, seja fazendo suas atividades diárias, onde estiver, independente da distância, que hoje nós temos uma Secretaria de Estado, né?
1: Uhum.
2: Onde a nossa atual gestora da pasta é uma mulher, anteriormente também era uma mulher. E o que nós costumamos dizer, onde eu estou indo, é com uma grande honra, porque nós temos hoje uma governadora mulher, que é um grande orgulho, a qual ela vem defendendo essa pauta há muito tempo. E ela mesma colocou como meta. O nosso objetivo é levar ajuda às mulheres que estão pedindo ajuda e que foram silenciadas.
1: Uhum.
2: Igualmente, a nossa secretária de Estado, Simone Santiago, também tem esse mesmo olhar, essa mesma visão. E aí motiva a equipe a levar e a trazer informações a essas mulheres, né? Seja onde elas estiverem. Infelizmente, a gente não consegue alcançar todas, mas através da rádio, né?
1: Uhum.
2: Do rádio de informações, a gente consegue ter informações ampliadas.
1: Isso. E por mais que nós não cheguemos a essas mulheres, você pode ter certeza, ou Luzivera, que a vizinha vai lá e conversa, né? Então, acaba aqui disseminando também através, por terceiros, né, as informações que são dadas aqui. A gente está falando sobre silêncio, né? A gente está com foco falando aí sobre mulheres que sofrem violência e que ficam caladas. Mas esse silêncio, lembrando que ele não é só a mulher que sofre que fica calada, né? Às vezes é alguém que a gente sabe que está sofrendo violência e também nós nos calamos, né? Porque a gente tem essa cultura ainda do... Tem uma frase muito famosa que é: entre marido e mulher, não se mete a colher. Então, vamos falar sobre isso também, desmistificar isso também, né? E vamos quebrar essa frase e jogar ela por terra mesmo, de que isso não está certo, não é? Ô, Zivera, fica à vontade, tá?
2: Então, tá. Vou falar um pouquinho do feminicídio. Por que que a gente vai falar um pouquinho do feminicídio? Porque, infelizmente, como foi mencionado anteriormente, o município de Tarauacá, ele teve um alto índice, né? Eu estou mencionando Tarauacá porque eu estou em Tarauacá nesse momento, mas eu quero lembrar que foi o Brasil inteiro que vivenciou essa onda, que eu diria negativa, dentro do ano de 2025, infelizmente. E aí Rio Branco também esteve,

0: esse termo, algumas pessoas não conhecem, a gente fala violência mesmo, né? Que venha assim, a questão do gênero, pelo simples fato de nascer mulher, ter o gênero feminino, acontece essa violência.
1: Uhum.
0: E aí, quando a gente fala de violência contra a mulher, o que, que seria violência contra a mulher? Hoje a gente faz muito essa pergunta, né? Que é uma conduta que causa dano, seja psíquico, seja físico, a qualquer mulher. Que danos são esses? Aí é onde entram as violências. São os tipos de violência que são, hoje, nós temos 6 tipos de violência tipificados na Lei Maria da Penha, que é a violência física, sexual, patrimonial, psicológica, moral e hoje a vicária. E mais à frente eu vou destacar um pouquinho de cada um para você. Quando a gente fala de Lei Maria da Penha, mas quem foi essa mulher? Por que, que existe essa Lei Maria da Penha, né?
1: Uhum.
0: A gente fica se perguntando. E por que que algumas, a grande maioria pergunta, e por que que não tem uma lei para os homens? Uma lei voltada à questão do... Como é que eles falam? O Zé da Penha, alguma coisa
1: assim. É, o Zé da Penha, tem muito Zé isso, infelizmente.
0: E eu costumo dizer para você que o patriarcado, lá desde nossos tataravós, ele sempre predominou. Nunca um homem pediu permissão para adentrar na política. Nunca ele foi vetado a pedir para falar, só para dar sua opinião. E aí, porque sempre foi predominante a questão do patriarcado, era uma predominância na sociedade. Então, assim, essa lei, hoje tem essa lei porque uma mulher com o nome Maria da Penha sofreu todos os tipos de violência. E dentro dessas violências, ela também sofreu 2 tentativas de feminicídio. Hoje, ela vai e leva as informações, mas ela passou 20 anos pedindo ajuda, indo a congresso, buscando parlamentares. Ou seja, essa mulher ninguém escutava. Foi preciso a ONU entrar e, de alguma forma, chamar a atenção do Brasil, né, para que essa lei começasse a existir. E hoje, a Lei Maria da Penha, ela se estende no contexto da violência doméstica. E você pode me perguntar, e as demais leis, as demais violências que não estão tipificadas na Lei Maria da Penha? Elas estão no Código Penal. E aí, nessas tentativas, essa mulher hoje, ela vai, faz palestra e diz o quanto é importante você romper o silêncio, independente de classe social. Porque a época que ela sofreu essas tentativas, o marido dela era uma pessoa muito influente. Então, ele conseguia burlar o sistema através das suas amizades. E ela se determinou e quebrou o silêncio. E hoje em dia, nós podemos dizer que nós temos uma lei voltada às mulheres. Foi através de um sofrimento, infelizmente, mas esse sofrimento não veio de hoje. Esse sofrimento vem dos nossos bisavós. Eu tô sendo prática, porque ele vem desde que muda muito, né?
1: Certo.
0: E aí eu vou estender mais um pouquinho a questão da... Quando a gente fala da Lei Maria da Penha, a lei ela serve para todas as pessoas que se identificam com o sexo feminino. Pessoas héteros, homossexuais. Isto quer dizer que as mulheres transexuais também são incluídas nesse contexto. Assim como as vítimas precisam estar em situação de vulnerabilidade em relação ao agressor. Este não precisa ser necessariamente o marido ou companheiro. Pode ser um parente de uma pessoa ou de seu convívio, né? E aí a gente fala dos tipos de violência. O que seria uma violência física? A violência física, hoje, ela é muito fácil de ser identificada, porque ela deixa sinais.

0: ou através de um tapa, de um soco, de um puxão de cabelo. Algumas das mulheres ficam marcadas, outras não. E aí ela chega, ela já tem passado até pela violência psicológica. A violência psicológica é uma das que mais se agrava no momento e a mais sutil, porque eu jamais consigo identificar se essa pessoa não falar. E aí, quando essa pessoa começa a dar sinais, algumas das pessoas próximas acham que é alguma besteira, algum problema, mas essa mulher ela vai se afastando aos poucos. Por quê? Porque ela começou a sofrer, de alguma forma, e essa pessoa vem causando esses danos psicológicos, e ela começa a ficar deprimida, ela começa a ficar triste, ela se afasta do seu grupo de amizade, dos seus familiares. Porque o que, que o agressor hoje ele quer? Ele quer afastar, ele quer essa pessoa isolada, sem acesso. Porque quando você está numa prisão, você tem acesso ao externo? Não. Eu faço uma comparação porque é muito impactante, né? Você se imaginar dentro de uma prisão. Mas quando nós, mulheres, estamos dentro de uma prisão, psicológica, por mais que abra portas, você não consegue sair. Se não tiver uma pessoa que vá lá e dê a mão e ela se sinta segura, ela não consegue sair. Então, assim, a violência psicológica, hoje, infelizmente, ela vem se agravando, trazendo danos psicológicos, com fragilidade, precisando de tratamentos psicológicos específicos a essas mulheres. E aí a terceiro tipo de violência, a moral, que é onde as mulheres sofrem, após o rompimento desse relacionamento, eles conseguem, de alguma forma, tudo que foi construído, que era aquela mulher linda, maravilhosa, eles vão fazer o quê? Vão afetar a moralidade dessa mulher. Em 30 anos foi construída uma mulher assim, assada, de respeito. E um dia ele consegue desconstruir, fazendo uma difamação àquela mulher. E aí vamos ficar atentos a isso. Porque quando eu falo atentos e atentos, os homens também estão incluídos, né? A sexual. Hoje nós comparamos assim, a violência sexual. Ela é tipificada como crime, mas algumas mulheres, elas, infelizmente, pelo fato de ser casadas, elas acreditam que não estão sendo vítimas de violência, porque elas têm a obrigação de servir, né, o seu companheiro. E aí, quando a gente fala de servir, porque mulheres, o hormônio das mulheres são completamente diferentes dos homens. E aí tem época que as mulheres ficam mais sensíveis, sem interesse, né? E aí quando o homem chega em casa, ele diz assim, olha, eu quero ter uma relação, mas ela não quer e ele obriga, isso é violência sexual. Porque todo mundo acha que a violência é só aquele de um desconhecido, não é. Dentro da Lei Maria da Penha, é de pessoas conhecidas, de laços afetivos, tá? E a patrimonial é muito comum também. As pessoas que pegam o cartão da companheira, do Bolsa Família, quebra celular. Se ela está conversando, o que é que você está conversando, né? E aí a pessoa fica chateada e pá, quebra o celular. Isso também é violência patrimonial. Hoje nós temos também a vicária, que é onde a pessoa, o agressor, usa os filhos para atingir a companheira. É um caso muito recente, né, que a gente pode até falar, que aconteceu no estado de Goiânia, onde um homem matou seus três filhos. E aí a gente vivencia as mulheres, eu digo a gente porque eu sou mulher, né, vivenciamos o ciclo da violência. Quais os tipos desse ciclo? Nós temos a primeira fase, a segunda e a terceira. A primeira é a atenção, onde ele começa a mudar o comportamento e ficar agressivo, e a mulher já fica tensa. Eu vou chegar em casa, mas ela tem medo de ir para casa, tem medo dele ver ela conversando com alguém, tem medo do celular, ela vive tensa o tempo todo. É a primeira fase. A segunda fase é quando o quê? Vem a explosão. Ele não se contém e começa a bater, xingar, e aí envolve todas as violências que a gente mencionou. Mas após isso, será que acabou o relacionamento? Dificilmente. Porque vem a lua de mel, que é a terceira fase, que é onde ele diz assim, meu amor, me perdoe. Alguns levam flores, levam chocolates, consegue até comprar um celular novo para a mulher. E aí o que, que ela faz? Perdoa, porque ela acredita que ele vai mudar. Diante desse contexto, as que não conseguem romper esse ciclo, ela volta para a primeira fase. E aí a gente, infelizmente, vai vivendo esse ciclo até conseguir romper esse ciclo e sair dele. E aí, o que a mulher vítima de violência deve fazer? Dirigir-se à delegacia ou ligar para a polícia, solicitar a medida protetiva, dirigir-se ao hospital, lugares que têm maternidade, a maternidade, solicitar uma escolta policial, né, para ir até a sua casa, pegar seus pertences, de repente algumas não têm para onde ir, pede para ir para uma casa-abrigo, enfim, a gente tem várias formas de ajudar essas mulheres. Como a mulher vítima deverá ser recepcionada nas delegacias de atendimento? Hoje, o Rio Branco não... Os municípios, nós temos 22 municípios, mas nem todos têm uma DEAM. E aí a gente, com certeza, daqui a algum tempo vai chegar esse sonho, vai ser concretizado, que todos vão ter, né? Mas o que, que essa mulher busca quando chega a uma delegacia? Um acolhimento de qualidade. Quando ela é certificada dessa violência, esse atendimento humanizado faz com que ela se sinta o quê? Segura. E aí ela consegue dar continuidade àquela denúncia, àquela medida protetiva, porque ela viu que ela teve, num atendimento inicial, ela pôde ser acolhida como ela imaginava. Só que quando não acontece isso, ela desiste, porque ela se sente só, porque o lugar de acolhimento ela não se sentiu segura. E aí a gente está buscando, eu diria assim, trazer esse viés para todos os âmbitos de delegacia, mesmo as que os municípios que não têm DEAM, para que eles possam fazer esse acolhimento humanizado. Quais as medidas protetivas que hoje tem de urgência? É a suspensão da posse. Algumas mulheres que são casadas com pessoas que têm porte de armas, é retirada de imediato, né? Afastamento do lar, que é quando pede a medida protetiva de urgência. A proibição de aproximar do lar da ofendida também. Proibir contato com essa ofendida e com os filhos, porque hoje tem essa lei que subentendeu, né, o juiz entendeu que a alienação parental também configura vicário, que é a violência que está tipificada, que onde eram usados os filhos para atingir a vítima, né? E a restrição ou suspensão das visitas. O que acontece se o agressor descumprir a medida protetiva? Ele vai receber uma pena de 3 meses a 2 anos, podendo ser preso em flagrante, tá? E aí, hoje, nós temos o nosso disque denúncia. O que, é que seria o nosso disque denúncia? Os canais onde essas mulheres podem pedir socorro. A Secretaria de Estado da Mulher tem um número de WhatsApp que ele funciona de domingo a domingo através de plantões. E aí você não precisa, e nós também temos o 180, temos o Disque 100, o Disque 190, quando é urgência, né? Aciona a Polícia Militar, alguns municípios nós temos a Patrulha Maria da Penha, que faz esse monitoramento das mulheres que já estão com a medida protetiva. E aí eu peço, hoje, essa oportunidade de trazer essas informações para a gente, aqui dentro do município de Tarauacá, é de grande importância. Vocês, mulheres, que se identificaram com algumas dessas violências, seja onde for, estejam onde estiverem. Eu gostaria que vocês não se sentissem sozinha e soubessem que nós temos canais de denúncia, nós temos pessoas preparadas, nós temos equipe multiprofissionais, de psicólogo, assistente social, assessoras jurídicas, que estão de prontidão, só esperando que vocês nos procurem, né? Peça ajuda, quebre esse silêncio, porque infelizmente o silêncio mata.
1: É isso, gente, o silêncio mata. E você que tem filho pequeno, você... Né, porque, infelizmente, tem muita gente, especialmente o Luzivera na zona rural, né, as pessoas elas não têm muita informação mesmo. E aí, muitas mulheres, por terem filho pequeno, aguentam muita coisa do marido, né, às vezes até tem a sua vida ceifada, porque tem um filho pequeno. E você que tem filho pequeno, você pode ver também que você também vai ser amparado juntamente com os seus filhos, não é isso? Agora, eu confesso para vocês que eu estava muito ansiosa pela palestra do psicólogo Ítalo Barbosa, né, que vai trazer papo de homem aqui para a gente, porque a gente fala muito com as mulheres, como a mulher identificar, como a mulher prevenir, aonde a mulher tem que ir, mas bora tratar agora da raiz do problema. Bora falar diretamente, né, com quem, me perdoem o termo, está causando toda, né, essa tragédia aí na nossa sociedade, que são os homens. Né? Então, bom dia, Ítalo, seja bem-vindo.
2: Bom dia a todos e todas que estão nos ouvindo agora, você que está no seu trabalho, em casa, na sua comunidade, né? É uma satisfação imensa poder estar aqui hoje em Tarauacá, juntamente com a nossa equipe da Ser Mulher, para trazer esse programa com os demais, e especialmente esse que vai ser abordado agora, sobre o Papo de Homem, que é como conversar com homens sobre violência contra a mulher. E já peço a você, homem, que está aí, atenado na nossa rádio, que você, esse papo é diretamente para você. É um papo que aqui a gente não veio para julgar, a gente não veio para apontar dedo para ninguém, mas para convidar você sobre alguns comportamentos que nós precisamos desmitificar. Né? Às vezes os homens hoje acreditam que nasceram violentos, né? E tem que ser assim e pronto. Durante muito tempo, esse conceito foi estabelecido como algo normal para os homens. Né? Sempre colocaram aí nós homens como o que detinha o poder sobre as coisas, sobre as decisões, sobre a família, sobre a mulher. Então, isso é um problema que tanto prejudicou e prejudica ainda muitas mulheres, como também prejudica vocês mesmos. E diante desse início... gostaria de destacar o programa Papo de Homem. Né? O que a gente, quanto profissional, né, com esse programa da Secretaria da Ser Mulher, tem no programa Papo de Homem? Ou seja, é um programa de prevenção e conscientizações que precisamos levar para as comunidades, para as instituições, de forma de palestras, roda de conversas, atividades educativas, para promover aí a questão do respeito para os homens com as mulheres, né, sobre os relacionamentos saudáveis, né, sempre focando na prevenção da violência contra mulheres e meninas. E a nossa proposta é estimular o diálogo e desconstruir comportamentos e padrões culturais que perpetuam o machismo e a violência de gênero, incentivando atitudes baseadas no respeito, na empatia. E o programa também ele promove reflexões sobre o impacto da violência na vida das mulheres, das famílias e das sociedades. Então, a gente destaca a importância do engajamento masculino, por isso que eu falei que isso aqui é um papo diretamente para vocês, claro, para toda a sociedade, em especial para os homens, porque nós precisamos do engajamento masculino na prevenção e no enfrentamento desse problema. E aí, eu peço a autorização para você me permitir falar um pouco sobre isso e convidar vocês a participar, né, desse engajamento, ser ativo nessa campanha. E isso incentiva mudanças de comportamento para fortalecer uma cultura. Ou seja, o Papo de Homem ele contribui para a formação de homens mais conscientes de seus direitos e deveres, capazes de construir relações mais saudáveis, porque a gente acaba se acomodando enquanto homem e achar que a gente manda na relação e a gente acaba esquecendo de relações saudáveis. Por quê? Porque a gente acha que manda no relacionamento. Então, É mais ou menos nesse viés que a gente vai estar trabalhando, compartilhando com vocês esse contexto sobre a violência contra a mulher. A gente precisa também trabalhar estratégias de prevenção de violência contra as mulheres no Estado, somente em Tarauacá, para que nós possamos colaborar com a redução de índice de violência de gênero e feminicídio, para que nós possamos juntos construir uma sociedade mais justa, segura e igualitária para todos. Então, eu gostaria de continuar falando sobre o que é ser homem hoje na nossa sociedade. Você que está aí, o que é ser homem? Será que ser homem é sinônimo de ser violento, de ser agressivo? É para você refletir mesmo. A gente está aqui para... É como se eu estivesse conversando para vocês aí. Face a face. Durante muito tempo, a sociedade foi... trouxe que questão do patriarcado, de que o homem tem poder sobre a mulher, tem poder sobre tudo, né? Na verdade, as mulheres antigamente não podiam nada. E isso é prejudicial porque é um passo à violência. Porque a partir do momento que a gente tem essa questão de poder, a gente acha que pode tudo. Pode controlar, a gente pode mandar em alguém.
1: Pode, inclusive, tirar a vida, né?
2: Tirar a vida de muitas pessoas.
1: Infelizmente, Ítalo, a gente tem visto muito aí os homens entendendo que a violência é uma característica de masculinidade, né? Como se o homem que não tivesse essa característica fosse menos homem, né? Isso, eu acho que o principal ponto aqui hoje é isso, né? Que os homens entendam que ele pode ser tão homem, né? Que ele não vai precisar desse artifício para validar a sua masculinidade. Então, acho que o convite mais importante é para você realmente se desprender desses conceitos, né, entendendo que você é uma pessoa, que a mulher é uma pessoa, e nós convivemos numa sociedade onde todo mundo é dotado dos seus direitos e deveres, e você não tem poder sobre ela, tampouco ela sobre você. Acho que esse é o ponto mais importante aqui hoje, não é isso?
2: Isso. Porque a violência de gênero, ela não é algo natural, né? Ela é algo, é de resultado de uma construção cultural, né? Então, assim, desde as sociedades antigas, o patriarcado, ele estabeleceu a ideia de que os homens deveriam deter o poder sobre as mulheres, limitando sua autonomia física, emocional, financeira e de decisão. E como eu falei, o patriarcado... Até hoje, ele continua hoje perdurando muito, né? Às vezes, você pode olhar aí os cargos, por exemplo, os maiores cargos são os homens que estão ocupando, né? E tem aquela ideia de que o homem ainda continua ainda nesse patamar de que poder mandar, né? De que só eles têm o poder sobre o que eles querem. E isso prejudica porque a sociedade deve ser igualitária para todos, né? Então, assim, a violência... Em nossa sociedade, por exemplo, existe uma maneira de organizar o pensamento de forma dicotômica, ou seja, em pares opostos, que estabelece separações tais como masculino e feminino, razão e emoção, cultura e natureza. Esses pares determinam também a hierarquia, quer dizer, a ideia de que um lado vale mais e o outro e é superior ao outro. Então, por exemplo, se nasce um homem... O que acontece quando nasce um homem? Eu costumo falar isso nas palestras. Geralmente o pai vai dizer assim, não pode chorar, não pode ter sentimentos, vou comprar uma bola. Nasce uma mulher, uma boneca, uma roupinha. Então, quando a mulher, a sociedade, ela determina o que você já vai ser, né? A sociedade que impõe como você deve ser, e isso a gente, futuramente, é o caso de violência, feminicídio, acontece muito, porque ela vem de uma estrutura patriarcal, machista, onde que, se você, por exemplo, se você é uma mulher, se você não me quiser mais, isso não dá um direito do homem te agredir, simplesmente porque você não vai querer mais ele. Você não tem um direito de matar essa pessoa porque ela quer acabar com esse relacionamento. Então, quando a gente fala de patriarcado, a gente também fala de gênero, que são comportamentos e papéis que a sociedade determina de o que é para menina e o que é para homem. E assim vai passando, vai passando, que quando a mulher querer sair desse espaço onde ela é sensível, onde ela é mais meiga, aí ela está correndo um risco, porque a sociedade diz que ela tem que ficar em casa, que ela tem que cuidar dos filhos, e pronto. De que o homem tem que ser o provedor, o articulador de tudo, que manda e toma decisões dentro de casa. Antigamente, tinha uma lei chamada Lei Direito à Honra, que era a lei para os homens, né? Que tinham, que era comprovada ali pelo Código Penal, tinha a Lei Direito à Honra. Se a mulher imaginasse, imagina só você que é homem, você que é mulher que está nos ouvindo agora, se a mulher imaginasse, na verdade, o homem imaginasse que a mulher estava pensando em trair, não precisava nem trair. Eu não estou fazendo aqui a apologia à traição, porque é errado em todos os aspectos. O respeito ele tem que prevalecer sempre. Se ela só imaginasse, o homem imaginasse que ela, a mulher, iria trair, ela era espancada, ela era agredida e era morta. E se ela chegasse a falar alguma coisa para ele, olha, eu não quero mais essa relação. Ela era espancada, ela era agredida e era morta. Por quê? Porque aí está ferindo a honra. Desde quando você terminar um relacionamento, você está ferindo a honra de alguém? Para ver como que era rígido antigamente, e isso perdura até hoje. Porque a maioria dos feminicídios que aconteceu no Acre foi porque os homens não aceitaram o fim do relacionamento. E isso é preocupante, porque falta aí essa formação. É isso, por isso que a gente, enquanto secretaria, está aqui hoje trazendo essas informações, essa conscientização de que precisamos, os homens precisam aceitar a trabalhar essa questão emocional. Mas aí as políticas públicas precisam também, que no município, focar nessa formação mesmo antimachista, né? Trabalhar essas questões emocionais masculinas, porque eles não sabem, nunca aprenderam isso. E foram ensinados a ser assim, na cultura que a gente vive. É uma cultura que a gente foi ensinado a ser assim e pronto. Por isso que eu sempre pergunto, será que por eu ser homem, eu sou violento? Eu nasci violento? É o que eles acham que é. Que para ser homem eu preciso ser violento, para provar a minha masculinidade. Caso contrário, você não é um homem, você é um... Desculpa, um termo, você é mole, você é homenzinho. Principalmente nos municípios, o homem tem aquela ideia de que para ser homem tem que ser violento. Não pode nem pegar na mão, verdade. A gente fez uma dinâmica na escola que a gente colocou cada um dos adolescentes a falar uma palavra positiva para uma mulher que ama. A gente colocou eles tudo assim, pareado um com o outro. Parecia que eles estavam dando um choque um com o outro. Eles não conseguiam pegar na mão. Adolescentes. Eles já estão crescendo com esse machismo enraizado de que não pode tocar na mão do homem. A gente não está aqui dizendo que a gente tem que ser menos masculino, não é isso. Mas o respeito tem que prevalecer e nada justifica você agir de forma violenta com a mulher. Eu sempre costumo falar também que às vezes a gente se estressa num setor de trabalho, com o chefe, com o colega, mas a gente não vai agredir ele. Quem é que vai agredir um chefe lá? Acontece, quando acontece isso aí acaba acontecendo até crime, mas é difícil. Mas hoje um homem chega em casa estressado, cansado, aí ele vai descontar na mulher. Por que na mulher? Que é mãe dos seus filhos. Vocês já pararam para pensar? Será que vale a pena destruir um relacionamento simplesmente porque você está estressado? Que você não foi bem no trabalho? Por que o número maior de suicídios são com os homens? Vocês já pararam para pensar nisso? A mulher, quando está sentindo uma dor, ela vai ao médico, né? Ela vai no posto de saúde, pega um remédio, ela se cuida. O homem não se cuida. O homem só vai no médico mesmo quando ele está passando nas últimas. Isso é fato. Os homens não falam de sentimentos. Os homens, a maioria dos homens hoje nunca foram no psicólogo. Porque acha que psicólogo é para doido, é coisa de mulher. Então, quando não procura ajuda emocional, quando não tem essa educação emocional de que Eu preciso ficar bem para poder cuidar da minha família. Eles acabam acumulando o estresse, ansiedade dentro de si. Uma hora isso aí é explodido. Geralmente eles descontam em quem? Nas mulheres. Ou nos filhos. Exatamente. Por isso que a importância dessa educação emocional para os homens. E nos conscientizarmos que nós precisamos, enquanto homem, estar ajudando outros homens a ser melhor do que são. Que a gente não está aqui para apontar dedo, que nem eu falei, mas para nós reconhecermos e agir de forma diferente. E quebrar esse ciclo da violência.
1: Certo. São agora 9 horas e 14 minutos. Se tiver mais algum ponto que você queira destacar, viu, Ítalo, pode ficar à vontade. Tá.
2: E gostaria também de comentar um pouco sobre, na prática, o que é violência contra meninas e mulheres.
1: Sim.
2: Né? Então, não é apenas a tapa, soco, estupro, feminicídio. As formas de violência podem ser maior ou menor de demonstração de agressividade. Geralmente, as agressões vão se tornando mais intensas ao longo da relação. A gente costuma achar que a violência é só questão física, né?
1: Uhum.
2: E na palestra anterior, a gente ficou bem destacado, né, os tipos de violência que a Lei Maria da Penha estabelece, né? Então, assim, muitos homens vão dizer, mas eu nunca fiz isso, eu nunca bati na mulher, eu só falei algumas coisas. É falta dessa informação de que a violência ela não se estabelece só como uma violência física. Então, a gente precisa deixar atento de que, mesmo que você ache que você nunca praticou nenhum tipo de violência, não praticou nenhum tipo de violência, a gente precisa de pessoas assim que não praticam violência.
1: Uhum.
2: Né? Mas, assim, quando a gente diz, mas eu nunca pratiquei nenhum tipo de violência, você está tirando uma responsabilidade também que é sua. E aí você está silenciando, como já foi apresentado, que o silêncio mata. Não é porque eu não pratico, nunca pratiquei, que eu vou tirar o meu de lado, eu não tenho nada a ver com isso, que isso é um problema deles, da família lá, do casal. Não. E aí eu estou reforçando ainda mais a violência. Eu estou dando mais credibilidade para o agressor. Então, quando a gente pensa de que, mas isso é um problema deles, realmente, é briga de marido e mulher, eu não vou me meter a colher. Quando a gente ouve essas falas, isso aí só reforça mais o agressor. Que o agressor fica, ninguém vai se incomodar aqui, eu vou agir do jeito que eu quiser. Então, assim, trabalhar essa questão da masculinidade, pontos emocionais para os homens é importante, porque a gente precisa nos educar. Né? Porque o homem de verdade não é aquele homem que se baseia no... que causa um medo, né? Costumo dizer isso. Mas aquele homem que inspira respeito pelo exemplo, pela responsabilidade e pelo compromisso que tem dentro de casa e com suas parceiras. Porque a maioria das violências que acontecem doméstica é dentro de casa. Não é na rua, acontece. Mas os números, quase 90% aí, é dentro de casa. Um lugar que seria de proteção para as famílias, para os filhos, é onde acontece mais violências. E isso é preocupante porque os filhos assistem de camarote tudo o que está acontecendo. E reproduz isso durante a sua vida. E quando não reproduz, eles internalizam isso e isso prejudica a vida profissional deles. Você que é pai hoje, que tipo de pai você está sendo hoje? Aquele pai que está dando bons exemplos para o seu filho? Ou aquele pai que quer que o filho seja que nem você, agressivo. E quando eu falo de pai, eu falo em contexto geral, né? Para não dizer que eu estou dizendo que você é agressivo. Mas você, na sua consciência, você vai perceber como é que você está sendo dentro de casa. Que espelho você é para os filhos. Porque nós, enquanto pais, somos espelhos. Aquela criança que cresce, a menina que vê a mãe apanhando do pai em casa... Futuramente ela vai estar num relacionamento que ela não vai conseguir sair de um ciclo de violência, vai ser mais difícil, porque ela cresceu vendo a mãe assim. E se ela não tiver um acompanhamento ali emocional para trabalhar essas questões, isso aí vai se manifestar em algum lugar da vida dela. seja como mãe, seja como uma profissional da educação, uma médica, enfim, qualquer formação que ela tiver, em algum momento vai afetar, porque ela está com esse trauma, e esse trauma precisa ser cortado, trabalhado. E por que que falar de violência para os homens? Porque nós somos os maiores cometedores de violência contra as mulheres. Os maiores cometedores de feminicídio. E a gente precisa falar para vocês. Ah, mas é coisa para a mulher. Não, durante muito tempo ela já vem na luta pelo espaço, procurando uma igualdade que já tem como lei, já estabelecido como lei, igualdade para todos, né, de gênero. Só que, mesmo estando na lei, as mulheres ainda lutam para poder ser reconhecidas na sociedade, na prática. Porque o que a gente vê ainda hoje, como eu falei, nos maiores cargos aí, as mulheres, cargos de chefias, as mulheres tendo um salário inferior aos homens. Essa diferenciação ela é cultural e ainda permanece até hoje. E a gente precisa falar para os homens. Nos conscientizarmos diante desse contexto tão machista e patriarcal que ainda perdura na nossa sociedade. E quando eu falo de violência em casa, violência doméstica, que acomete mais dentro de casa, por incrível que pareça, aquela faca branca que a sua mulher, que a sua parceira, tanto cortou verdura, tratou aquele peixe, preparou aquele almoço, com tanto carinho para você que é homem, os filhos, se torna a arma principal dos agressores, que é a arma branca. Diferente dos estados com maior população, São Paulo, Minas Gerais, que é onde acontecem os maiores casos de violência, feminicídio, em estados menores, por exemplo, em Rio Branco, Tarauacá, Feijó, a maioria dos feminicídios acontece com arma branca. Aquela arma que está em casa ali, que serviu para tanto fazer tanta refeição, eles usam para ceifar a vida da parceira.
0: De quem um dia disseram que amava.
2: De quem um dia disseram que amava. Ontem eu fiz uma dinâmica numa escola, bem interessante, que era a dinâmica da folha branca. A gente começou, passou para cada um, aí ela foi amassando essa folha. Entra num relacionamento amável, limpo, né? Homem dos sonhos, provedor. E à medida que aquela folha ia passando, todo mundo ia amassando, e amassando, e amassando. E no final, a gente pediu para abrir aquela folha toda amassada. São marcas que permanecem ali, e que, por mais que você que é homem, vai pedir desculpa pelas falas, pela agressão física que você cometeu, a psicológica, por mais que você tente ali, na fase chamada lua de mel, né, não vai mais desamassar aquela folha. Essas marcas vão permanecer para sempre na vida dela. E as mulheres vão ter que, culpa nossa, homens, elas vão ter que seguir durante a sua vida com esses traumas, com essa violência imposta, colocada, prejudicando aí a vida dela emocional. Passa a ser aquela mulher que simplesmente está só existindo. Porque quando uma mulher tem seus problemas emocionais, suas crises... Será que você já parou para pensar? Quantas vezes você chegou para sua mulher e disse assim, como você está hoje? Nossa, como você está linda. Já levou alguma flor para sua esposa, para sua parceira? Ou você chega em casa só exigindo, exigindo, exigindo, exigindo? Aí chega uma hora que ela cansa, aí ela quer sair da relação e você não deixa. Que ela é uma propriedade sua. Porque o que a gente está querendo dizer aqui é que o homem, até hoje, ele acredita que a mulher é uma propriedade. E o machismo, o patriarcado, eles caminham junto, eles dizem que realmente que a mulher é uma propriedade do homem. Cabe essa reflexão, né? Se nós estamos só exigindo nossas parceiras, se nós estamos só cobrando delas, aquilo que nós, enquanto homem, deseja. A gente não pensa mais nem no que ela sente, mas nas nossas necessidades. E, infelizmente, isso acarreta violência. Porque se você não cumpre a necessidade do homem hoje, a mulher, por exemplo, se ela não satisfaz o homem, ele agride. Ah, mas ela é casada comigo, ela tem que ter relação sexual comigo de qualquer jeito. Se ela não fizer, ela está pensando em outro. Ah, ela está tentando me trair. Muitos casos de feminicídio acontecem porque o homem imagina que a mulher está traindo. Ele acredita na própria ilusão dele.
0: Muitas vezes é ele que está traindo.
2: Muitas vezes é até o homem que está traindo. Imagina só, quando eu falei da lei da honra, né? Que a mulher tinha que andar na linha ali para não ferir a honra do homem. Imagina se as mulheres hoje, que a maioria da traição hoje é cometida pelos homens. Agora, imagina se as mulheres hoje tivessem essa lei. E também, imagina só se as mulheres matassem os seus homens porque elas foram traídas. Eu acho que ia ser extinto, né? Nós homens ia estar na extinção. Porque a gente trai, e a forma como a gente trai, a gente acha que a mulher está fazendo as mesmas coisas que a gente está fazendo. Isso é aquela ideia de que o homem que cobra demais a mulher e tal é porque ele faz a mesma coisa. E é verdade mesmo. Aquilo que a gente não quer para nós, a gente também não quer para o outro, não é verdade? Então, assim, temos que deixar de ser mais egoísta nesse mundo estrutural que a gente vive. A gente precisa reconhecer que a gente é falho. E nós homens, enquanto pensarmos dessa forma, que a gente tem que ter um poder, a gente manda na relação, a gente também adoece. A gente está falando aqui que a gente também adoece. Nós precisamos pedir ajuda. Né? Porque imagina só você crescer, passar a vida toda nessa caixa de masculinidade, onde você não pode ter sentimento, onde você não pode chorar. Se é obrigado a ser assim, explosivo, violento, quanto que vale a sua saúde mental? Será que ela vale menos do que você parar com essa caixa e abrir e sair soltando esses conceitos que é colocado para você? Porque a nossa saúde mental ela precisa estar em dia. É difícil, mas precisa estar em dia porque a gente tem família. Muitos de vocês que estão nos ouvindo agora têm família, têm sua namorada, ou não tem, mas pretende construir sua família. Será que eu estou no caminho certo para estar numa família de bem, uma família com responsabilidade, onde existe diálogo? Porque quando se fala de educação masculina, a gente foca muito, tem que focar nessa questão do diálogo, né, dessa comunicação assertiva, empática. Antes de eu agredir alguém com palavras, só chegar e falar, por que eu não preciso sentar com minha parceira e conversar? Por que é tão difícil isso? Não ter, tirar 5 minutos para conversar? Aí eu pergunto para você, você tira 5 minutos do seu dia para conversar com a sua esposa, para ver o que está acontecendo, o que precisa ser melhorado? Porque relacionamento é isso, é a base do diálogo. Se não houver diálogo, não existe conexão. Então, é essa a linha de pensamento que a gente está abordando hoje, né? Trazendo essa reflexão sobre o respeito, sobre trabalhar essa questão da masculinidade. Isso é importante para que o índice de violência ele caia. Porque a violência ela é um problema de todos, mas é de responsabilidade primordial nossa, homem. Porque nós que cometemos a violência contra a mulher. E se nós cometemos, a gente precisa pensar. E dá um passo atrás, porque a partir do momento que a gente dá um passo atrás em relação à violência contra a mulher, as estatísticas vão desabar. E esse ano, não houve feminicídio no nosso estado. E ontem o nosso psicólogo, Luz Vera, falou um ponto muito importante. É para a gente comemorar? Será que a gente tem que fazer um bullying comemorar porque a gente atingiu esse momento? Isso é fruto de muito trabalho, de conscientização. Pelo contrário, aí é que nós precisamos da ajuda de cada um de vocês para continuar assim. E parar de matar mulheres simplesmente por elas serem mulheres. Por isso que a Lei Maria da Penha, ela veio de forma para punir o agressor e proteger essa mulher que durante muito tempo foi morta simplesmente por existir. Porque antigamente as mulheres não tinham direito a nada. Nada. E hoje muitos homens acham que a mulher tem... Inclusive ontem, por exemplo, eu cheguei num canto, aí o cara perguntou assim, tá, mas vocês da secretaria estão fazendo o quê aqui no município e tal? A gente está trabalhando sobre prevenção de violência contra a mulher. Ah, hoje em dia ninguém pode piscar na mulher, que ela me confrontou na hora lá, eu tive que conversar com ele sobre isso, ele conseguiu entender a ideia, que ah, se a gente pode piscar na mulher, que vai preso, ninguém pode mais falar mais nada, que vai preso. Então, assim, a gente vê o quanto está enraizada essa ideia de que, para eles, não é simplesmente um tocar, mas para ela é muita coisa.
3: Um acúmulo.
2: Esse acúmulo. Né? Então, quando você toca numa mulher de uma forma que ela se sente incomodada, alguma coisa tem ali. E a gente precisa nos policiar diante disso. É porque que a gente é homem, que a gente tem o direito de sair tocando nas mulheres, bater a mão na bunda, que nem muitos homens fazem hoje, acho que para ser homem precisa ser isso. Pegar todas, sair por aí traindo as suas parceiras. E também, complementando isso, eu gostaria de emendar sobre o engajamento dos homens. Né? Qual a responsabilidade nossa, né, no enfrentamento das violências contra as mulheres? Mesmo que você, que não falei, que nunca agrediu uma mulher, também é seu papel ajudar a mudar essa cultura, porque o problema é de todos nós homens que cometem a violência. Eu sei que eu desconfio que a mulher está passando por uma violência, a gente precisa de coisas simples para poder ajudar. Você não precisa, mas não, coisas simples já ajuda. Pense na necessidade da mulher. Né? Se a situação está acontecendo ali naquele momento, você tem... Pode ligar, interromper, ligar para 190, denunciar. Você não, mas eu não vou lá, porque se o cara souber que eu denunciei, ele vai vir para cima de mim. Não, liga para o 190, anônimo mesmo. Se sua vizinha está passando por uma violência doméstica, se você está presenciando isso, esqueça aquela ideia de que briga de marido, de mulher, ninguém mete a colher. Você está salvando uma vida se você ajudar nesse combate, a denunciar. Quais são os riscos envolvidos? Quem pode ajudar essa mulher que está passando por uma situação de violência? Ela decidiu denunciar, como eu posso apoiá-la? Coisas simples, como eu falei, ficando por perto. Quer que eu vá com você à delegacia? Se ofereça para testemunhar. Eu já vi ele sendo violento contigo. Então, conte comigo, se precisar de alguém para dar depoimento. Outra coisa interessante é ajudando a procurar suporte. Eu não sei, mas se você precisar de ajuda, ajudar a buscar um profissional do direito, da defensoria pública, você pode estar registrando informações importantes. Por exemplo, se você quiser, eu vou com você até um advogado, eu vou na defensoria pública, se estiver nervosa, posso anotar pontos importantes para que você não possa esquecer. Então, são coisas simples que a gente tem que assumir essa responsabilidade e ajudar quando a gente presenciar. Porque o que nós precisamos aqui é de homens ativos no combate à violência contra a mulher. Porque elas já há muito tempo, como eu falei, já há muito tempo já vem nessa luta. E por que que isso está sendo meio que um pioneiro no nosso estado? Essa questão de falar para os homens sobre a violência contra a mulher. Por que não falar para quem comete a violência? E eu convido vocês a estar nessa busca. Nesse caminhar com a secretaria. Né? Eu tenho certeza que o que está acontecendo aqui em Tarauacá essa semana vai ajudar muita gente. A gente vai estar plantando essa semente. E a gente fica feliz que quando essa semente for plantada, quando você presenciar, você vai lembrar do que a gente está falando aqui hoje. Bem que nas palestras foram dito, né, sobre a violência, sobre o feminicídio. A gente precisa plantar essa semente. Aonde a gente planta essa semente. E a gente espera colher bons frutos, porque eu, como psicólogo, eu acredito na mudança do ser humano. Porque se eu não acreditasse, eu não estaria nem aqui. Eu não tinha nem me formado em psicologia. Porque eu acredito que cada ser humano, ele aprendeu durante a sua vida a ser de um jeito, mas ele consegue também desaprender. Que nem eu falei, a violência ela é aprendida. Ninguém nasce violento, a gente aprende no meio em que a gente vive. Mas se nós colocarmos em prática a nossa responsabilidade e o respeito, a gente está dando um passo aí para que nós possamos desaprender comportamentos machistas que é colocado para nós homens na sociedade. A gente aprender, nós aprendemos a ser assim É uma filosofia antiga e arcaica. Aí eu nasci assim e vou morrer assim. Isso é antigo, é ultrapassado, é frágil. O que precisamos é de homens conscientes na nossa sociedade e no nosso município. Né? Que enquanto o Tarauacá, a gente precisa de homens abraçar essa causa. Né? Políticas públicas para que possa acolher esse homem que nunca teve essa formação de como respeitar, de fato, uma mulher.
1: Ítalo, muito obrigada, tá? Agradecer também aqui a Luz e Vera Batista. Foram dois temas, né, muito importantes. Primeiro, para o público feminino mesmo, de como, né, conscientizando elas de quais são os tipos de violência, trazendo aqui também informações sobre o apoio que elas vão receber, né, a partir do momento que elas procurarem esse apoio, a partir do momento que elas procurarem ajuda, né, a respeito também desse silêncio, né, que quando você se silencia, quando nós nos silenciamos, alguém vai morrer, infelizmente. E também, como o Ítalo falou também, por que não falar diretamente com os maiores causadores, né, desse problema que a gente tem enfrentado, que é realmente a gente conversar diretamente com os homens, esse papo realmente de homem, né? Então, assim, assuntos importantes, assuntos relevantes, e são ações assim, né, que vão fazendo a diferença com o passar do tempo. São essas sementinhas que a gente está plantando aqui, que o adolescente lá está ouvindo de 12 anos, ele está internalizando esses conceitos, entendendo, né, o que significa ser homem. Né? Então, assim, a gente só tem a agradecer. As portas estarão sempre abertas, tá, para ações dessa natureza. Quando vocês voltarem aqui novamente, né, trazendo aí assuntos relevantes, a gente vai estar aqui de porta aberta. E saibam que o rádio, ele é um meio de comunicação aqui em Tarauacá, é muito usado. Né? A gente tem aqui, na zona rural aqui, subindo os rios, descendo os rios, nos ramais. A gente tem lugar que somente o rádio chega, né? Que às vezes o vizinho mais perto dura uma hora de distância, né? E às vezes está acontecendo uma violência no lugar desse, que a mulher não tenha quem se socorrer, não tenha quem pedir ajuda. E talvez tratando aqui diretamente com o causador da violência, talvez aí sim a gente vai estar salvando a vida dessa mulher. Então, assim, gente, muito obrigada, viu? Quiserem deixarem as suas considerações, fiquem à vontade, tá?
0: Na verdade, para a gente é uma grande alegria e, como eu falei no início, uma honra estarmos aqui trazendo esse trabalho. Porque, como eu falei inicialmente, hoje a nossa secretaria ela vem com vários programas. E esses dois temas que estão sendo trazidos nesse momento fazem parte desses programas, que é o programa Papo de Homem, o programa O Silêncio Mata. Também estamos com o itinerante, que vamos estar na sexta-feira, né?
1: Uhum.
0: Aí, junto à prefeitura. Nós não temos nada mais, nada menos, só em agradecer, gratidão pela oportunidade. Eu espero que as mulheres, os homens que ouviram essas informações, que de alguma forma reflitam até onde nós queremos chegar. Será que é com violência, ou será que é sem violência? É uma reflexão. Essa interrogação vai ficar para quem quiser responder. Porque eu sei onde eu quero chegar e como eu quero chegar. Então, vocês que estão nos ouvindo, reflitam sobre essas informações e façam essas duas perguntas. Para onde eu quero ir e como eu quero chegar a este local. E aí você vai entender o objetivo final de tudo que você quer. Ajuda nós temos, pontos principais, nós também trabalhamos com autonomia financeira, que é trazendo cursos. Agora, nós estamos com dois cursos aí, vou aproveitar o ensejo, vou falar dos cursos que nós também trouxemos para o município. Curso de customização, né, onde é feito pela própria equipe. Uma outra equipe está aí de prontidão fazendo esses cursos. Em outro momento, não sei se é em julho, enfim, é agora, julho ou agosto, vai ter um outro curso aí, onde a Secretaria de Estado para a Mulher, ela faz uma parceria com o próprio SENAC. E a certificação, o contexto do curso, nossa, é maravilhoso. Em algum momento aí, até já passamos para a Janaína, para o secretário, né? Secretário da Assistência, ele já está a par disso, já vai mobilizar. Então, a gente fica muito feliz com essa parceria. Só temos em agradecer, né? Gratidão pela oportunidade, viu?
2: A gente fica muito feliz, né, ter esse espaço aqui, Tarauacá, para a gente poder transmitir a nossa ideia, nosso projeto, nosso trabalho para aquelas pessoas que estão distantes, que não conseguem ter esse acesso às nossas palestras presencial. E é isso, é um meio de comunicação, ele é riquíssimo, né, aqui no município. Então, a gente fica muito feliz para poder entrar na casa de vocês, né? E a gente agradece pela audiência, por estar nos acompanhando. E convidar vocês, homens, a pensar sobre o que foi dito, né, o que foi compartilhado. Então, é um prazer imenso estar aqui no município fazendo, trabalhando, trazendo esses temas de que é muito, muito relevante para a nossa sociedade. Então, fico feliz e obrigado por ter nos ouvido até agora, né, ter parado para refletir um pouco sobre aquilo, sobre a nossa temática. Então, muito obrigado pela audiência, pela atenção de todos.
1: Bom, gente, agora 9 horas e 40 minutos, a gente vai fazer um intervalo. Enquanto isso, vamos ouvir Engenheiros do Havaí cantando Pra Ser Sincero. Daqui a pouquinho eu estou de volta.

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0: Gente, são agora 9 horas e 52 minutos. Nosso programa está quase chegando aí ao final, não é isso? Mas antes de a gente ir, vamos deixar aqui o nosso povo falar, né? O nosso fala que eu te escuto. O pessoal que já está mandando suas mensagens, está mandando aí os seus áudios, está todo mundo doido para falar. Então, vamos lá. Olha só, deixa eu ver aqui. Nosso amigo Dema, bom dia para você, viu? Tem aqui também a gente mandando aquele alô, né? Bom dia, quero mandar alô pro meu pai e pra minha mãe, lá no Rio Acurau, no Igarapé, São Salvador, especialmente pro meu querido e amado pai. Quero lhe parabenizar, meu pai, por mais um ano de vida. Quero dizer que o senhor é um maravilhoso guerreiro. Olha, isso aqui não se encaixa, né, no que a gente tava defendendo agora. É, e que lhe amo. Um cheiro para vocês. Aqui quem fala é a sua filha Beatriz. Então é a Beatriz parabenizando o seu papai, né? Tem mais gente aqui mandando aí o seu bom dia. Tem áudio também, então vamos ver aqui o áudio.
1: Bom dia, quero mandar um alô pro meu pai, pra minha mãe, lá no Rio Acurau, Igarapé, São Salvador. Isso, um alô especial hoje pro meu pai. Tá completando um ano, né? Quero parabenizar ele. Quero dizer para ele que ele é um maravilhoso, que ele é um guerreiro. E o Fernando tá mandando um cheiro para vocês, pro senhor. O pai tá com saudade já. É perguntando pelo vô dele direto. E aqui quem fala é a Beatriz.

0: Bom, gente, vamos continuar ouvindo os áudios, né? Olha, pessoal, não tem o número de todo mundo sal, tá? Então, de vez em quando, eu não vou saber falar quem está mandando o seu alô. Mas se preocupe não, que a sua mensagem vai lá.
1: Bom dia, professor Acioli. Bom dia, Rose.
0: Bom dia, querida.
1: Paulo. Quero passar um alô para a dona Alice e o seu Lindomar, toda a família lá no Sacado. Quero passar um alô aqui, pessoal, para a Amalda Peruana, para a Maria Antônia, para a filha dela, Maria Antônia, para a Manuela, para a Sinária, para a Simone, para a Ana Clara, para a Dona Doura e para todos da escuta, estão na escuta do programa. Quero passar um alô também para a Dona Peruana e toda a família e para todos daqui do Ramal do Polo, do Ramal do Cachoeiro, do Ramal do Barbosa, do Ramal do Ciro, do Ramal do Irrola, para todos do Ramal. E um bom dia, professor. Bom dia, Rose. Fique todo mundo com Deus. Um beijo, um abraço nas crianças, por mim.
0: Ah, pode deixar que eu vou dar um cheiro na luz quando eu chegar. E olha, pra quem não sabe, eu já morei no Ramal dos Rola, hein? Então, alô aí pra todo mundo que tá ouvindo o nosso programa aí no Ramal dos Rola, Ramal aí também do Extrema, né? Eu lembro que a gente ia muito aí pro Ramal do Extrema pra bater aquela pelada. A galera toda se reunia e ia todo mundo junto. Gente, já são agora 9 horas e 55 minutos, não vai dar mais tempo de fazer nada, né? Então, já vou ficando por aqui. Lembrando que já o Gente em Debate aí no seu rádio. E logo mais, a partir do meio-dia, eu tô de volta com o nosso Jornal do Meio-Dia, tá bom? Vou deixar vocês aí ouvindo uma cantiga boa e até daqui a pouquinho.

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0: repórter, são 10 horas, 11 minutos. Hoje é quarta-feira, 24 de junho de 2026. Olá, muito bom dia para você, meu amigo, minha amiga, você que está em casa com seu rádio ligado, você que nos ouve através da internet ou através das 11 emissoras da rede pública de rádio. É um prazer estar entrando no seu lar. Eu sou Damião Viana. A partir de agora até o meio-dia, você vai se ligar nos acontecimentos que marcam a história de mais um dia na sua cidade, no nosso estado, no Brasil e no mundo.
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0: É, meu amigo, a partir de agora você vai ficar ligado aqui na Difusora Aldeia FM. É um prazer ter você na companhia, ter você na audiência. Um bom dia especial para você e para toda a nossa equipe. Por aqui, para mais um Gente Debate, eu estou com ela, Thaís Caroline. Bom dia, Thaís.
2: Bom dia, Damião Viana. Bom dia, Márcio Roberto. Bom dia a toda a nossa equipe técnica e, claro, bom dia aos nossos ouvintes. Seguimos juntos, integrando o Acre por meio da informação no sistema público de comunicação.
0: Desta forma, nós vamos entrando no seu lar, lembrando para você que nos ouve, você que está em casa. Olha, hoje nós estamos aqui, a cada dia aqui o estúdio da Difusora Creana está melhorando, né? Os equipamentos de ponta, você percebeu, Thaís? Hoje... durante todos esses dias aqui, Thaís Caroline comigo aqui, né? E ela estava ali com o seu notebook.
2: Aí agora, e eu estava os com... dois com notebook.
0: Boa, eu estava sempre com um computador grande aqui, aquela tela grande, gigante. Hoje eu estou com o notebook...
2: Também. Tá tudo atualizado agora. Ah. Equipamentos novos, notebooks, tudo.
0: É, tudo meu bem amigo. Atual, e a internet 100%.
2: E para combinar com as próximas atualizações, que é a Difusora na FM, né?
0: É isso. Você vai poder acompanhar a Difusora na 104,5 FM, Difusora Creana Rio Branco, Rádio Difusora Creana FM Rio Branco, 104,5. Muito em breve. E a partir de agora, chegou o momento de você participar com a gente. Pega aí o papel, a caneta. Anote aí o nosso WhatsApp, não perca tempo, não fique de fora. Márcio Roberto. Márcio, quando eu falar, chegou a hora, tu já sabe? Chegou a hora, solte a vinheta, porque Thaís Caroline vai contar pra gente. Thaís, qual é o WhatsApp?
2: Vamos lá, envia a sua mensagem, a sua sugestão de pauta ou conta pra gente a história que tá acontecendo aí na tua comunidade. A tua participação faz a diferença aqui no Gente em Debate. Então, o nosso número é 68 99209 3888.
0: Vamos repetir?
2: Agora, 68 99209 3888.
0: Mande a sua mensagem no nosso WhatsApp, participe e ajude a construir o Gente Debate de hoje. Estamos esperando a sua participação, aonde você estiver, no campo ou na cidade. Tá em casa? Tá no trabalho? Tá no carro? Olha, dá uma paradinha aí, agora, você vai dar uma paradinha para anotar o nosso WhatsApp, que a Thaís Caroline vai repetir novamente o número...
2: 68 99209 3888.
0: É desse jeito, estamos esperando a sua participação. Fique à vontade, meu amigo, minha amiga, dona de casa, você que está preparando o seu almoço, você que está sempre ligado aqui, 10h25, a gente vai trazer as nossas mensagens. E a partir de agora, segue o fluxo. 10h15.
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0: Olha, vamos falar da temperatura de hoje. Você vê essa queda, né? Pois é, o aviso meteorológico aponta declínio de temperatura em cidades do Acre. A previsão é de queda nas temperaturas variando entre 3 a 5 graus. Cenário que representa leve risco à saúde, especialmente para as crianças, né? Idosos e pessoas com doenças respiratórias, né, Thaís?
2: Vamos conferir agora a temperatura aí na sua região.
0: Vamos conferir? Vamos saber como fica a temperatura no Vale do Juruá? As cidades de Porto Walter, Marechal, Taumaturgo, Rodrigues Alves e Cruzeiro do Sul, a temperatura máxima hoje será de 26 graus.
2: Já em Santa Rosa do Purus, Sena Madureira, Manuel Urbano, a máxima é de 25 graus.
0: Aqui no Baixo Acre, que inclui a capital Rio Branco, a temperatura máxima será de 24 graus. Iniciamos um dia aí bem agradável, né? Com esse friozinho que realmente veio para mudar mudar o relacionamento, não, mas mudar o clima, meu amigo.
2: Mas tá muito romântico,
0: mas
2: gente.
0: Eu tô percebendo também. Não sei o que tá acontecendo,
2: acho,
0: tá?
2: Hein?
0: Tá? Você sabe por quem?
2: Rapaz.
0: Você tem noção?
2: Melhor me abster, vamos continuar.
0: Então vamos seguir.
2: No Alto Acre, as cidades de Brasileia, Assis Brasil, Chapuri e Epitaciolândia terão máximas de 21 graus.
0: E no Tarauacá e Vira, cidade de Feijó, Tarauacá e Jordão, a máxima deve ser de 26 graus. 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
0: Quarta-feira, 24 de junho, são 10 horas e 17 minutos. Confira conosco, comigo e Thaís Caroline e Márcio Roberto na técnica. Detenção policial termina com a apresentação de drogas e detenção de jovem em Brasileia.
2: Grave colisão entre carro e moto deixa dois homens feridos em Rio Branco.
0: E a Justiça e Forças de Segurança iniciam o planejamento das eleições 2026 em Sena Madureira.
2: Viatura adaptada para cães farejadores e novas armas reforçam estrutura da Polícia Civil.
0: E você vai conferir também hoje aqui no Gente Debate.
2: Valorização dos servidores fortalece a educação pública no Acre.
0: E mais, saúde cria comitê para reduzir morte materna e infantil. Infantil indígena.
2: Vamos à agenda da Copa do Mundo.
0: Hoje tem seleção brasileira. Brasil entra em campo. A seleção faz um jogo decisivo contra a Escócia. Olha, pensando já na segunda fase da Copa do Mundo, tem Brasil e Escócia, tá aí.
2: Neymar deve entrar em campo pela primeira vez na Copa.
0: Você acredita que Neymar deve iniciar jogando ou ele vai entrar na sequência do jogo?
2: É bem provável que comece jogando.
0: Tu acha,
2: viu,
0: que ele vai começar jogando?
2: Não, será? Márcio Roberto acha que não.
0: Acho que não? Eu acho que não, porque o Neymar tá voltando. Então vai ser aquele jogador que vai entrar para ir se readaptando. Já que a partida de hoje, o Brasil pode se classificar em primeiro e quer se classificar em primeiro, mas até se vier a tropeçar, o Brasil pode se classificar como terceiro melhor, né? Então,
2: a seleção tá deixando a gente sonhar, né? Vamos ver se vai ser outra vitória daquelas.
0: É preciso, o Brasil precisa vencer. Você vai conferir tudo sobre o esporte aqui, daqui a pouquinho, no momento da Central de Esportes.
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0: Essas são as principais notícias do dia, a gente conta a partir de agora. Confira aí, meu amigo. Banco Central dá mais um passo na integração entre Pix e Open Finance. A nova função reúne dois procedimentos em uma única etapa. Quem conta pra gente é Pedro Lacerda.
5: O Banco Central deu mais um passo na integração entre o Pix e o Open Finance, que é o compartilhamento legal de dados entre instituições financeiras. Agora, os correntistas podem optar pelo compartilhamento de saldo e limite ao conectar sua conta no Pix por aproximação em carteiras digitais ou ao autorizar movimentações automáticas dessa conta via Open Finance. Ao fazer os pagamentos utilizando uma carteira digital que ofereça essa funcionalidade, o usuário conseguirá visualizar quanto ainda tem de saldo em conta antes de confirmar a transação. A função, batizada de jornada otimizada, reúne em uma única etapa dois procedimentos que antes eram separados: o consentimento para compartilhar os dados e a autorização para vincular a conta ao serviço de pagamento. A medida é opcional e vale tanto para o Pix por aproximação quanto para as transferências automáticas entre contas do próprio titular. Segundo o Banco Central, a mudança deve estimular bancos e empresas a simplificar o processo com menor abandono de compras. A autoridade monetária destaca que a finalidade do uso dos dados precisa ser clara para o cliente, que pode revogar o consentimento a qualquer momento. A expectativa é reduzir transações recusadas por falta de saldo e ampliar os pagamentos digitais no país. Com informações da Agência Brasil, da Rádio Nacional em Brasília, Pedro Lacerda.
0: Nova fase do celular seguro vai combater cadeia econômica do roubo. Mais de 3,3 milhões de aparelhos já foram registrados na plataforma. Detalhe é o seguinte, será que já foram recuperados? Bom se esses aparelhos fossem recuperados, né? Minha opinião, seria muito bom. Mas vamos conferir a reportagem de Sara Kines.
6: O presidente Lula assinou nesta terça-feira, em São Paulo, o decreto da nova fase do Programa Nacional Celular Seguro, com foco na cadeia econômica que sustenta o roubo desses aparelhos. O decreto intensifica a política pública de combate a roubos e furtos de celulares. Por meio de uma base de dados que vai reunir informações de todo o país, será possível consultar se um aparelho que está sendo vendido é roubado. O secretário nacional de Segurança Pública, Francisco Lucas Veloso, comentou que cerca de 1 milhão de celulares são roubados por ano no Brasil, considerando apenas os registros de boletins de ocorrência.
7: Antes, você fazia uma ocorrência, ou nem fazia porque não acreditava mais no sistema, e a gente estava enfrentando o ladrão, aquele que roubava. Só que a gente percebeu que existe um mercado muito maior, que muita gente lucra milhões com o comércio ilegal de celular roubado, com a fraude digital, com outros crimes. Então, essa mudança vem para que a União, o governo federal, o governo do Brasil, passe a atuar na cadeia econômica.
6: A plataforma já tem mais de 3 milhões e 300 mil aparelhos registrados a partir de dados das polícias civis, operadoras de telefonia e da Anatel. Entre as novidades do programa está o modo recuperação, em que o número de identificação do aparelho, conhecido como IMEI, continuará ativo. Assim, quando uma nova linha telefônica for cadastrada no celular, o banco conseguirá identificar e alertar as polícias. O presidente Lula explicou que os compradores poderão realizar a devolução voluntária do aparelho e regularizar a situação.
8: Se você tem um telefone roubado, você comprou um telefone sem saber que era roubado, mas comprou, e você agora perceber que ele é roubado depois de você acessar a informação do Chico, você tem que procurar uma delegacia para entregar. Não tenha medo de procurar a delegacia, porque você não vai ser preso. É apenas para você devolver o celular. Se você souber de onde você comprou, melhor ainda, porque você estará contribuindo para a gente acabar com uma organização criminosa.
6: Também na tarde desta terça-feira, o presidente Lula participou da entrega de um equipamento de radioterapia no Hospital Santa Marcelina, na zona leste da capital paulista. O ministro Alexandre Padilha, que esteve presente no evento, falou sobre a nova tabela para reconstrução mamária que ampliou o acesso da população a esse tipo de cirurgia.
9: Essa tabela paga até 8 vezes mais um hospital para fazer a cirurgia de reconstrução mamária da mulher que passou pela mastectomia. Pela primeira vez no SUS 2025, a gente fez mais cirurgia de reconstrução mamária do que mastectomia, ou seja, tem mais mulheres recuperando a sua mama do que perdendo através da mastectomia no tratamento ao câncer.
6: Além da entrega do acelerador linear de alta tecnologia na cidade de São Paulo, simultaneamente, outros 2 equipamentos foram entregues nas cidades de Fortaleza, no Ceará, e Sinop, em Mato Grosso. Foram investidos cerca de 166 milhões de reais na nova tecnologia que reforça o tratamento contra o câncer no SUS. Da Rádio Nacional em São Paulo, Sara Kines.
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10: Fujimori abre vantagem decisiva e deve assumir a presidência do Peru. A candidata tem 50,1% dos votos válidos. Gabriel Correia traz as informações.
11: No Peru, a candidata Keiko Fujimori obteve uma vantagem matematicamente impossível de ser superada na contagem de votos do segundo turno das eleições presidenciais. Mais de 2 semanas após a votação, a expectativa é que a Justiça Eleitoral anuncie o nome da direitista como a próxima chefe do governo peruano. Keiko Fujimori tem 50,1% dos votos e está a cerca de 43 mil votos à frente do rival de esquerda, Roberto Sanches. Como restam até amanhã desta quarta-feira pouco mais de 40 mil votos a serem contabilizados, ela não tem como perder a primeira posição. A autoridade eleitoral peruana ainda não declarou oficialmente um vencedor. Segundo a agência Reuters, isso deve ser feito apenas no próximo mês. Nessa terça, Keiko Fujimori criticou a demora para o pronunciamento oficial para poder iniciar a transição de poder. Keiko é filha do ex-ditador Alberto Fujimori, que cumpriu 16 anos de prisão por violações de direitos humanos durante seu governo na década de 90. O segundo lugar, Roberto Sanches, tem acusado na imprensa irregularidades no processo eleitoral, se recusando a reconhecer os resultados. Sanches pediu a anulação de cerca de 300 mil votos vindos do exterior. O pedido foi rejeitado pelo júri eleitoral na noite dessa terça. A maioria dos recursos foi considerada improcedente. Se o resultado final da eleição presidencial no Peru for confirmado, Keiko Fujimori herdará uma crise política de um país que teve 8 presidentes em menos de 10 anos, por causa de renúncias e destituições. 4 deles foram presos. O partido de Fujimori terá o maior bloco no Congresso, 22 cadeiras das 60 no Senado e 41 das 130 na Câmara dos Deputados. Já o partido de Sanches terá o segundo maior número de cadeiras, 14 senadores e 32 deputados. Da Rádio Nacional em São Luís, Gabriel Correa.
10: Agenda diplomática dos Estados Unidos no Golfo ganha força após o recente acordo com o Irã. Enquanto isso, a Europa enfrenta uma intensa onda de calor com recordes históricos de temperatura. E na Espanha, o primeiro-ministro Pedro Sánchez enfrenta pressão política em meio às investigações e denúncias de corrupção envolvendo aliados do governo. Essas e outras notícias você acompanha agora no Giro Internacional.
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13: Paris, quarta-feira, 24 de junho de 2026. O secretário de Estado americano Marco Rubio se reúne com autoridades dos Emirados Árabes Unidos no primeiro dia de uma viagem por países aliados do Golfo, enfraquecidos pelo conflito no Oriente Médio. Esta é a primeira visita de alto nível americano à região desde o acordo recente com o Irã e das negociações realizadas na Suíça. Rubio pretende discutir com os líderes da região o acordo entre Estados Unidos e Irã e reiterou que Washington não vai aceitar a imposição de pedágios no Estreito de Hormuz, posição contestada por Irã e Omã, que defendem soberania sobre as águas territoriais. Depois, Rubio segue para Kuwait e Bahrein para reuniões do Conselho de Cooperação do Golfo. A Europa Ocidental enfrenta uma onda de calor excepcional e intensa e precoce. Além da França, que vive seu quarto dia consecutivo de alerta vermelho em várias regiões, a situação se estende a outros países como Holanda, Polônia, Áustria, Croácia e Hungria, que também se preparam para a chegada da massa de ar quente. Na França, a terça-feira foi o dia mais quente já registrado desde 1947, quando começaram as medições. A média nacional foi de 29,8 graus Celsius, com picos acima dos 40 graus em várias regiões. Cerca de 68 mil residências ficaram sem energia no sul da Bretanha nesta quarta-feira, após um incidente ligado às altas temperaturas em um transformador de energia. O primeiro-ministro espanhol, Pedro Sánchez, negou nesta quarta-feira a existência de uma corrupção generalizada, apesar do agravamento da crise política em seu governo, após a condenação de seu ex-ministro dos Transportes a 24 anos de prisão e da abertura de investigações contra sua esposa e aliados. Pressionado pela oposição, que pede sua renúncia, Sánchez afirmou desconhecer irregularidades e defendeu a ação do executivo no combate à corrupção. Na América Latina, a candidata de extrema-direita à presidência do Peru, Keiko Fujimori, aparece como vencedora da eleição, segundo a autoridade eleitoral, após ampliar vantagem. Com quase 100% das urnas apuradas, ela acumula mais de 43 mil votos à frente de seu rival de esquerda, Roberto Sanches, uma diferença considerada irreversível. Sanches denuncia a violação do processo eleitoral, sobretudo no voto no exterior. Observadores da União Europeia afirmam, no entanto, que o segundo turno ocorreu de forma calma e organizada, apesar da forte polarização. Da Rádio França Internacional para a agência Rádio Web, de Paris, Luísa Ramos.
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0: Vamos falar de oportunidade. Hoje o Cine está disponibilizando 151 novas vagas. Você pode entrar em contato através do WhatsApp 0800-647-8182. Quer trabalhar? Quer? Então, mande mensagem ou vá lá no Cine, tá bom? E agora, solta a vinheta, meu caro Márcio Alberto.
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0: Nós temos os nossos ouvintes, cadeira cativa aqui do Gente Debate. Sabe quem está na escuta? Você sabe? Quer saber? JB, rapaz, pai da Thaís Carolina. Quem é, Márcio? Jotinha? Pois é, tá ouvindo o Gente Debate lá no Esperança. Um abração aí pro João Batista, que é pai da Thaís, a sua mãe também, Dona Maria, e o Davi tá na escuta lá também?
14: Ah, com certeza.
0: Ah, tá todo mundo na escuta, né? Olha, são os ouvintes assíduos aqui, JB e Dona Maria e o Davi. Eles não perdem o Gente Debate, por quê? Pra ouvir Thaís Carolina, né, Thaís?
14: Da minha Viana também, porque eles falam mais de ti do que de mim.
0: Pra ouvir Thaís Carolina. Tem mais ouvintes, Thaís?
14: Temos o nosso cartazista, Evandro Diniz. Ele mandou uma foto dizendo assim: hoje amanheceu assim, clima gostoso na casa dos 22 graus. Bom dia, uma ótima quarta-feira a toda a equipe do programa.
0: Pra nós.
14: Bom dia, Evandro.
0: O dia está agradável, começou muito bem. Agora vamos faturar?
14: Vamos.
0: Vamos no intervalo? E daqui a pouquinho tem, hein? Daqui a pouco. Brasil faz jogo decisivo contra a Escócia para ir à segunda fase da Copa.
14: E a seguir, Neymar deve entrar em campo pela primeira vez na Copa.
0: Você vai conferir, sim, essas e outras aí, falando de esporte. Mas, viatura adaptada para cães farejadores e novas armas reforçam a estrutura da Polícia Civil. Vamos já.
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6: Horas e 37 minutos. Em Londres, Acre busca certificação internacional para valorizar créditos de carbono e garantir mais renda a produtores e comunidades tradicionais. Quem traz as informações é Jefferson Dourado.
7: A renda de produtores rurais, extrativistas e comunidades indígenas do Acre está no centro das atenções na Europa. A governadora Mayuza cumpre agendas estratégicas na capital britânica durante a Semana do Clima, o maior evento global de debate ações urgentes contra o aquecimento global e conecta governos e fundos de financiamentos ambientais. O objetivo do Acre no evento é valorizar suas florestas no mercado internacional e garantir que o dinheiro chegue rápido para quem está na ponta. No primeiro compromisso, a comitiva se reuniu com a empresa Silveira, que avalia a qualidade da preservação. O Acre caminha para ser o primeiro estado do país a receber uma nota de qualidade internacional, o que torna seus créditos de carbono muito mais valiosos. A governadora Mayuza Assis destacou o impacto real dessa agenda para a população.
8: Uma certificadora reconhecida no mundo todo, tratamos sobre o nosso estado, a nossa participação e as possibilidades e potencial que temos de desenvolver o nosso estado, cuidando da nossa floresta, da conservação, da preservação e especialmente das pessoas.
7: Logo depois, a governadora se reuniu com Mary Grady, presidente da ARTRES, órgão que chancela globalmente a venda desses créditos de alta qualidade. O encontro serviu para acelerar os passos finais da auditoria no estado. Com aprovação, o Acre poderá registrar e vender seus créditos na plataforma mundial. Os recursos vão financiar cooperativas de agricultura familiar, planos de vida das comunidades indígenas e estruturar o combate a queimadas. A governadora encerrou o dia reforçando o compromisso social da viagem.
8: Eu acabei de ter encontro com a Mary, onde tratamos da validação dos nossos créditos de carbono, menos burocracia, mais entrega para a nossa população, valorizando todo o trabalho de preservação, de conservação e de cuidado com as pessoas do nosso ar.
7: Jefferson Dourado para o Sistema Público de Comunicação.
9: É, meu amigo, Jefferson Dourado está, sabe aonde? No Reino Unido. Hoje ele está em frente a casa do número 10, sabia? Primeiro-ministro lá do Reino Unido, ele fica naquele número 10. É, pois é, mas quando o Jeff chegar, a gente vai falar sobre esse assunto. Só foi chegar lá, aconteceu um fato lá com o primeiro-ministro. Vamos seguir. Políticas migratórias são ampliadas no Acre após assinatura de cooperação internacional com a ONU. Sabe quem traz essa informação? Ela, Thaís Caroline.
6: O governo do Acre, por meio da Secretaria de Estado de Assistência Social e Direitos Humanos, formalizou a assinatura de um termo de cooperação voltado ao fortalecimento das ações destinadas à população migrante, em cerimônia realizada na sede da pasta. A iniciativa reforça o compromisso do Estado com a promoção de políticas públicas e a garantia dos direitos humanos. A ação ocorre em um contexto de intensificação das atividades institucionais para a realização da sétima semana dos imigrantes e contou com a participação de representante da Organização das Nações Unidas, a ONU, o que evidencia o reconhecimento ao trabalho desenvolvido no Acre. O secretário da SEAD-DH, João Paulo Silva, destacou a importância da parceria para a consolidação das políticas públicas. Ele afirmou que o governo atua para assegurar a assistência integral à população migrante, com atendimento a homens, mulheres e crianças, além do apoio aos municípios de fronteira. Segundo o secretário, trata-se de uma política contínua, já que o fluxo migratório é permanente e o Estado mantém a atuação voluntária.

0: o acolhimento, a proteção e a garantia de direitos da população migrante, independente da sua origem. Thaís Caroline, para o Sistema Público de Comunicação do Acre. Governo do Acre recebe representantes da Organização Internacional para as Migrações e fortalece parceria para enfrentar desafios da migração e das mudanças climáticas. Carolina Torres.
1: Em debate sobre as políticas de migração no Acre e as questões climáticas, o governo do estado recebeu nesta terça-feira o chefe da missão da Organização Internacional para as Migrações no Brasil, Paulo Caputo, e o coordenador de emergências da OIM na região norte, Daniel Pereira, na Secretaria de Estado da Casa Civil, para discutir a situação migratória no estado e os impactos das mudanças climáticas. A Organização Internacional para as Migrações, a agência da Organização das Nações Unidas para as Migrações, é o principal organismo intergovernamental na área e atua em parceria com governos e instituições para enfrentar os desafios da questão migratória, promover o desenvolvimento social e econômico e garantir o respeito à dignidade humana e ao bem-estar das pessoas migrantes. Em sua primeira visita oficial ao Acre, o chefe da missão da OIM no Brasil, Paulo Caputo, destacou que a organização está pronta para ampliar a cooperação com o Estado.
2: Acho que primeiro que nós aprendemos muito conversando com os colegas do governo do Estado e também identificamos áreas de cooperação, tanto na governança da migração quanto na prevenção do risco climático. Então, acho que tem muito trabalho a fazer juntos e estamos prontos para cooperar com o governo do estado do Acre.
1: O coordenador da Casa Civil, Ítalo Medeiros, destacou que a parceria com a OIM Migração fortalece projetos estratégicos desenvolvidos pelo estado.
3: Essa reunião é muito importante porque fortalece essa parceria que a gente tem com a ONU e os seus braços, né? Tem vários projetos aqui no estado que a gente consegue avançar com essa parceria e fortalecer num momento que estamos nos preparando para um momento climático aí que vai impactar em ajuda humanitária, por exemplo, é importante.
1: Já o coordenador de emergências da OIM na região norte, Daniel Pereira, afirmou que o Acre tem servido de referência para outros estados da Amazônia Legal.
4: O governo do Acre tem sido uma referência para nós nos estados do Norte e não só, pensando que o governo do Paraná já está pedindo, né, consultoria de vocês para o sistema. Então, apesar de toda a dificuldade, vocês têm muito motivo para se orgulhar.
1: O secretário de Assistência Social e Direitos Humanos, João Paulo Silva, ressaltou que o governo estadual atua para garantir assistência integral aos migrantes.
5: O Acre sai na frente com um sistema próprio que ele tem de cadastramento dos imigrantes no estado do Acre. E o nosso papel, de fato, é fazer assistência, tanto voltada às políticas públicas quanto à assistência voltada aos direitos humanos para essa população.
1: Carolina Torres, para o Sistema Público de Comunicação do Acre.
6: IDAF realiza vigilância sanitária em propriedades rurais de Tarauacá após registro de mortalidade bovina. Fabiana Matos conta pra gente.
7: O IDAF está realizando ações de vigilância sanitária em propriedades rurais do município de Tarauacá após relatos de mortalidade de bovinos na região. Durante as ações de campo, equipes técnicas da unidade local do IDAF realizaram inspeções sanitárias em propriedades rurais com base nas informações repassadas pelos produtores. De acordo com Vandemelo, médico veterinário e responsável pelo acompanhamento do caso, o trabalho de vigilância continua em andamento. O IDAF orienta ao produtor rural que, caso identifique animais com sintomas incomuns ou sintomas de doenças, comunique imediatamente ao IDAF.
8: A equipe do IDAF teve a campo após a identificação de um animal com sintomas neurológicos numa propriedade localizada no ramal sentido Tarauacá, Cruzeiro do Sul. Foi coletado a amostra de encéfalo do animal para ser enviado para análise de rabo dos herbívoros e, durante a visita, observado a presença de ervas tóxicas e ossadas a campo, que também está sendo levado em consideração na investigação. Destacamos que o produtor informou que havia vacinado todos os animais contra a raiva e que não havia relatos de ataque de morcego na propriedade. A investigação ainda continua e aguardamos o resultado das análises.
7: Fabiana Matos, para o Sistema Público de Comunicação do Acre.
6: Muito bem, vamos direto agora para a Central de Esportes.

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1: Eu vou conversar com ele. Alberto Casas. É, vamos falar de esporte. Vamos falar da agenda da Copa do Mundo. Ontem a bola rolou pela os jogos da Copa. E o Alberto vai trazer informações pra gente agora. Alberto, bom dia.
2: É, muito bom dia, Damião, Thaís, Márcio. Hoje está aqui o Ivan de Carvalho, o homem do Au Au, tá ligado aqui conosco
1: ele
2: também.
1: Hoje ele fez um negócio aí para tentar expandir os seus horizontes, seu musical.
2: Ele vai participar do Ratinho ou do...
1: Ele ia participar
2: do... É, Ratinho aí, acertei, né?
1: Vai.
2: Quando é que você vai para São Paulo?
1: Vai para Espada.
2: Agosto, mas não sabe se é de Deus.
1: Agosto de Deus, acontece.
2: Não, mas acontece. O mês de agosto.
3: Eu ouvi dizer que ele vai me levar como assistente dele.
2: Olha aí.
1: Mas aí é dançarina.
2: Você é dançarina.
1: É dançarina, é.
2: Ele tinha um assistente aqui numa música aí.
3: Jesse Parada.
2: Não, você duvida.
1: Ali é Beck.
2: Era o Azeitona, era o parceiro dele.
1: Não, mas se ele fosse apresentar num programa nacional, ele tem que levar a dançarina lá, porque é oficial, né?
2: É, mas vamos falar de esporte.
1: Vamos falar de esporte. Alberto, Cristiano Ronaldo ontem marcou e se tornou o único atacante ou jogador a marcar em todas as Copas.
2: Em que ele disputou, né? Exatamente. Ele disputou as mesmas Copas que o Messi, só que o Messi não marcou em todas.
1: E ele sim.
2: Marcou em todas. Ontem foi 5-0 para a equipe de Portugal em cima do Uzbequistão. A Inglaterra, que foi a novidade aí, né? Empatou com Gana. 0-0, rapaz.
1: Quem esperava o empate, hein?
2: Ninguém esperava esse empate aí. É. O Panamá perdeu para a Croácia 1-0 e o Modric saiu no decorrer do jogo, né? O jogador mais experiente.
1: Não conseguiu vencer ninguém ainda na Copa, né?
2: Venceu aí. Venceu o Panamá.
1: Venceu o Panamá. Também só.
2: Ele tá ali na briga. Ele tá classificado com 3 pontos, com certeza.
1: É a terceira.
2: Ainda tem mais um jogo, lógico. E a Colômbia passou pela República Democrática do Congo ontem, apertado 1-0, 2 gols anulados do Luiz Henrique, mas estava impedido. Um estava um braço estava impedido, no outro também impedido. Então, teve aí essa situação de ontem, Damião. Agora vamos para hoje, né?
1: Vamos, hoje tem.
2: Hoje teremos hoje aí, tem. Meu amigo, vários jogos. Teremos Bósnia e Herzegovina contra o Catar, Suíça contra o Canadá, aí vem Escócia e Brasil às 5 da tarde, também às 5 da tarde tem Marrocos e Haiti, porque esses jogos são simultâneos, por conta que são do mesmo grupo e tem a situação do saldo de gols, então um não pode entrar em campo sabendo a vantagem que tem que fazer. Né? Então o Marrocos enfrentando o Haiti e a Escócia enfrentando o Brasil. O Brasil que vai modificado em virtude da contusão do Rafinha, né?
1: Isso.
2: Rafinha está fora da Copa, mais um brasileiro fora da Copa.
1: Mas aí o Rafinha fora, Neymar entra?
2: Nada, vai entrar o Rian.
1: Não, eu digo assim, mas o Neymar entra na... vai pro banco, né?
2: Tá ali no banco, né?
1: Mas eu acredito que o Neymar entra no jogo, eu acredito que entre.
2: Mas tem que entrar para ganhar ritmo de jogo, né?
1: Mas é a sua estreia, né, na Copa.
2: O Brasil já está classificado.
1: Sim.
2: É bom que se diga que o Brasil está classificado. Não se sabe a posição.
1: Tá
2: primeiro, segundo ou terceiro.
1: A ideia é o seguinte, é buscar o primeiro lugar.
2: Sim, buscar o primeiro lugar, porque você sendo o primeiro lugar, você vai pegando as seleções mais fracas.
1: Teoricamente mais fracos, que também não... Quem tá ali, meu irmão, não tem bestinha ali, não.
2: É, exatamente. E hoje teremos também África do Sul e Coreia do Sul, República Tcheca e México. O México já está classificado. Logicamente que ele vai botar ali os seus jogadores que ainda não entraram nas partidas, né? Não vai com o seu time principal. Será que o Shoa vai pro gol hoje?
1: Pois
2: é bem provável, hein? É bem provável que o Shoa vá pro gol hoje, que é a despedida dele, né? Das Copas também. É o goleiro mais antigo, mais velho, vamos dizer assim.
1: Muita gente.
2: Já tinha se aposentado, disse, vem pra cá,
1: voltou
2: vamos jogar em casa. Né? Sai da reserva, vamos jogar em casa. E o México vai permanecer na cidade do México, jogando em Guadalajara. No estádio Jalisco.
1: Continua jogando em casa. O Brasil quer vencer e vencer bem.
2: Para
1: poder continuar ali em Nova Jersey, né?
2: Porque senão, se ele ficar na segunda ou na terceira posição, ele é arriscado lá pro México.
1: Pois é, tem que ir aí, muda tudo.
2: Muda tudo. Vai ficar como nômade.
1: Então, Alberto, hoje tem Escócia e Brasil.
2: Tem.
1: Marrocos E Haiti.
2: Exatamente.
1: E a Tcheca e o México.
2: Tem vários. Hoje
1: jogos
2: tem,
1: de hoje,
2: nada,
1: né?
2: Tem mais aqui, ó. Bósnia e Herzegovina e Catar, Suíça e Canadá, né? Tem Marrocos, tem Brasil, Escócia e Brasil, Marrocos e Haiti, África do Sul e Coreia do Sul e a República Tcheca e México.
1: Na verdade, é o dia todo de...
2: São cinco, seis jogos hoje, né? É. Um, dois, três, quatro, cinco, seis.
1: Aqui fechando a segunda rodada da...
2: Fechando,
1: né?
2: A segunda rodada.
1: E a porque... partir de amanhã já começa...
2: São jogos simultâneos, por isso... É que tem, não pode ser um dia depois, um antes depois, uma hora depois, não.
1: Não vai deixar margem para o outro, né?
2: A não ser que tenha a situação
1: risco de
2: natural,
1: raio.
2: Risco de raio, aí pode parar um jogo e o outro pode continuar porque está em outra cidade.
1: É.
2: Né? Então, pode acontecer, mas a previsão não tem nada disso. Você viu que ontem o Brasil, ele ficou 3 horas... dentro do avião, não foi no aeroporto, não.
1: Por conta.
2: Foi dentro da aeronave.
1: Atrasou todo o processo.
2: Atrasou tudo, né? E aí, hoje eu estava vendo uma emissora nacional que está cobrindo toda a Copa e disse o seguinte, né? Os comentaristas: por que que a CBF não antecipou um dia antes? Né?
1: Já que poderia correr esse risco.
2: As outras seleções estão fazendo isso. Né? Vão 2 dias antes para o local do jogo, faz um treinamento no local do jogo, pode não ser no campo do jogo, mas na cidade do jogo. No Brasil, não. O Brasil treina lá em Nova Jersey, né?
1: E segue pro local.
2: E segue somente um dia antes do jogo para a sede.
1: Até a segunda partida deu tudo certo, mas ontem...
2: Ontem, aí nós...

0: Tá todo mundo de Copa, em clima de Copa, né, Rose? Aí todo mundo já se preparando, todo mundo aí já ajeitando a sua camisa, a sua blusa, né? Todo mundo aí já em clima de jogo do Brasil, que vai acontecer logo mais a partir das 5 da tarde, minha gente. E vocês? Vocês vão assistir aonde? Você vai assistir aonde, Rose? Fala aí.
1: Vou assistir em casa, sozinha hoje.
0: Olha, rapaz, eu, se tudo der certo, eu pretendo ir lá pra praça, né? Mas eu vindo agora que começou a cair um sereno por aqui, né? Então, assim, pode ter surpresas aí pela frente, né, Rose? Pode ser que a gente não consiga ir, porque a chuva pode não deixar. Mas, de qualquer forma, os planos, primeiramente, são ir assistir lá na praça.
1: Também tô pensando, vamos ver que dá certo.
0: Bora, Rose, bora levar esse menino tudo pra correr. Aliás, eu não vou assistir, eu vou correr atrás da Ana Luz, né? É realmente só por estar no meio do furdunço, mas assistir mesmo assim a gente não vai. Shakira cantando Waka Waka, gente, eu na minha humilde opinião, essa música, ela é o hino oficial da Copa.
1: É a maioral, né?
0: É a maior que tem, né? A gente tem as seleções, cada uma com seus hinos, né? Mas da Copa mesmo, pra mim, é Waka Waka. Mas aí, manda a sua mensagem, manda o seu alô, manda o seu áudio com o seu palpite do placar de hoje. O nosso número é 992010556, você pode mandar aí, tá? E vamos ver quem vai acertar. O que tu acha, Rose, o placar de hoje? Como é que tu acha que vai ser?
1: 3-1 pro Brasil.
0: 3-1, tá.
1: E hoje o Hendrick faz um gol.
0: Rapaz, tá otimista, a Rose tá otimista, né?
1: Não é porque a gente tem que ser agora, porque depois, né, passar o mata-mata é difícil, sabe? Nem se não ficar alegre mesmo, caminha agora.
0: Gente, eu tava vendo aquele Holland jogando. Rapaz, o homem é uma máquina.
1: O Haaland, né?
0: É. Eu vi o nome dele sendo pronunciado na língua original dele, né?
1: É assim que se pronuncia.
0: Holland. Rapaz, ele faz igual a menina que tava entrevistando lá os noruegueses. Rapaz, perigoso.

0: Sim, né? Perigoso. Mas enfim, gente, o homem é uma máquina, né? O homem tem 1,90, não sei quanta de altura, quase
1: Mas
0: 2
1: só tem
0: metros de altura.
1: esperança mesmo.
0: É, já. E o mais impactante é, porque é que ele se choca com os outros jogadores, e o jogador cai no chão, se machuca, e ele segue a vida como se o mosquito tivesse pousado nele, ele tivesse dado um tapinha assim, e o mosquito tivesse caído
1: Zero empatia.
0: todo lascado, né? Assim, e, gente, é muito louco ver aquele homem jogando, meu Deus.
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0: Mas enfim, gente, vamos dar aquele boa tarde pra você que tá ouvindo o nosso programa aí na sua casa, você que tá ouvindo a gente aí no seu trabalho ainda, né? Pra você que já ganhou a tarde de folga, coisa boa demais. Pra você que tá ouvindo a gente aí enquanto termina o seu almoço, pra você que já almoçou e tá agora deitado na frescurinha aí do seu chão, aproveitando pra dar aquela descansada, aquela cochilada, descansar o espinhaço, né, Rose?
1: Tudo
0: daqui a
1: que
0: pouco.
1: Nós estamos querendo no momento.
0: Rapaz, não vou mentir, tudo que eu tô querendo agora, Rose, é um pirãozão, viu? Uma farofona, um tudo feijãozinho bem. Assim, um bife por cima.
1: Hoje comi uma tapioca, tô aqui na mal já, ó.
0: Eu que tá me salvando são três jambas que eu comi da agorinha, gente. Pra vocês terem noção, o negócio aqui tá precário.
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0: A nossa amiga Maria Antônia aqui não tá ligada com a gente. Oi, boa tarde, você ainda tá no rádio? Tô sim, minha filha, pode mandar sua mensagem, tá? Mandar uma boa tarde aqui pra minha amiga Franci Nilton, né? Ela que tá ouvindo a gente também, mandou mais cedo, mas eu acabei não vendo, né? Hoje de manhã foi bem corrido. A gente teve aí com a Luzi Vera, né? A parte não é difícil, é minha Vera. Luzi Vera é o nome dela. E também com o Ítalo, né? Que são dois psicólogos que trabalham aí na Secretaria de Estado da Mulher Sem Mulher e estiveram aqui conversando com a gente em duas palestras, ela ministrando a palestra O Silêncio Mata e ele ministrando a palestra Papo de Homem, né? Essa é uma articulação entre o Governo do Estado, Prefeitura de Tarauacá e Gabinete da Vereadora Janaína Furtado, né? Movendo aí, mexendo realmente as mãos, né, Rose? Trazendo aí debates sobre esses temas. A gente, infelizmente, tem enfrentado aí um cenário alarmante em que os números, né, demonstram aí como está a situação do feminicídio, da violência contra a mulher aqui no nosso município. Eu não vou dizer nem no nosso estado, mas no nosso município, porque Tarauacá é o município, né, depois de Rio Branco, que mais matou, que mais registrou aí violência contra a mulher, que mais notificou. Então, assim, é um número que realmente tem que preocupar a gente, né? Que a gente... Só falar não está adiantando, só leis mais duras não estão adiantando. Inclusive, eu fiquei me perguntando, gente, mas a gente tem Maria da Penha, a gente tem lei do feminicídio, né? E agora tem vários outros tipos de violência que estão tipificados.
1: Os homens não têm medo, né? Agora as mulheres de denunciar, elas têm, porque...
0: Parece que não está causando o efeito que a gente
1: esperava
0: que causasse.
1: Na semana passada, a mulher tinha o maior medo de denunciar e ela não aguentou mais ser agredida. Aí ela denunciou e o cara prometeu que ia matar ela, foi lá e matou. Aí, como é que fica, né?
0: Ó, pra vocês terem noção,
1: eles não têm medo, esses caras. Infelizmente.
0: E aí, trazendo esclarecimentos também acerca do apoio que a mulher vai receber aqui em Tarauacá quando ela denunciar, obviamente. Mas também teve a segunda palestra, que eu acho que foi a que mais me marcou, foi Papo de Homem, né? O Ítalo trouxe aí essa palestra pra gente, né? Falando acerca de... Como se origina, né? A raiz mesmo aí. E isso é algo estrutural, Rose. É algo que já vem desde, né, de que o mundo era mundo praticamente, né? Que a gente tem muito essa cultura da masculinidade do homem tá atrelada à violência, né?
1: Eu acho isso incomum
0: mesmo. E aí,
1: isso
0: é entendido como a minha força, ela é superior à força feminina, né, fisicamente falando. Então, eu posso fazer o que eu quiser, porque aqui eu sou mais forte, né? E aí, eu acho interessante porque não trouxe esse assunto só para as mulheres, né? Só trazendo informações para a mulher como ela se prevenir, né? O que fazer se ela sofrer violência doméstica. Trazendo também esclarecimentos acerca do que é essa violência, né?
1: E as mulheres, tira isso da cabeça, que não vão denunciar por conta... Ah, eu vou denunciar, não vai dar nada, só vai piorar a situação. Denuncie, não fique apanhando de macho escroto.
0: É isso.
1: Porque, meu Deus.
0: Isso. E assim, né? Também trazendo aí... Falando diretamente com os homens, né, Rosa? Desconstruindo aí essa cultura que foi construída aí ao longo de milhares de anos, né? Eu tenho certeza que isso vai demorar um tempo para a gente começar a ter, né, os efeitos que a gente quer, mas se não começar a plantar essa sementinha aí...
1: Tu leu a matéria aí de um país que agora tá normal dar chicotada nas mulheres.
0: Ah, mas...
1: Meu Deus do céu!
0: Já, infelizmente, né? A gente tem aí...
1: Pleno 2026...
0: A gente tem, infelizmente, ainda alguns países lá no Oriente Médio, né, que tem ainda essa cultura, infelizmente. Mas, assim, trazendo esse assunto para a sociedade moderna, né, que a gente tem atualmente, numa cultura como o Brasil, por exemplo, isso é uma coisa, assim, absurda. Isso é, né, inadmissível que a gente, né, tenha esses índices alarmantes. E aí, essas duas palestras foram, assim, realmente... trouxeram aí informações riquíssimas, né? Especialmente para o público realmente masculino.
1: Porque você ensinar... O tema mais importante que tem para nós mulheres, ó.
0: É, porque você ensinar a mulher a se prevenir, a identificar a isso, aquilo, é diferente de você ensinar quem está causando isso a não causar, né? E é isso que a gente quer. Ir lá na raiz, realmente, do problema. Deixa eu mandar um alô para você que tá vendo a gente aí no São Salvador, viu, meu amigo Valdô, Dona Maria também, para minha tia Isa e família, e para toda a galera, gente boa aí do São Salvador, que estiver ouvindo a gente nessa tarde.
1: É um alôzão também para as pessoas que estão ouvindo nós lá na beira do rio, como diz que tá ouvindo nós aqui, que ama a voz da Rose, tá, gente? Eu acho que a Rose é a nossa principal, porque é a primeira vez que eu tô aqui falando.
0: Gente, a gente tem duas Roses agora, né? Tem que especificar. Isso. Eu sou a Rose Oliveira e a outra Rose é a Rose Martins. Então especifica.
1: Um alôzão também para nossos ouvintes da zona rural, ao longo dos rios, em Garapés e para as comunidades da BR também, né? Sim. Um ótimo dia para vocês, uma ótima quarta e... É isso.
0: E bora vestir a nossa camisa, pintar o rosto de amarelo e verde.
1: A famosa camisa que eu não tenho.
0: Rapaz, eu tenho que ir atrás de uma camisa, Rose, mas aí a chuva...
1: Hoje eu falei aqui não. No grupo daqui dos colegas, né, que a Rose, a Copa vai terminar e a Rose não vai comprar essa blusa dela.
0: Gente, é o terceiro jogo que todo dia eu digo, vou atrás da minha blusa. Hoje eu recebi um patrocínio, Rose.
1: Ah, meu sonho.
0: Recebi um patrocínio de uma
1: blusa. Meu patrocínio vai ser só R$100, que eu tenho que tirar do bolso.
0: Pois é, meu patrocínio é o seguinte, né, passou de 50 já não vou mais, porque eu não vou dar cento e pouco. Eu tava vendo, Rose, agora numa loja aí, né, as blusas daquelas simples mesmo... Sendo vendida por cento e não sei quanto, 190, 180 mil. Rapaz, eu não tô louca.
1: É R$100 uma blusa das mais simples, tá?
0: Né, capaz. Não verá meu dinheiro.
1: A minha vai ser lá no 25.
0: Vou vestir uma blusa amarela que eu tiver por lá e simbora. Se eu não achar nada menos que 50, não vai rolar, Rose. Sabe qual é a parte boa? É que as infantis dão em mim, né? Ele tem tamanho 14, dá em mim.
1: Já
0: então tá
1: ia
0: tranquilo.
1: Falar isso, ó. It's just a
0: dream. Deixa eu mandar um alô pra você que tá aí no mercado municipal, viu? Pra vocês que estão aportados também aí. Eu não vou falar o porto, eu vou falar praia, porque também não é o porto ali, já é uma praia, né? Inclusive, a praia do mercado promete ser a mais bonita desse ano e promete ser lá também o barulho do festival de verão. O prefeito já andou dando aí um sinal verde, viu, Rose? Já há boatos por aí de que esse ano a gente também vai ter, né, o nosso famoso festival de verão, aliás, festival de praia, né? E também, não sei se você já estava aqui no ano passado,
1: tu participou? Aí eu aproveitei muito.
0: Tu participou dos luais que aconteceram?
1: Tudo.
0: Não fui nenhum, mas...
1: Não, os luais não, porque eu tenho um bebezinho.
0: Tem um bebezinho, mas não dá, né? Mas os luais aqui em Tarauacá, o ano passado, né, foi a primeira edição, assim, gente, foi sucesso. E esse ano parece que vai
1: pela
0: ter de novo,
1: pela parte da
0: viu?
1: tarde, eu ia todos os dias que o neném queria, né? Mas esse ano, tô pedindo a Deus ele ficar bom dessa bendita tosse pra gente ir.
0: Vai dar certo, neném, vai dar certo.

0: 12:18. Vamos seguindo com o nosso Jornal do Meio-Dia. Na apresentação de hoje, eu, a sua amiga Rose Oliveira, e também a nossa amiga
1: Rose Martins.

Let's go. Vamos lá, atenção, o nosso amigo Ednilson Souza de Amorim, residente lá no Alto Rio Tarauacá, no Seringal Penedo. Você está com sua audiência de instrução e julgamento, viu, meu filho? Marcada aí para o dia 22 de julho, às 10 horas da manhã, lá na vara criminal.

0: Charlândia de Souza Oliveira. É, a senhora está com a audiência também de intrusão e julgamento destinada para o dia 23 de 6 de 2026, às 11 horas.
1: E o Francisco Oliveira da Silva, conhecido como Cabeça, viu, está com a audiência marcada aí para o dia 16 de julho, às 10 horas. Lá na vara criminal também. Lembrando que o nosso amigo Francisco Oliveira reside lá no, na Fazenda Joaci, no Rio Tarauacá, tá bom?
0: Juscelio Oliveira Rodrigues tem audiência marcada para o dia 27/7/2026, né, às 8 horas. Que se realizar também no vara criminal.
1: A Patrícia Souza Ferreira, lá do Seringal Lancha, no Rio Muru, está com a audiência marcada para o dia 27 de julho, às 9 horas.
0: Quem encontrou ou encontrar uma carteira contendo todo o documento pertencente ao senhor Antônio José de Souza Pereira, perdido ontem entre a Rua Duque de Caxias até a Rua João Pessoa, por favor, entregar na Rádio Difusor de Tarauacá ou entre em contato pelo número 68, 992-21-91-92. 992-21-91-92. Falar com o senhor Antônio José de Souza. Quem achar será recompensado.
1: E atenção a Raimunda Jacinta dos Santos Pereira. A sua audiência, viu, está marcada para o dia 27 de julho, às 12 horas. Lembrando que a nossa amiga reside lá na BR-364, no Rio Gregório, na comunidade Atalaia.

0: É, nome de pessoas, né, para comparecer ao escritório IMEC. Representação de Tarauacá, está na Avenida Antônio Frota, Antônio Marcos Lima de Nobre, Fazenda Amazonas, sentido Tarauacá, Antônio da Silva Machado, Fazenda Caetitu, José Erlei de Figueiredo Souza, Colônia Santa Luz, Ocion Gomes de Souza, Seringal Vitória Velha, Alberto Carneiro de Araújo, Ionauá, acho que é, BR-364, Cauã Oliveira Pinho, Colônia Araguai, José Nilton de Lima Souza, Silva Fazenda Diamante, Jacimar Felizmino de Souza, Seringal Tocantins, e Eurito Antônio José Alves Monteiro, Baixo Rio Tarauacá, Colônia São Raimundo.
1: E o José Aldenir Gama Feitosa, lá do Seringal Suíça, está com a audiência marcada para o dia 6 de julho, às 8 horas.
0: Antônio Vanderlei Rosa Silva está com a audiência marcada para o dia 28/8, às 10 horas.
1: E o Antônio da Cruz Nascimento Oliveira, lá do Seringal Veneza, da colônia Mata Verde, está com audiência marcada para o dia 2 de julho, às 9 horas. Legal.

0: Atenção, senhor Manuel da Silva. Manuel Moraes da Silva, residente domiciliado no Rio Tarauacá, Seringal, Panedo, Colônia, Boa Vontade. A doutora Soziane Batista solicita com urgência que o senhor compareça ao nosso escritório para tratar de assunto de seu interesse. Informando que o escritório está em um novo endereço, Rua Manuel Vieira da Cunha, número 590, Coab, próximo ao comercial Mesquita. Reforçamos o pedido que o senhor Manuel Moraes da Silva compareça no escritório da doutora Suzane Batista o quanto antes. Desde já, quem escuta esse recado, reconhecê-lo, por favor, repasse o aviso.
1: Gente, hoje, quarta-feira, para você que está ouvindo o nosso programa, vai tomar aquela birita, vai passar do ponto, eu espero que não, né? Mas se acontecer e você precisar daquele engove, né? 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Mas não vai ultrapassar o teu limite, não, viu, meu filho? Até porque teu fígado é feito de carne, né? Não é feito aí de aço, não. Aliás, eu nem consideraria carne, né, o fígado. O fígado é feito aí de uma substância diferente, um negócio é diferente. Aí
0: amanhã tem muita gente que vai acordar comendo miojo. Eu não sou uma.
1: Tudo nessa, que amanhã tem trabalho, hein, rapaz?
2: Imagine poder...
1: Eita, o comercial entrou bem na hora, cortou a vibe, viu, Rose? Cortou o clima aqui, um negócio assim, pesando mesmo o clima, né? E olha só, atenção, aí vocês que residem nas comunidades do Iboaçu, Paraíso e nos Seringais adjacentes, viu, pertencentes ao Rio Muru, né, dos municípios de Feijó e Tarauacá, vocês estão sendo convidados, né, para uma Assembleia Geral de Fundação da Associação dos Produtores Rurais da Comunidade Iboaçu, Paraíso e Seringais adjacentes, tá, pessoal? Vai ser realizada no dia 3 de julho, às 10 horas, em primeira convocação, com a presença da maioria dos interessados, e às 10:30 horas, em segunda convocação, com qualquer número de presente, tá bom? O endereço é lá no Rio Muru, na Comunidade Paraíso, na Escola Municipal Coronel José Marques de Albuquerque, no município aqui de Tarauacá.

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Gente, mais cedo a gente teve aí, ficamos fora do ar por um tempo, né? Porque o contador aqui, né, do prédio vizinho, pegou fogo. E, né, por medo de que pudesse invadir a rede, a gente achou melhor, né, mais seguro desligar tudo e ficar fora do ar aí enquanto os bombeiros resolviam aí a situação, né? Mas quando foi tudo resolvido, a gente voltou ao ar. Só explicando aí para vocês, né, por que nós estivemos fora do ar, tá bom?

0: Rosa, hoje é quarta-feira, dia de jogo. Vamos capar o chão de cedo, né? Já lê as notícias aqui, daqui a pouco.
1: Com o Sereno, talvez deixe a gente ir, não, Rose.
0: Tava já ouviu a expressão, quem vai pra casa não se molha?
1: Ah.
0: Pois então, minha amiga, eu vou pra casa, não me molho não. Vamos lá, gente, de informações, de notícias, aquele panorama pra você, já que de manhã a gente não pôde, né? Não tivemos tempo, mas por uma boa causa. É, mas também tivemos o Gente em Debate, que infelizmente também foi interrompido, né? Por conta desse problema com o contador ali do prédio vizinho. É, mas não se preocupem, a gente vai dar aquele panorama pra você, tá? E a partir das 5 da tarde, a gente tem o Conexão Acre, uma hora aí de programação voltada para as notícias, as informações. E também, à noite, a gente tem a Voz do Brasil, tá bom? Então, bora lá, site ABC Agência Brasil. Renovação de cota zero para carros elétricos beneficia consumidor. Ministro do Desenvolvimento destacou medida durante a entrevista. Fabricação de produtos alimentícios gerou mais emprego em 2024, diz IBGE. Nova plataforma aproxima investidores chineses da Bolsa Brasileira.

0: Aqueles números de São Paulo, gente, não cansa de ligar pra gente. Ô, meu pai amado. Mas vamos lá, defesa de Bolsonaro pede a Moraes que prorrogue prisão domiciliar. Anvisa e Receita Federal apreendem 25 mil cigarros eletrônicos. Era pra ter aprendido, era tudo já. Isso é uma porcaria. E os jovens, né? É impressionante como o jovem não pode ver uma porcaria que ela vai querer fazer, né? Meu Jesus.
1: E pode falar, que eles não estão nem aí.
0: Então não. Copa 2026 com o Brasil em campo. Veja as partidas desta quarta-feira. Bora ver, Rose. Bora aproveitar e ver, né? Quem vai jogar hoje? Olha, às 16h temos Suíça contra o Canadá pelo grupo B. Às 16h ainda também, às 16h, né? Bósnia e... Rapaz, esse nome aqui eu vou tentar, mas não sei se vai sair, não. É Herzegovina. Herzegovina. Tá aí, né? Bósnia e Herzegovina versus Catar.
1: Isso não. Rapaz, tá errado, não. Eu também não entendi, não.
0: Deve ser só um país, né? Esse Bósnia e Herzegovina deve ser um negócio só.
1: A qual eu nunca tinha ouvido falar.
0: Né, também não, mas deve ser um negócio só. Aí, às 19h, temos Escócia contra o Brasil pelo Grupo C. Lembrando que às 17h, horário de Brasília. Aliás, horário do Acre, né? Às 19h, horário de Brasília. Às 5, horário do Acre, tá? Às 19h, teremos Marrocos contra o Haiti. Às 22h, República Tcheca contra o México pelo Grupo A. E às 22h, África do Sul contra Coreia do Sul pelo Grupo A. Lembrando que a gente é o líder aí do nosso grupo, tá? Do Grupo C, somos nós com 4 pontos, saldo de 3 gols. Campanha pede criação de política nacional de saúde mental climática. Nova série da TV Brasil, Afiadas, aborda com humor desafios femininos. Aposta de Manaus leva prêmio de 2,8 milhões da Mega. É só porque eu não joguei, Rosé. Eu não joguei, alguém ganhou, né? Mas se tiver jogado, eu tenho certeza que teria sido minha. Toda vez. Eu já falei assim, Deus, eu vou continuar sendo humilde, pai, se eu ganhar. Prometo pro senhor, mas acho que ele não tá querendo pagar pra ver, não. Saúde cria comitê para reduzir morte materna e infantil indígena. INSS estabelece diretrizes para cadastro de biometria. Mercado de trabalho formal cresce 2,6%. O serviço público puxa alta. Receita passa a publicar lista de devedores contumazes. Olha, dia de prevenção de quedas traz alerta para idosos. Gente, mas é impressionante como idoso cai, né? Às vezes o idoso está lá, na paz do Senhor, aí decide, sei lá, só levantar, cai, quebra o fêmur, dá 3 dias, está morto. O negócio é forte, viu, com idoso. O que eu já vi de idoso é ficar numa situação bem complicada, assim, da saúde, porque caiu, quebrou o fêmur, quebrou a bacia, quebrou não sei o quê.
1: Mas,
0: né?
1: Assim, Rose, pouco se fala dos idosos que são teimosos igual criança, porque...
0: É o que eu falo, vocês já tiveram que começar a ser pai dos pais de vocês?
1: A minha avó, a minha família trancava ela dentro do quarto, porque quando vacilava, ela tava trepada numa escada. Tá, e nem podia estar.
0: É forte, tá? Às vezes não é porque a família não cuida, às vezes é porque o idoso era uma criança traquina, né? E na velhice relembra as traquinagens que fazia. É forte. Vamos seguindo. Ancelotti vê Neymar em condições de jogo e acena com Rayan titular. Será que um joga hoje? Eu não vi nada a respeito, não sei nem onde ver, né? Pesquisa isso. Ou não sei se sai alguma nota oficial, né? Falando quem joga hoje, quem
1: sempre
0: deixa de
1: jogar. Sempre
0: sai
1: 45 minutos antes do jogo.
0: É, né? Uhum. Então, o que, que vocês
1: que
0: acham?
1: A escalação oficial sai.
0: É, né? O que, que tu acha, Russo? Tu acha que o Neymar joga?
1: Por mim, tanto faz, mas
0: rapaz,
1: acho que
0: eu
1: sim.
0: Não vou mentir. Eu gostaria muito que o Endrick entrasse, né? Acho que o Brasil inteiro torce pra que o Endrick entre, né?
1: Eu só sei que o povo lá de casa tá mais ansioso pro Neymar jogar do que pro Brasil ganhar essa Copa. Porque tá demais já. Uma paixão aí.
0: É, são os apaixonados aí pelo futebol, né? Acabam tendo essa paixão também pelos jogadores. Colômbia, cebada de esquerda... Cepeda de esquerda reconhece derrota para Espriella. A gente tenta, né? Mas o sotaque não chega perto. Temperatura máxima fica abaixo de 14 graus nesta quarta-feira em São Paulo. Gente, você agradeceu por ser do Acre hoje? Porque eu não suportaria não, viu, Rose? Claro que quando a gente nasce num lugar assim, o corpo se adapta, né, ao clima. Mas você que já tem seus 32 como eu, vai para um lugar desse, você sofre, meu filho. Mas você sofre. Eu não aguentaria. A gente que é só pele e osso, assim, Rose, a gente sofre no frio, viu?
1: Sofre.
0: É forte.
1: Não tem carne, né, pra...
0: Não tem, não tem a camada de pós, né, porque o que protege o ser humano é do frio, principalmente é a camada... a defesa natural do corpo, a proteção natural do corpo é a camada de pós.
1: É uma coisa
0: a gordura
1: que
0: a gente tem,
1: carne.
0: Né? Que fica ali entre a pele e o músculo da gente. É o que fica ali, é aquela gordura que chama, né? E isso é o que geralmente protege a gente aí contra o frio, né? E aí a gente não tem muito, a gente tem que recorrer a alternativas.
1: Aquelas cobertas bolivianas.
0: As cobertas bolivianas, em casa só tem daquela, porque até no calor eu sinto frio, que eu falo pra você, olha, até no calor eu sinto frio,
1: eu também,
0: gente.
1: Sou frienta.
0: Pessoal, lembrando, tá, que essas e outras notícias vocês conferem no site ABC, Agência Brasil. Bora cuidar que você não vai sair cedo cor nenhuma. A gente começa a conversar aqui, pensa que não, o tempo voa, né? Eu sou conversadeira, puxei a minha mãe. Se você passar na rua, der oi pra minha mãe, você pode se preparar, porque você só vai sair de perto dela com mais ou menos uns 40 minutos. Ela emenda um assunto no outro, minha irmã, o negócio é forte. Antes eu criticava, agora eu tô pior do que ela, né? Pra tu ver, é castigo.
1: A gente se torna aquilo que a gente mais critica.
0: Não, impressionante, né? É impressionante. Eu sou a minha mãe todinha nesse quesito. Mas também é a única coisa que eu puxei dela, Rose. De resto, eu sou meu pai toda. Vamos de notícias do nosso Acre, minha gente. Lembrando que a partir do dia 4 de julho, o site Agência de Notícias do Acre vai ser suspenso, tá bom? Educação do Acre realiza manutenção predial na Escola Jairo Figueiredo de Melo, no Jordão. Tua terra, né, Rose? Jordão
1: é terra de Rose. Estudei lá o ensino médio.
0: Ai, tu estudou nessa escola, foi?
1: Foi, um ano só. Quando eu entrei no ensino médio, começou a pandemia, né? Mas estudei um ano lá.
0: Menina, tu é novinha, né?
1: Sou.
0: Meu Deus, tu é da época do ensino médio, da pandemia. Mãe, meu Deus, na pandemia eu tinha quase 30 anos, gente. Deixa em off, tá? Formação em inteligência estratégica fortalece preparação da polícia militar para desafios futuros. É isso, né? A IA vai dominar aí todos os setores e a gente tem mesmo que se capacitar, porque senão a gente vai ficar pra trás, meu filho. Casal de Plácido de Castro ganha título de realeza mirim e junina sassaricana na Roça Elege Rainha da Diversidade no primeiro dia do 24º Arraial Cultural na Gameleira. Governadora Maiúsa lidera a agenda em Londres para fortalecer combate a queimadas e estiagem no Acre. Em Mâncio Lima, a educação revitaliza a escola 1º de maio. Governo do Acre articula cooperação científica em Londres para fortalecer políticas públicas e atrair investimentos. Concurso estadual de quadrilha junina abre programação do Arraial Cultural. Educação do Acre distribui 1,1 mil kits escolares para estudantes de Capixaba. Procon e AMP renovam parceria para fortalecer fiscalização de combustíveis no Acre. Valorização dos servidores fortalece a educação pública no Acre. Feira da Economia Solidária movimenta a abertura do Arraial Cultural 2026 na Gameleira com vendas de alimentos e artesanato. Em Brasileia, encontro binacional debate políticas migratórias e fortalece cooperação na fronteira entre Brasil e Bolívia. Governo do Acre recebe representantes da Organização Internacional para as Migrações e fortalece parceria para enfrentar desafios da migração e das mudanças climáticas. Viatura adaptada para cães farejadores e novas armas reforçam a estrutura da Polícia Civil. Polícia Civil historia obras de reforma da delegacia da 4ª Regional de Rio Branco, que deve ser entregue até o fim de junho. E para fechar nossa passada pelo site Agência de Notícias do Acre, Governo do Acre fortalece políticas públicas para a população migrante com assinatura de termo de cooperação em parceria com a ONU. Vamos lá no blog do professor, dá uma olhadinha do que tem acontecido aqui, minha gente. Governo do Acre e Prefeitura de Tarauacá entregam alimentos do PA e beneficiam, aliás, do PA, né? PA, e beneficiam 153 famílias em situação de vulnerabilidade. Sem mulher, Prefeitura de Tarauacá e vereadora Junaína Furtado unem forças no combate à violência contra a mulher. Missionária Dani Mello revela trajetória de superação, fé, família e desafios à frente da Secretaria Municipal de Meio Ambiente em entrevista ao podcast Encontro Marcado. IDAF realiza vigilância sanitária em propriedades rurais de Tarauacá após registros de mortalidade bovina. E Tarauacá terá academia e vestiário para batalhão dos bombeiros. Coisa boa, né? Secretário Carlos Gomes faz balanço positivo do primeiro semestre da Educação Municipal e destaca avanços em Tarauacá. Tudo isso e muito mais no blog do professor Raimundo Ascioli. 12 horas e 40 minutos, minha gente. Bom jogo pra vocês, tá? Vão lá, torçam, se divirtam, né? Façam a festa mesmo, vibrem com o Brasil. Vamos lá dar essa força, né? Jogar essa energia positiva aí pros jogadores, tá bom? Dito isso, eu vou ficando por aqui já, Rose. Lembrando que amanhã eu estou de volta no Bom Dia Tarauacá, tá? Vou deixar vocês aí curtindo os nossos patrocinadores. Não esqueçam que logo mais, a partir das 13, o programa Voz da Libertação. Tá contigo, Rose.
1: Ah, eu tá aqui. Gente, eu sou meio perturbada. Eu tava prestando atenção na Rose falar, tinha até esquecido. Então, se pedindo aqui de vocês, né? Até amanhã a gente tá aqui no programa de meio-dia, eu e a Rose, programa Dose Dupla, né? Então, um bom dia pra vocês, que vocês curtam o juízo, viu? Sejam brasileiros, curtam, vibram. Até amanhã.

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Atenção, amados ouvintes, está entrando no ar o programa Voz da Libertação. Nossa sede mundial está situada na Avenida do Estado, Baixada do Grisélio, 4568, São Paulo, capital. O ministério que está sob a inteira responsabilidade de nossa presidente, Irani Miranda. Também temos a nossa sede aqui na Grande Tarauacá, localizada na rua Floriano Peixoto, 317, bairro Centro, próximo à Nova Maternidade. Que maravilha, amados irmãos, estamos aqui nessa quarta-feira maravilhosa, né? Quarta-feira ensolarada, mas pelo que está previsto, daqui a pouco vai chegar um pouco, né? Um tempozinho frio, né? Assim, estão falando, né? Nós não temos a plena certeza, porque Deus que está no controle de tudo, mas em Rio Branco, né? Estive conversando com a minha esposa, ela está em Rio Branco, lá já está um pouco frio, né? Então, creio que esse frio vai chegar um pouco aqui na Grande Tarauacá, ainda está um sol bem quente, né? Que Deus abençoe nossos amados irmãos nessa tarde maravilhosa. Tarde essa que Deus preparou para nós estarmos aqui apresentando este programa Voz da Libertação e também para você ser abençoado, ser tocado por Deus através dessa programação maravilhosa, tá bom? Nós gostaríamos também de anunciar aqui o endereço da nossa congregação ali na Capitão Hipólito, no bairro Triângulo, número 975, tá bom, meus amados irmãos? Você também é nosso convidado especial para se fazer presente ali na congregação, na rua Capitão Hipólito, no bairro Triângulo, como também na nossa sede aqui na rua Floriano Peixoto, bairro Centro, próximo à Nova Maternidade. Que Deus abençoe nossos amados irmãos que estão sintonizando agora na programação Voz da Libertação, você que está conosco todos os dias, né? De segunda a sexta, estamos aqui a partir da 1 hora da tarde, né? Até as 2 horas da tarde, apresentando este programa maravilhoso. E você, meu irmão, meu amado, é muito especial, né? Porque você é o que nos tem dado a honra dessa audiência, né? De estar sintonizado nesta programação que tanto tem abençoado vida e tem transformado vidas aqui nesse município de Tarauacá, no Acre, né? Que Deus abençoe nossos amados irmãos taracauense, que Deus abençoe você aí, meu amado irmão, né? Que está no Rio, você que está no Seringal agora, gostaria de mandar um alô para todos os nossos amados irmãos lá do Cardoso, nossos amados irmãos do Salvador, do Vitória Velha, do Tocantins, do São Pedro, do Quixadá, do Jarinaua. Deus abençoe a todos os nossos amados ouvintes que estão sintonizados nessa programação. Você também que está aqui no centro da cidade de Tarauacá, você que está no bairro da Praia, você que está aqui no bairro da Coab, Deus abençoe a todos os bairros aqui da Grande Tarauacá, você que está aí trabalhando, você que está descansando, você que está agora almoçando, preparando o almoço, né? Você que chegou agora do trabalho, Deus abençoe esta quarta-feira, seja uma quarta-feira, uma tarde abençoada.

Caros ouvintes, né? Aqui nós gostaríamos de reforçar que nós vamos começar uma poderosa campanha. Nesse final de semana, nós estaremos numa poderosa campanha Deus Resolve Tudo com o presbítero Luiz, né, Souza ali de Feijó. Estará aqui, né, em Tarauacá, pregando a palavra na igreja Deus e Amor, na rua Floriano Peixoto, no centro, tá bom? A campanha vai ser 3 dias consecutivos com o servo do Senhor, e eu creio que grandes coisas fará o Senhor no nosso meio. Não esquecendo, atenção, atenção, todos os irmãos, atenção, né? Não esquecendo, nós estaremos realizando a nossa Santa Ceia domingo agora, tá bom? Último domingo do mês será celebrada a nossa Santa Ceia aqui na nossa sede, tá bom? Eu já venho chamar a atenção de todos os amados irmãos membros obreiros que estão nos ouvindo. E aí você que ouviu essa programação pode estar falando para os irmãos que ainda não sabem, né? Que estão esquecidos dessa Santa Ceia, que agora domingo nós estaremos realizando a Santa Ceia do Senhor a partir das 8 horas da manhã. Lembrando que nós vamos estar realizando, após a Santa Ceia, aquele café maravilhoso, né? Com todos os amados irmãos, né? Cada irmão vai trazer alguma coisinha para ajudar no café da manhã, para nós estarmos celebrando ao Senhor, né? Após a Santa Ceia, todos nós estaremos tomando aquele café maravilhoso, aquela comunhão, conversando, interagindo entre os irmãos, para que a cada dia mais nós possamos se aproximar, né? Possamos se conhecer aqui na obra de Deus, aqui na Grande Tarauacá. Então, na nossa sede, agora domingo, atenção, amados irmãos do Seringal, domingo, você aí do Cardoso, você aí do Vitória Velha, domingo agora, nossa Santa Ceia aqui na sede, você aí do Tocantins, você do Jarinaua, você lá do Quixadá, atenção, atenção, amados irmãos, a Santa Ceia será celebrada domingo agora, a partir das 8 horas da manhã. Os irmãos lá do São Pedro, atenção, amados irmãos, reforçando a todos os irmãos da cidade e do Seringal, que nós estaremos celebrando a nossa Santa Ceia domingo agora. Será algo maravilhoso, algo tremendo que Deus estará realizando e fazendo em nosso meio. Amém. Então, amados irmãos, nós vamos agora de dois louvores. Eu vou oferecer dois louvores para os nossos amados irmãos. Vamos de Maranata, de Débora Miranda. Vamos ouvir Maranata, de Débora Miranda. E vamos ouvir O Toque da Cura. Amém? Maranata e O Toque da Cura. Vamos ouvir esses dois louvores. Ofereço para todos os amados irmãos que estão sintonizados. Ofereço para você, dona de casa, para você, meu amado irmão, que está nos ouvindo agora no seu trabalho, você que está aí no Seringal, você que está no presídio, você que está no hospital, você que está em uma repartição pública aqui no nosso município da Grande Tarauacá. Receba as bênçãos do Senhor nessa tarde e seja alcançada através do louvor.

enquanto nós estamos louvando, o Senhor está passando por aqui. E por onde Jesus sempre passava, havia uma grande multidão para tocar nele. E esse mesmo Jesus está aqui nesta noite. Não perca a oportunidade, toque no Senhor nesta noite. É o toque da cura, é o toque da transformação, é o toque da salvação. E Jesus está fazendo isso em nossas vidas nesta noite. Quem crê pode levantar a mão e glorificar o nome dele. Aleluia. Fale com Jesus. Conte o seu problema.

Glória a Deus, glória a Deus. Maravilha, meus amados ouvintes. Você que está ligadinho na programação Voz da Libertação, voltamos agora, né? Voltamos agora depois de dois louvores para dizer para você, né, que você é especial para o Senhor Jesus. Deus tem uma grande obra na tua vida e Deus vai mudar a tua história, o teu cativeiro, o teu momento que você está vivendo, né? Não sei qual é o momento que você está vivendo, se é um momento de luta, se é um momento de bênção, mas que Deus cada dia mais direcione cada dia mais a tua vida. Deus te dê estratégia, Deus te dê sabedoria para você vencer, para você ser um conquistador, um vitorioso. Amém? Nós gostaríamos, irmão, de reforçar a campanha. Nós estamos reforçando bastante, porque esta campanha é uma campanha que nós vamos usar muito a nossa fé, né? Agora, final de semana, 3 dias consecutivos, estará o presbítero Luiz Souza de Feijó, né? Um homem de Deus muito usado nas mãos do Senhor, no louvor, na palavra, né? Na profecia, e ele estará conosco durante 3 dias, sexta, sábado e domingo, na nossa sede, na Igreja Deus e Amor, na sede aqui de Tarauacá. Aonde fica, pastor? A nossa sede, ela fica localizada na rua Floriano Peixoto, no número 317, no bairro Centro, próximo à Nova Maternidade. E eu faço essa convocação a todos vocês que estão nos ouvindo agora por esta programação, você do Seringal, você que vai vir esse final de semana para a cidade, não perca esta poderosa campanha que nós estaremos realizando aqui na nossa sede, né? Estamos todos nós em uma só fé aqui, todos os obreiros, né, estão intercedendo, orando para que Deus se manifeste em nosso meio. E eu te convido, meu amado ouvinte, eu te convido, minha amada ouvinte, que está nos acompanhando agora pela programação Voz da Libertação. O dia do teu milagre é esse final de semana, hein? Sexta, sábado e domingo, venha fazer um propósito aqui, olha. É 3 dias, pastor, é 3 dias. Então, 3 dias você não vai faltar, tá bom? Você vai chegar na sexta-feira, você vai levantar o teu propósito e você vai chegar no domingo entregando o teu propósito juntamente com a tua família. E eu tenho certeza que o poder de Deus, a manifestação do Espírito Santo, será gloriosa na vida de vocês, tá bom? Eu tenho certeza que Deus tem algo tremendo a realizar nesse final de semana na nossa sede, e será algo poderoso da parte do Senhor, tá bom? Nós convidamos todos vocês, irmãos de Tarauacá, para estar conosco sexta, sábado e domingo na nossa sede de

Glória a Deus, aleluia. Nós queremos lembrar também que no domingo, atenção ouvinte, atenção amados irmãos, membros e obreiros da casa do Senhor, domingo nossa Santa Ceia, último domingo do mês é a nossa Santa Ceia, com todo o campo de Tarauacá, todos os irmãos do Seringal na nossa sede, para nós estarmos celebrando a Santa Ceia do Senhor Jesus. Foi uma promessa, foi uma palavra que o próprio Jesus falou, né? Fazei memória de mim. Então nós temos que fazer memória do Senhor Jesus através da Santa Ceia, através do seu sangue e através do seu corpo. Nós estaremos ali, né, apresentando o suco da uva, estaremos apresentando o pão, simbolizando o sangue e simbolizando a carne do nosso Senhor Jesus, crendo que através da Santa Ceia você será fortalecido, amado irmão. Você será cada vez mais fortalecido na presença do Senhor. Você que está aí, ó, meu amado irmão, ouvindo agora, fala aí para a tua igreja, anuncia na tua igreja que domingo agora é a nossa Santa Ceia aqui na sede de Tarauacá, na rua Floriano Peixoto, 317, próximo à maternidade. Todos os membros e obreiros, atenção, atenção, todos os membros e obreiros, não pode faltar para a Santa Ceia no domingo.

Glória a Deus, amados irmãos, né? Que Deus abençoe todos os nossos irmãos que estão sintonizados. Nós vamos ouvir dois louvores, né? E após esses dois louvores, nós vamos voltar aqui para trazer a palavra do Senhor. Vamos ouvir o hino Soberano Deus. E vamos ouvir também o hino Holocausto Vivo. Gostei muito desse hino Holocausto Vivo, né? É um hino muito bonito, né? Um hino muito, muito maravilhoso. Fala ao nosso coração, né? E eu quero deixar aqui para vocês que estão sintonizados conosco para ouvir esses dois louvores, Soberano Deus e Holocausto Vivo, tá bom?

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1: Olha, meus amados irmãos, ouvinte que está nos acompanhando agora aqui pela programação Voz da Libertação, né? Olha só como o tempo já vem mudando aí, né? O tempo já vem mudando, né? Aquele sol já está se escondendo, né? Então o tempo já está mudando, eu creio que logo mais à noite já vai dar uma esfriada, né? Irmãos, vamos de palavra? Vamos de palavra nessa tarde maravilhosa. Abra a tua Bíblia aí agora, em Mateus, no capítulo 7, versículo 21. Vamos falar agora um pouco sobre o reino dos céus, vamos falar agora sobre as coisas espirituais, né? Nós vamos ver aqui em Mateus capítulo 7, versículo 21, né? Quem entrará no reino do céu? Gosto muito dessa palavra, porque ela é uma palavra que nos desperta, né? A respeito de como nós estamos vivendo diante da presença de Deus para que nós possamos alcançar a nossa salvação eterna. Sabemos que temos que viver uma vida reta, né? O máximo possível que pudermos, para que nós possamos ter a vida eterna, né, amados irmãos? Então, a palavra do Senhor está em Mateus capítulo 7, versículo 21, que vai dizer assim, ó: nem todo o que me diz Senhor, Senhor, entrará no reino dos céus, mas aquele que faz a vontade de meu Pai, que está no céu. Muitos me dirão naquele dia: Senhor, Senhor, não profetizamos nós em teu nome? E em teu nome nós não fizemos maravilhas e expulsamos demônios? E em teu nome fizemos grandes coisas? E então lhe direi abertamente: nunca vos conheci, apartai-vos de mim, porque praticai a iniquidade. Vamos orar ao Senhor. Senhor, nosso Deus e nosso Pai, aqui estamos, ó Pai querido, reunidos em tua santa presença, meu Deus, para apresentarmos, ó Pai, as nossas vidas, Senhor, as nossas famílias, Pai. Para apresentarmos, ó Deus, a tua palavra, Pai, porque a tua palavra, ela é fiel, ela é verdadeira, Pai. A tua palavra, meu Deus, ela é tremenda, é gloriosa, Senhor. Nós aqui, meu Pai, apresentamos, ó Deus, de poder e glória, Senhor. Meu Deus, em nome de Jesus Cristo, fala conosco através da tua palavra, em nome de Jesus. Amém e amém. Irmãos amados, a palavra do Senhor que está escrito aqui no Evangelho segundo escreveu Mateus, no capítulo 7, versículo 21 a seguir, o título dessa mensagem vai dizer assim, ó: quem entrará no reino dos céus? Jesus, a ser interrogado quem entraria no reino do céu, Jesus a responder: nem todos os que dizem Senhor, Senhor, entrará no reino dos céus, mas aquele que faz a vontade de meu Pai, que está no céu. O Senhor Jesus estava sendo confrontado, estava sendo interrogado a respeito de quem entraria no reino do céu. Ele vai trazer essa resposta para aqueles que o perguntavam. Nem todo que diz Senhor, Senhor, entrará no reino dos céus. Mas aquele que faz a vontade de meu Pai, que está no céu. Porque muito me dirão naquele dia, Jesus dizendo: Senhor, Senhor, não profetizamos nós em teu nome? E em teu nome não fizemos maravilhas? E em teu nome não expulsamos demônios? Porém, a palavra do Senhor vai dizer que Jesus, ele vai responder: então lhe disse abertamente: nunca vos conheci, apartai de mim, vós que praticai a iniquidade. Nós vemos, amados irmãos, que quando nós conhecemos a palavra de Deus, quando nós recebemos a palavra de Deus, quando nós aprendemos da palavra de Deus, cai sobre nós uma grande responsabilidade. uma grande responsabilidade de guardar a palavra de Deus em nosso coração, de fazer a vontade do Pai que está no céu, de deixar de fazer a nossa vontade para fazer a vontade de Deus que está no céu. Porque assim, amados irmãos, nós verdadeiramente estaremos fazendo aquilo que agrada ao coração do nosso Deus. Não adianta nós acharmos, amados irmãos, que podemos viver de qualquer jeito, de qualquer maneira. Nós temos que buscar ao Senhor de todo o coração, de corpo, alma e espírito, para que nós, igreja, irmãos, amados, ouvintes, estejamos preparados para receber o reino de Deus em nossa vida. Nem todos que diz Senhor, Senhor, entrará no reino de Deus. Então nem todo que clama, nem todo que chama por Deus, nem todos que se dizem cristão, nem todos que se dizem evangélico entrará no reino de Deus. Porque somente quem vai entrar no reino de Deus é aquele que verdadeiramente faz a vontade do Pai que está no céu. Aquele que pegou, que tomou a sua cruz e seguiu a Jesus. Aquele que negou a si mesmo por amor à palavra de Deus. Aquele que deixou tudo por amor à palavra do Senhor. Aquele que não mede esforços de buscar a presença de Deus.

Como pode uma pessoa, amados irmãos, ser bem-sucedida, até mesmo aos olhos dos homens aqui na terra, mas aos olhos do Senhor, o Senhor, Ele não conhece esta pessoa. Ele mesmo vai dizer na sua palavra, e direi abertamente que nunca vos conheci. Apartai de vós que praticai a iniquidade. O que é a iniquidade, irmão? A iniquidade é tudo aquilo que o mundo faz. Tudo aquilo que o mundo pratica. Nós cristãos, nós homens e mulheres de Deus, nós servos e servas do Senhor, nós que buscamos ao Senhor, não podemos praticar a iniquidade, que é aquilo que o mundo pratica. O que é isso, irmão? Praticar a prostituição, o adultério, o roubo, a mentira, o engano, praticar a falsidade, praticar, amados irmãos, a apostasia, praticar tudo aquilo que o mundo pratica. Nós, quando aceitamos Jesus, automaticamente essas coisas não podem ter força, não podem nos dominar, mas nós, irmãos, temos que deixar ser dominado pela palavra e pela presença do Senhor na nossa vida, meu amado ouvinte. Isso é muito importante para nós. Nós não podemos se assegurar no talento que temos. Eu sempre digo isso. Há muitas pessoas que estão firmadas no talento que têm. Elas se confiam no que têm. Elas depositam a sua confiança no seu ego, no seu talento. Mas nós sabemos que o talento é muito bom. Ser usado por Deus é muito maravilhoso. Mas mais maravilhoso do que ser usado por Deus é ser reconhecido por Deus como filho. É ser reconhecido como Deus como servo. É ser reconhecido como Deus como a menina dos olhos do Senhor. Porque o que adianta nós impressionar os homens, nós sermos reconhecidos muitas vezes pelos homens e sermos desconhecidos por Deus, pelos céus, e até mesmo perder a nossa salvação, que é o nosso bem mais precioso que o homem ele pode ter na terra, é ter o seu nome escrito no livro da vida e herdar a salvação eterna, porque todas as coisas passará, mas os céus e a terra não passará, e nós sabemos que quando nós temos a nossa vida eterna, nós teremos a garantia de viver eternamente com o Senhor Jesus. Então, amados irmãos, nós vemos que o próprio Jesus vai corrigir. Muitos me dirão naquele dia: Senhor, Senhor, não profetizamos em teu nome? Nós não, no teu nome não fizemos maravilhas? Em teu nome nós não expulsamos demônios, espíritos, curamos, ressuscitamos, edificamos vidas. Há um cuidado muito grande que nós não venhamos se perder na caminhada, irmão. Nós não venhamos se perder no meio do caminho. Que nós possamos chegar até o final da nossa carreira com a garantia da vida eterna, com a garantia de estar com o nosso nome escrito no livro da vida. O próprio Deus, Ele zela por isso, irmão. Ele deseja que o seu povo seja um povo que venha fazer a vontade de Deus, que venha fazer a vontade do Pai. Que independente de tudo, nós venhamos servir ao Senhor de coração, de corpo, alma e espírito, para a volta do Senhor e Salvador Jesus Cristo, meu amado ouvinte. Que nós não venhamos servir a Deus apenas de palavras, de boca, mas que nós venhamos servir a Deus de corpo, alma e espírito, para a volta do Senhor Jesus, porque verdadeiramente o Senhor está em busca de verdadeiros adoradores, que adorem o Pai em espírito e em verdade, igreja, irmãos. É muito importante nós deixarmos de lado, irmãos, a vida do irmão, a vida da irmã, né? Como eu sempre digo, tem pessoas que se espelham em outras pessoas e dizem: ah, porque fulano fez...

porque fulano faz, porque fulano tem feito isso e aquilo e não tem acontecido nada, e eu também vou fazer, porque ele tem feito. É a pior ilusão do homem, irmão, pensar dessa forma. Ah, porque a irmã prega, porque a irmã ora, e ela age dessa forma, eu também vou agir, porque não acontece nada com ela. Ei, não se engane não, meu irmão. Não vá por isso não, não vá por essa forma não. Não deixe Satanás te enganar não. Porque nós não devemos seguir a homens que têm exemplos maus para que nós possamos, irmãos, perder a nossa salvação. Quer dizer que se a pessoa ela for para o inferno, você vai querer ir? Quer dizer que se essa pessoa for para o abismo, você vai querer ir pelas atitudes dela? Não, claro que não. Então nós não devemos se espelhar em homens para que nós venhamos proceder de uma forma errônea, errada. Nós temos que olhar para Jesus, que é o único suficiente salvador da nossa vida. E ele deixou o exemplo. E ele disse aos seus discípulos, para que os seus discípulos fossem os seus imitadores. Então sejamos imitadores de Cristo. Sejamos imitadores do Senhor Jesus, igreja. Irmãos, não sejamos apenas imitadores de homens, mas sejamos imitadores do nosso Senhor e Salvador Jesus Cristo, que Ele não tem falha, Ele não tem defeito, Ele não tem nenhuma mancha de pecado. Ele é fiel. E se quer seguir um exemplo, siga o exemplo de Cristo. Porque se nós seguirmos apenas homens, se nós idolatrarmos homens, se nós olharmos somente para os homens, nós fracassaremos em nossa fé. Porque os homens são falhos. Os homens têm defeitos. Mas Jesus de Nazaré, ele é o único que não tem defeito. Ele é o único que veio a essa terra, não pecou, não praticou nenhum pecado, morreu, ao terceiro dia ressuscitou, para que todo aquele que nele crê não pereça, mas tenha a vida eterna. E hoje ele está sentado à direita do Pai, com todo o poder e autoridade em suas mãos, meu amado ouvinte. Então Jesus, ele é digno de honra, de glórias e de louvores, e ele há de julgar todo este mundo pela sua perversidade, pela sua crueldade e pela apostasia de muitos que têm se apostado da sua fé genuína. Não é isso? Eu sempre digo, olha aqui, nós não podemos confiar apenas no talento. Nós não podemos confiar no dom que nós temos. Nós temos que confiar no Senhor Jesus. Nós temos que firmar a nossa casa na rocha. Nós não podemos firmar a nossa casa na areia. Nós temos que firmar a nossa casa na rocha. E quem é a rocha? Jesus. A palavra de Deus é a rocha. Quando você edifica a tua casa sobre a rocha, que é a palavra, que é Jesus de Nazaré, pode vir o vento, pode vir a chuva, pode combater contra a casa, mas ela não vai cair, porque ela foi edificada sobre a rocha. Então, meu amado ouvinte, você vai ver aqui também Mateus capítulo 7, versículo 15, dizendo assim, ó: acautelai-vos, porém, dos falsos profetas, que vêm até vós vestidos como ovelhas, mas o seu interior são lobos devoradores. Por seus frutos os conhecereis. Está vendo? Jesus vai dizer que você venha se acautelar, né? Nós venhamos acautelar, ter cuidado, né? Acautelar significa vigiar, né? Acautelar significa ter cuidado, ter vigilância. Ser uma pessoa vigilante. Porém, dos falsos profetas, que vêm até vós vestidos como ovelhas, mas interiormente são lobos devoradores. É
É muito importante você olhar para Jesus e não olhar para o homem. Nós vemos que para herdar o reino de Deus, é necessário que nós venhamos a fazer a vontade do Pai que está no céu. Ter muito cuidado e não seguir a homens que dão mau testemunhos. Segue a Jesus. Jesus é o caminho, a verdade e a vida. Quem vem por Ele achará o caminho. Ele vai dizer: vinde a mim todos os que estão cansados e oprimidos, que eu vos aliviarei. Tomai sobre vós o meu jugo e aprendei de mim, que sou manso e humilde de coração, e encontrareis descansos para as vossas almas. Porque o jugo do Senhor, ele é suave, e o fardo do Senhor é leve. Então venha para o Senhor nesta tarde. Não deixe o inimigo matar a tua fé e te desanimar, mas que a cada dia você seja fortalecido pelo poder da palavra. Tá bom, meus amados irmãos? Eu deixo essa palavra para vocês, reforçando mais uma vez que nós estaremos na campanha sexta, sábado e domingo. Deus resolve tudo, e estará conosco o cooperador Luiz Souza, pregando a palavra e orando por todos vocês. Então já convido vocês, meus amados irmãos, para estar conosco, tá bom? Então venha, final de semana, domingo, para todos os membros e obreiros, Santa Ceia na casa do Senhor, às 8 horas da manhã, tá bom? Vamos orar ao Senhor. Senhor, nosso Deus e nosso Pai, Pai de nosso Senhor e Salvador Jesus Cristo, aqui estamos diante da Tua Santíssima e Gloriosa Presença para apresentar as nossas vidas nessa tarde, Pai. Para apresentar a nossa família, a nossa parentela. Meu Deus, cobre com Teu sangue toda a nossa família, nossa vida, Pai. Abençoa, meu Pai, nossos amados ouvintes que estiveram, meu Pai, neste momento, ligadinho conosco, meu Pai. Nessa programação, Pai, abençoa de uma forma poderosa, gloriosa, tremenda, meu Deus querido, eu te peço, Pai. Ó Deus, fortalece cada um deles, ó Senhor. Nos dando a resistência, nos dando a força, nos dando vigor, nos dando alegria, meu Pai. Abençoa essa tarde, Pai, que continue sendo uma tarde abençoadora. Logo mais, Pai, estaremos na quarta-feira do Mover de Deus, Pai. Nós convidamos você, Senhor. Ó Deus, nós convidamos, ó Pai, este amado irmão, esta amada irmã, para estar conosco, meu Pai, logo mais, ó Deus. Abençoa, Pai, aqui te agradecemos, ó Senhor, por mais essa programação na Tua presença, em nome de Jesus.

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Glória a Deus, boa tarde, povo de Deus, boa tarde, tá entrando no ar mais um programa da Igreja Pentecostal, programa Semeador de Cristo, tá no ar nessa tarde de quarta-feira, estamos por aqui, vamos ficar aqui até as 3 da tarde, como tu louvou a palavra de Deus no seu coração, que Deus possa vir abençoar a sua vida, que Deus possa abençoar cada um dos nossos irmãos, nossos ouvintes que está ligado na nosso programa, que Deus abençoe cada um de vocês nessa tarde abençoada. Nós estamos por aqui, vamos ficar até as 3 e você já pode pedir esse louvor, pode entrar em contato aí comigo aí, pedindo aí esse louvor, aquele louvor que você gosta de ouvir, que você gosta de ouvir, entre em contato e peça aí o seu, que você vai ser atendido aqui com aquele melhor do louvor que você gosta de ouvir nessa tarde. Nós temos como nosso pastor, presidente dessa igreja, o pastor Marinho, pastora Cremilda, o nosso pastor aí, da nossa igreja, Igreja Remanescente com Cristo, no Acre. Nossa igreja fica localizada no Bairro Novo, na última rua do Bairro Novo, Rua Nilo Freire de Albuquerque, número 470. Nós temos nossos escudos aí, nossos escudos é de domingo e também nas quinta-feira. Tem nossas congregações aí, congregação aí no bairro do Ipapacunha, nós temos culto aí também na terça-feira e também na sexta-feira aí na nossa congregação. Que Deus possa abençoar todos os irmãos nessa tarde abençoada.

Glória a Deus, estamos de volta. Se você quer entrar em contato aí com o meu telefone, pedir seu louvor, meu telefone é o 992-614918. Note aí, aí no seu telefone, manda uma mensagem para mim. Telefone 992-614918. Liga aí, mande uma mensagem que eu vou estar atendendo você nessa tarde. Nós já temos o primeiro louvor dessa tarde, né? Que pediu, disse, quero ouvir com Daniel e Samuel, viúva sem nada. Esse louvor quero oferecer para todos os irmãos da igreja remanescente com Cristo e também para você. Minha esposa aí, ligadinho na programação aí, trabalhando, mas está ouvindo o programa nessa tarde. Que Deus possa abençoar a sua vida. Que esse louvor quero oferecer para você também que está ligadinho em qualquer ponto da nossa cidade, você aí que está ouvindo o nosso programa aí, no seu trabalho aí, no seu comércio, na sua loja aí, está ouvindo a programação, você que está na sua oficina, na sua banca, meu amigo Célio Marinho aí na sua loja está ouvindo o programa, quero mandar meu alô todo especial aí para o Célio Marinho e na FC Variedade, que Deus possa abençoar a sua vida, meu amigo. Então vamos ouvir, né, Daniel e Samuel, viúva sem nada.

Glória a Deus, estamos de volta, ração 14 horas e 15 minutos na nossa cidade de Itaruacá. Vamos seguindo com o nosso programa, Semeador de Cristo. Louvado seja o nome do Senhor Jesus. Quero mandar um alô todo especial para você que está ligadinho na nossa programação. Nossos irmãos de Feijó aí que estão ligados na nossa programação. Quero mandar meu alô todo especial para os nossos irmãos. Pastor Ribamai, da Igreja de Feijó, nossa pastora Bilani, todos os obreiros aí da Casa do Senhor. Nossa Igreja em Feijó fica aí no bairro Ciência, né? E nossos irmãos aí que estão ouvindo nossa programação, meu boa tarde para você, todo especial nessa tarde abençoada. Nós temos aqui nossa irmã aí de Feijó, nossa irmã Rita. Ela disse: paz do Senhor, irmão, sua irmã Rita de Feijó, quero ouvir. O louvor com Gerson Rufino vai passar. Ofereço para todos os irmãos da Igreja Remanescente com Cristo em Feijó e Itaruacá, para meus filhos e meu esposo, também para o pastor Marinho e sua esposa, pastor Cirlândio e sua esposa, enfim, para todos os irmãos que estão na escuta do programa. Quero mandar um alô todo especial para nossa irmã Rita, que está ouvindo nossa programação aí em Feijó. Quero mandar um alô para você aí do bairro do Pepacunha, você que está ouvindo a nossa programação aí, na nossa congregação aí no bairro do Pepacunha. Deus abençoe sua vida nessa tarde abençoada, em nome de Jesus. Então vamos ouvir, Gerson Rufino vai passar, nossa irmã Rita aí pediu este louvor.

Glória a Deus, essa igreja pentecostal no Acre, nossa igreja remanescente com Cristo em Tarauacá, também em Feijó, louvado seja o nome do Senhor Jesus. Quero mandar um alô todo especial para nossos irmãos, nossos ouvintes aí da BR-364, trecho Tarauacá, Feijó, você do ramal, você que está ligadinho na nossa programação na BR-364, trecho Tarauacá, Cruzeiro do Sul, nossos irmãos, nossos ouvintes do ramal aí que estão ouvindo nossa programação, você lá do Rio Acurau, você aí do Alto Rio Acurau, você do Baixo Garapé, São Salvador, quero mandar meu alô para os nossos ouvintes, você aí da nossa congregação aí do Rio Tuari, né, e nossa congregação aí do Rio Tuari, Deus possa abençoar nossos irmãos aí nessa tarde abençoada. Quero mandar um alô para você do bairro da Praia, você do Luiz Madeiro, bairro Luiz Madeiro. Quero mandar um alô para você aí da invasão do Zequinha, você aí do Corcovado, bairro do Conquista. Que Deus possa abençoar a sua vida. Nós temos uma mensagem aqui, eu disse, estou na escuta do programa, sou do bairro da Praia. Queria ouvir o louvor com Fernandinho, batiza-me. Esse louvor quero oferecer para todos os irmãos, todos os ouvintes que estão na escuta do programa. Nessa tarde, ele não mandou aqui o seu nome, não mandou mais. Meu boa tarde para você que está ligadinho na nossa programação aí no bairro da Praia, você que está ouvindo aí, que Deus possa abençoar a sua vida. Você aí do Rio Tarauacá, você aí do Alto Rio Tarauacá, você que está ligadinho no Juaci, Garapé Juaci, nessa nossa programação, você do Sacado, você do Suíço, você aí do Novo Destino, Deus possa abençoar a sua vida. Batiza-me, Fernandinho, nessa tarde.

0: Glória a Deus, estamos de volta com o nosso programa, programa Semeador de Cristo da Igreja Pentecostal Remanescente com Cristo no Acre. Nós temos o nosso pastor presidente, pastor Marinho, né? Quero mandar um alô todo especial, né, pro pastor Marinho aí, que está ouvindo nossa programação juntamente com a pastora Cremilda aí na Translima, né, que Deus possa abençoar a sua vida. Quero mandar um alô todo especial para os nossos irmãos que patrocinam o nosso programa, né? Diaconisa Salete aí, que está na escuta do programa. Quero mandar um alô todo especial para Diaconisa Salete, missionária Rosilene, que está ouvindo nossa programação. Que Deus possa abençoar a sua vida nessa tarde. Quero mandar um alô para o pastor Silândia, pastora Iderlândia também, com certeza estão ouvindo o programa. Enfim, para todos os irmãos, né, que estão ouvindo nossa programação nessa tarde, abençoada tarde de quarta-feira, né, que Deus abençoe cada um dos nossos irmãos, dos nossos ouvintes, né, você que está ligadinho em qualquer ponto da cidade, você da zona rural, você que está aí na sua colônia, na sua fazenda, no rio, né, nos garapé, no ramal, que Deus abençoe cada um dos nossos ouvintes nessa tarde. Vamos ouvir nossos patrocinadores aí que patrocinam nosso programa, né? Daqui a pouco nós voltamos aí com a palavra, né, no seu coração nessa tarde abençoada.
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Glória a Deus, estamos de volta com a nossa programação, né? Vamos seguindo com o nosso programa Semeador de Cristo, da Igreja Pentecostal, remanescente com Cristo no Acre. Louvado seja o nome do Senhor Jesus. Eu quero, já são agora 14 horas e 42 minutos. Quero deixar um versículo da palavra nessa tarde, né? E se encontra no livro do Salmo, um salmo aqui bem conhecido, Salmo 121, que diz assim a palavra de Deus: levei os meus olhos para o monte, de onde virá o socorro. O meu socorro vem do Senhor, que fez o céu e a terra. Não deixe vacilar o teu pé, aquele que te guarda não tosquejará. Eis que não tosquejará e nem dormirá, o guarda de Israel. O Senhor é quem te guarda, o Senhor é a tua sombra, na tua direita. O sol não te molestará de dia e nem a lua de noite. O Senhor te guardará de todo mal, ele guardará a tua alma. O Senhor guardará a tua entrada e a tua saída, desde agora e para sempre. Glória a Deus. Louvado seja Deus. Essa palavra nessa tarde, o salmista escrevendo essa palavra, ele disse: levei os meus olhos para o monte, e onde verá o socorro? Irmãos, deixa eu falar para você. De onde verá o nosso socorro? O nosso socorro vem do Senhor, aquele que fez o céu, aquele que fez a terra. Onde nós vamos encontrar o nosso socorro? Em Deus, em Jesus. Ele disse: o meu socorro vem do Senhor, que fez o céu e a terra. Então, nessa tarde, eu quero dizer para você, eu não sei como você se encontra, eu não sei como você está, eu não sei o tamanho da tua fé nessa tarde. Você pode estar aí desanimado, você pode estar aí triste, às vezes pensando em até desistir dos caminhos do Senhor, desistir de ir para a igreja, desistir de buscar Deus. Mas deixa eu dizer para você, querido, nessa tarde, nós sabemos que só o Senhor é que vai dar a nossa salvação. Ele disse: eu sou aquele que te guarda todos os dias da tua vida, onde quer que você esteja, eu estou com você, eu estou com as minhas mãos estendidas para cada um de nós, para cada um de nós nessa tarde. Não pense que o Senhor está desistindo de você, querido. O Senhor está com as mãos estendidas. A Bíblia diz: eis que as mãos do Senhor não estão encolhidas para que não possa vá, nem os seus ouvidos tampados para que não possa ouvir. Então, nessa tarde, se você está passando por algo na tua vida, se você está triste, se você está desanimado, eu quero te dizer: leve teus olhos para o monte.

dele. Clame pelo Senhor. A Bíblia diz, ah, se não fosse o Senhor que estivesse ao nosso lado, o que seria de nós, o que seria de mim, o que seria de você se não fosse o Senhor que estivesse ao nosso lado todos os dias? Nós sabemos que o nosso adversário, a Bíblia diz que ele vem matar, roubar e destruir, mas Jesus não, ele vem para que nós tenhamos vida, e vida em abundância, louvado seja o nome do Senhor. Então nessa tarde eu quero dizer para você, não desanime, creia, acredite que Jesus é a solução para a tua vida. Alguém pode até olhar para você e dizer que você não consegue, que você não é capaz mais, mas eu quero dizer, Jesus, ele está do teu lado, esperando somente que você abra a tua boca e peça para Deus te libertar, que ele está com as mãos estendidas para te levantar nessa tarde. Você que está caído, você que está desanimado, você que desanimou, você que não está acreditando, você que não está indo mais para a igreja, eu quero dizer para você, volte, é tempo de você voltar, é tempo de você buscar o Senhor novamente na tua vida. Louvado seja o nome do Senhor. Jesus está às portas, ele diz, eis, eu estou à porta e bato. Se alguém ouvir minha voz, entrarei em sua casa e cearei com ele e ele comigo. O que é que você espera, irmão? O que é que você está esperando? O que é que você está esperando ainda? Se não for Jesus na tua vida, volte para os caminhos de Deus, volte para os caminhos do Senhor. Se você errou, mas volte, Jesus está te pedindo nessa tarde. Ele está dizendo, eis que eu estou à porta. Então, nessa tarde, eu quero dizer para você, querido, é tempo de nós se reconciliar novamente. É tempo de nós buscar novamente a Deus. Nós não sabemos o dia que Jesus vai voltar para cada um de nós. Ele disse que ia preparar lugar para todos nós. E um dia ia voltar para buscar a igreja do Senhor. Eu quero dizer para você, esse dia está próximo de voltar na minha vida e na tua vida. Louvado seja Deus. Então não espere mais, querido. Vá à igreja mais próxima da sua casa. Vá à igreja mais próxima da sua casa. Eu não estou dizendo aqui para você ir para a minha igreja, nem para a igreja de fulano, não. Vá a uma igreja que você se sinta bem, mas que você esteja na presença de Deus, buscando ao Senhor Jesus. Não é tempo mais de nós esperar, não é tempo mais de nós brincar, de ser crente. Nós temos que ser crente de verdade, nós temos que buscar o Senhor com sinceridade, para no dia da volta do Senhor nós estejamos preparados, nós estejamos preparados para ir com Jesus. A Bíblia diz que todo joelho se dobrará diante de Deus, todo joelho se dobrará diante do Senhor, e todas as línguas vão confessar a Deus, de maneira que cada um de nós vamos dar conta de si mesmo para Deus. Então é eu, é você que nós temos que se esforçar de correr atrás da nossa salvação. Não olhe para a esquerda, não olhe para a direita, olhe para Jesus, que é o Senhor, é o nosso alvo. Louvado seja Deus. Então o salmista disse, levei os meus olhos para o monte. De onde virá o socorro? O meu socorro vem do Senhor, que fez o céu e a terra. Louvado seja Deus. Ele disse, o Senhor te guardará de todo mal. Ele guardará a tua alma. O Senhor guardará a tua entrada, a tua saída, desde agora e para sempre. Então o Senhor é que nos guarda. Todos os dias o Senhor guarda as nossas vidas. Nós devemos louvar a Deus, nós devemos agradecer ao Senhor por tudo que Ele tem feito na nossa vida. Por tudo que Ele faz na nossa vida, nós temos que louvar, nós temos que agradecer ao Senhor. Louvado seja Deus. O salmista disse aqui,

grandes coisas fez o Senhor por nós. Por isso nós estamos alegres, por isso nós estamos aqui. Por isso que você está aí. Porque o Senhor fez grandes coisas por cada um de nós. Só Ele morrer na cruz do Calvário para nós ter vida, para nós estar hoje aqui glorificando, para nós estar hoje aqui exaltando o nome do Senhor Jesus. Então, grandes coisas fez o Senhor por cada um de nós. Nós temos que se alegrar, nós temos que buscar, nós temos que glorificar, nós temos que exaltar, pregar a palavra de Deus para aquelas pessoas que estão precisando de uma palavra, aquelas pessoas que estão aí na rua, precisando de mim, de você, que levam a palavra, e às vezes nós não temos coragem de ir até a pessoa pregar uma palavra, que Jesus é que salva, Jesus é que leva nós para o céu. Tempo de nós se levantar, querido. É tempo de nós se levantar para pregar a palavra de Deus. A Bíblia diz, ir por todo mundo, pregar a palavra do Senhor. Louvado seja o nome do Senhor Jesus. E você, nessa tarde, venha ficar nessa palavra. Eu já quero orar junto com você, agradecendo a Deus nessa tarde pela oportunidade de nós estar aqui mais uma vez na presença de Deus, glorificando, exaltando o nome do Senhor. Amanhã, se for da vontade de Deus, nós estamos aqui mais uma vez, né, com esse programa, o programa Semeador de Cristo, da Igreja Pentecostal Remanescente com Cristo. Vamos orar? Ore junto comigo nessa tarde. Soberano Deus e eterno Pai, nós te louvamos, Senhor, nessa tarde, por mais uma vez nós estar na tua presença, Deus. Que Deus possa vir abençoar nossas vidas, que Deus possa dar graça, que Deus possa dar vitória, Senhor. Nós apresentamos nossas vidas diante de ti. Nós apresentamos, Senhor, a nossa família. Nós apresentamos, meu Deus, a nossa igreja, nossos irmãos, nossos ouvintes, nas tuas mãos, Jesus. Pai, nessa tarde, nós te glorificamos, nós te exaltamos por mais um dia. Nós estamos na tua presença. Obrigado, meu Deus. Que Deus sempre continue abençoando, continue dando mais uma oportunidade para cada um de nós, para nós estar sempre na tua presença, te glorificando, exaltando o teu santo nome, Senhor. Nessa tarde nós te louvamos, nós te agradecemos, em nome de Jesus. Glória a Deus, louvado seja o nome do Senhor. 14 horas e 54 minutos. Aqui na nossa cidade de Taruacá, chegou o final do programa. Vamos deixar aí um último louvor aí, tocando, para você que está ouvindo a nossa programação nessa tarde abençoada. Temos uma apresentação desse programa, esse irmão em Cristo, presbítero José Marinho, nosso amigo Creuto Gomes, Albani Moraes, o diretor-geral da Rádio Difusora de Taruacá. Fica tudo na paz do Senhor. Fique com Deus, que é com Deus que eu vou. Tua presença.

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1: Quinze horas e 3 minutos.
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graças a Deus que nos dá a vitória por meio de nosso Senhor e Salvador Jesus Cristo. A paz do Senhor, meus amados irmãos e ouvintes da Palavra de Deus, está no ar. Programação Trazendo a Memória a Fé. Programação que é exclusiva da Igreja Evangélica Assembleia de Deus, Ministério de Rio Branco, aqui em Tarauacá. São 16 horas e nós já queremos agradecer a Deus por mais um dia de vida, agradecer a Deus por essa tarde maravilhosa. Tá chegando aí um friozinho do Friali. Friali mandou dizer que vai ter frio, vai ter mesmo, né? Baixas temperaturas. Já ouvi pessoas de Capixaba dizendo que lá já tá frio. Meu primo lá da estrada de Plácido de Castro também mandou uma mensagem hoje dizendo: frio já chegou por aqui umas 9 horas da manhã. Então, nós estamos dentro do Acre, com certeza vai chegar o friozinho por aqui também, né? Já tá chegando aquele serenozinho, aquela chuvazinha, e é bom e é gostoso, né? Em algumas partes do país também tá muito frio, tá fazendo 1 grau, 2, até 3 abaixo de zero, e assim que é, né? E graças a Deus por isso. Queremos agradecer você que está na companhia da programação de todos segunda, quarta e sexta-feira. E hoje, nessa quarta-feira abençoada, que o Senhor nos abençoou para estarmos aqui, a bênção maior é a vida. Às vezes não temos tanta saúde, mas temos vida. Significa dizer que nós escapulimos. É isso mesmo, porque existe um arco armado para todos nós, todos os dias. O apóstolo São Paulo diz aos romanos: querido Cleiton, o apóstolo São Paulo diz, quando ele escreve aos romanos, que a morte procura nós todos os dias. Aí você pergunta: e por que a gente não morre então? Bondade e misericórdia de Deus. Quem tem a chave da morte e do inferno é Jesus. Então a morte, ela não tem domínio como ela tinha antes. A hora que ela queria, ela ia lá e matava. Agora não é assim não. Não, pastor, não. Agora quem manda é Jesus. E é Ele que nos dá a oportunidade da vida. Então, a vida é uma oportunidade. Então, abrace hoje, ame hoje, entregue o buquê de flor hoje, porque é necessário ser hoje. O dia do amanhã não pertence a nenhum de nós, e esse amanhã, na verdade, não chega para nenhum de nós, tá? O importante é viver o agora, o importante é viver daqui para frente. Talvez você que está me ouvindo aí já errou muitas das vezes, e quem não? Mas o importante é se levantar, bater a poeira e caminhar para frente. Tem um colega pastor que diz que para trás nem para pegar impulso. Pois é, queremos agradecer você pela sua audiência, pela sua preferência, você que está aí na sua casa, no barco, você que está na chácara, na fazenda, na colônia, você que está trabalhando, você que já começou a estourar raio-mídia de pipoca, se preparando para o jogo, né? Menino, não vai começar agora não, vamos ouvir com a mensagem de Deus, né? Vamos ouvir com a mensagem de Deus, e aí você liga a televisão, mas por enquanto fique aí no seu rádio, enquanto o jogo não começa, tá bom? Eu quero pedir aqui o querido Cleiton, agradecer já ele pela companhia na sonoplastia da rádio e pedir para ele colocar aqui a nossa primeira canção. E aí a gente vai para os nossos comerciais e a gente vem aqui bater um papo de Bíblia.

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Graças a Deus que nos dá a vitória por Cristo Jesus. 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É isso mesmo, está aqui na sintonia desta programação da Igreja Evangélica Assembleia de Deus Ministério de Rio Branco, aqui em Tarauacá. Queridos, eu quero ler um texto das Sagradas Escrituras que se encontra no livro de Tiago. Tiago, capítulo de número 2, versículo 21, 22 e 23, que nos diz assim: a inerrante, a infalível, poderosa, gloriosa palavra de Deus. Porventura, Abrão, o nosso pai, não foi justificado pelas obras, quando ofereceu sobre o altar o seu filho Isaque? Bem vês que a fé cooperou com as suas obras, e que pelas obras a fé foi aperfeiçoada. Cumpriu-se as Escrituras que diz: creu Abraão em Deus, e foi-lhe isso imputado como justiça, e foi chamado amigo de Deus. Querido Deus e Pai que está no céu, nós queremos te agradecer e te louvar por tudo quanto o Senhor tem feito em nossas vidas. Te agradecer por este dia maravilhoso que o Senhor tem preparado, apresentando diante do Senhor cada ouvinte desta programação. Nós oramos, Senhor, nessa hora pela vida da pessoa que está desempregada, está precisando colocar o pão de cada dia na sua mesa, dos seus filhos, da sua esposa. Nós oramos para que este pai, esta mãe de família, Pai, receba da tua parte o teu agir, para que esta pessoa venha a ser empregada no seu trabalho, no seu emprego, e venha a ser bem-sucedido em todas as coisas. Oramos, Pai, pela vida desta pessoa que possa estar com depressão, possa estar cabisbaixo, desesperançoso, e saber que o Senhor Jesus Cristo pode todas as coisas, inclusive transformar esse momento de perca, de luto, este momento de fraqueza, este momento de incerteza em tudo aquilo que o Senhor tanto quer e deseja. Pai, eu oro nessa tarde em favor dos casais que possam estar passando por momentos difíceis, e nós oramos para que a comunhão do lar, a aliança do matrimônio, possa continuar consolidada pelos laços afetivos, querido Deus, e que a tua poderosa palavra possa constituir na vida deste casal e desta família a graça que é tão necessária para a vida de cada um de nós. Nós oramos em favor das famílias, porque cremos, querido Deus, que naturalmente, como o Senhor assim criou e estabeleceu, o Senhor continuará cuidando de cada um de nós. Senhor, nós não somos nada sem ti, e estamos aqui por bondade e misericórdia tua. Assim oramos em um nome de Jesus. Amém e amém. Glória a Deus. Meus amados irmãos, eu quero extrair daqui desse texto em que eu li, no versículo 23, aonde diz: e foi chamado o amigo de Deus. Nós queremos falar do Deus amigo. O Deus amigo. Eu escrevi aqui alguma coisa que diz o seguinte, e esse texto sagrado destaca a amizade de Deus com Abraão. O amigo pode ser definido como um indivíduo unido ao outro por amizade, sinceridade, fidelidade e que deseja o bem do outro. O Deus da Bíblia é um Deus amigo do homem, apesar de toda a sua grandiosidade, transcendência, imanência e soberania, majestade, onipotência, onisciência, onipresença. A sublimidade de Deus é amigo do homem. Ou seja, quando o leão, o rei dos animais, dá o seu rugido, estremece toda a selva. Porém, quando ele está no convívio com os seus filhotes, deita no chão e brinca com os seus filhotes. Então temos o entendimento, e assim como o leão, que é uma fera braba, né? Ele faz o seu rugido e os demais animais se submetem a ele, também quando ele está com seus filhotes, ele parece ser dócil. Assim também é o nosso Deus. Ele não deixa de ser grande por ser ou procurar ser o nosso amigo. Deus, ele não perde suas características, ele não perde a sua força, ele não perde os seus atributos
por se tornar amigo nosso. Ele quer ser o nosso amigo. Então queremos falar sobre este Deus amigo que nós encontramos nas Escrituras Sagradas. Por exemplo, a Bíblia Sagrada, ela menciona três amizades notáveis. Primeiro, a amizade de Abraão com Deus. Nós podemos ver. Segundo, a amizade de Deus, a amizade de Davi com Jônatas. Nós podemos ver também o terceiro, a amizade entre João, o discípulo amado, e o próprio Jesus. Todos os textos estão aí, como nós podemos relatar no Evangelho de João 13, do 23 ao 25. Temos também, segundo Crônicas, capítulo 20, versículo 7, Isaías 41, 8, Tiago 2, 23. Temos também 1 Samuel 18, do 1 ao 5, do capítulo 20, do versículo 1 ao 17, 2 Samuel, capítulo 1, versículo 26, e aí por diante. E o que nós queremos destacar, queridos, que estas amizades, elas sempre se tornaram amizade que nós podemos perceber, e às vezes com um irmão a gente não consegue ter esta amizade. Eu dizia essa semana agora para um irmão na igreja, eu digo, perceba que a amizade, ela pode ser até mais forte do que um parentesco. Por quê? Porque eu tenho quatro irmãos. Os quatro irmãos, eu sou obrigado a amar. Porque são meus irmãos. Agora, a partir do momento que eu escolho uma amizade, um amigo, eu vou tentar e procurar amar o amigo. É uma escolha minha. Não é a escolha do meu pai, da minha mãe. Não. É uma escolha minha. E a Bíblia Sagrada diz que na angústia, a gente ganha um amigo. E a Bíblia também diz que existem amigos mais chegados que o irmão. Porque muitas das vezes, o irmão é seu irmão, mas ele não é seu amigo. Não é seu amigo. Então, a amizade é muito importante, como tem também irmãos que são amigos, né? Que são amigos. Então, nós vemos aqui esta amizade que tinha entre Deus e Abraão, Davi e Jônatas, como também a amizade entre João e Jesus. Nós vemos que no começo do ministério, Jesus chama os discípulos de discípulos. Depois eles se tornam apóstolos, né? Depois eles se tornam apóstolos. Mas no final do ministério de Cristo, ele chama eles de amigos. Lá no Evangelho de São Mateus, capítulo 26, pela altura do capítulo 26, nós vemos Jesus chamando eles de amigos. Quando Judas vem trair Jesus com um beijo, ele diz, amigo, a que viestes fazer depressa. Chamou o pilantra ainda de amigo. Agora, por que Jesus era falso, então? Não, é porque Jesus ele não deixou de ser amigo de uma pessoa que não queria sua amizade. Ou seja, Jesus ele não deixa de ser quem ele é por conta nossa. Não, ele permanece o mesmo. Por isso que a Bíblia diz, lá em Hebreus, que ele é o mesmo ontem, hoje e eternamente. Ele não será eternamente, ele é eternamente. Porque alguém diz, ele será eternamente, ele não será, ele é eternamente. Porque se ele será, significa dizer que ele não é. Então ele é eternamente, o texto bíblico diz que ele é eternamente. Então ele continua o mesmo. E quando Judas vem trair Jesus, ele diz, olha, amigo, a que vinheste fazer o depressa? Porque Jesus já estava sabendo de todos os esquemas, Jesus já estava sabendo dos esquemas que Judas tinha preparado para ele, para lhe trair. Então, Jesus já sabia que com um beijo ele iria trair, seria o sinal de quem seria, porque eles eram muito parecidos. A fala de Jesus parecia muito com a de Pedro. Eles eram da mesma região. Então, eles se pareciam muito na voz dele. É tanto que depois que prendem Jesus, a primeira prisão que fazem, que ele está na casa de Caifás, uma empregada diz, ei, tu é um deles também, porque a tua voz te denuncia. A mulher conheceu então que Pedro fazia parte do grupo de Jesus, porque tinha a mesma voz, tinha o mesmo sotaque.
Então era eles sabiam que se identificavam através daquilo. Então, Jesus, ele quis fazer muito mais do que discípulos. Ele quis fazer amigos. E quanto é importante, queridos, fazermos amigos. Agora, precisamos ter um pé na frente e outro atrás, tá? Para fazer amizade. Porque tem gente que conhece alguém hoje e já diz que é amigo. Não é. Amizade dura um tempo. Segundo as ciências que estudam o comportamento humano, a pessoa para fazer uma amizade dura no mínimo 7 anos. Depois de 7 anos, você pode bater nas costas do seu companheiro, pode bater nas costas do seu colega e dizer que esse sim é seu amigo. É seu amigo. Em Êxodo, capítulo 33, versículo 11, a palavra de Deus afirma que a fala que falava o Senhor a Moisés face a face, como qualquer fala com o seu amigo. A verdadeira comunhão com Deus é uma conversão entre amigos e amigos por meio da oração. Então nós percebemos que essa amizade com Moisés, Deus tinha. E ele falava com Moisés como se falava um colega com outro, um amigo com outro. Isso é importante, porque isso nos dá um sinal de que a amizade que nós podemos começar com Deus deve ser através da oração, deve ser através do diálogo. Não existe nenhum relacionamento que comece sem diálogo. Pode perceber que tem gente que faz, que tem relacionamento pelas redes sociais. Mas por quê? Porque bate papo, né? Porque bate papo, ou seja, conversa. Então, o diálogo é o melhor meio que tem para nós fazermos amizade. E com o Senhor, nosso Deus, Ele deseja ser o nosso amigo. Nós vemos aqui em 2 Crônicas, capítulo 20, versículo 7, que o rei Josafá cita a amizade entre Deus e Abraão, dizendo: porventura, ó Deus nosso, não lançastes tu fora os moradores desta terra? E diante do teu povo de Israel, e não deste a semente a Abraão, teu amigo para sempre? Olha aí, então Josafá aqui, ele fala da amizade, dando testemunho da amizade que Abraão tinha com Deus. E o quanto é importante, né, sabermos disso, que às vezes nós sabemos da amizade um do outro, mas que a amizade que existe é só de um lado. Então essa amizade, ela não existe. Porque quando ela existe só de um lado, significa dizer que um dos lados está tendo interesse apenas, nada mais do que isso. E não é com interesses que a amizade deve ser nutrida, mas deve ser nutrida pelo amor, pela paz, pela graça, pelo silêncio, pelo ouvir um ao outro, pela receptividade, também pela amizade e também principalmente pelo respeito mútuo que a pessoa possa ter de você. Uma das coisas que é importante nós sabermos, é, dentro da amizade, olha o que, que Jesus fez. Jesus podia dizer: você vai me trair. Os outros tinham caído de pau em cima de Judas, tinham se lascado na peia ali. Com certeza tinha, mas era isso que Jesus queria? Não. Então Jesus, ele não perdeu características porque tinha alguém ofendendo ele. Jesus não perdeu os seus atributos porque tinha alguém traindo ele. Ele não saiu do salto. Ele permaneceu no mesmo lugarzinho, com a mesma eficácia, com as suas características que eram bem fundamentais dentro deste cristianismo que é tão cristalino para nós vivermos dentro dele. Então, Jesus podia dizer: é tu, bicho sem vergonha, que vai me trair. Não disse. Ele disse: amigo, aqui viestes fazer o depressa. A outra coisa que ele falou para identificar na hora da ceia, ele disse: olha, alguém há de me trair. Aí um deles perguntou, né? Disse: Senhor, quem é? Ele disse: aquele que bota comigo a mão no prato. Quem é que colocava? Todos os 12. O que é que Jesus estava dizendo? É um de vocês. Eu só não vou dizer quem é que é para o pau não quebrar aqui no meio de você e a poeira subir, não é? Era isso que Jesus não queria. Então, um amigo, ele faz isso. Agora, quando você sabe que a pessoa é seu amigo na sua frente, mas por trás de você, ó, abandone. O que, pastor? Abandone.
Abandone, meu filho, abandone. Em Jó capítulo 6, versículo 14, o patriarca Jó afirma: ao que está aflito, devia o amigo mostrar compaixão, ainda ao que deixasse o temor do Todo-Poderoso. Então nós vemos aqui em Jó que o patriarca afirma que aquele que está aflito devia o amigo mostrar compaixão. Jó está passando por um momento tão difícil e agora chegam os seus três amigos que a Bíblia diz. A Bíblia que diz que eles eram os três amigos de Jó. E aí, em vez do camarada trazer um consolo para Jó, vai xingar Jó, faz criticar Jó, denunciar Jó e ainda dizer que Jó estava em pecado. No final da história, lá no capítulo 42, como todos nós sabemos, Deus chama eles para uma audiência e diz para eles o seguinte, que eles têm que ir até Jó, pedir perdão a Jó, e para Jó orar por eles. Jó, então, sendo testado a sua capacidade para ver como é que ele estava, porque se fosse um Erivan na vida, metia logo dois cartuchos e metia a pólvora nesses cabos que dizia que é meu amigo, né? Mas aí, Jó não sou eu. E aí, o que que Jó fez? Jó perdoou e ainda orou pelos caras, meu irmão. Sabe o que que a Bíblia diz que aconteceu? E Deus mudou o cativeiro de Jó. Tudo que Jó tinha, que perdeu, Jó passou a possuir duas vezes mais. Foi isso que Deus fez. Foi o teste que Deus fez para Jó e o Jó passou. Mas Jó está refletindo aqui, dizendo que esse amigo não era para ter feito isso. Ele era para ter aconselhado Jó, ele era para ter ouvido Jó. E muitas das vezes, tudo que uma amizade precisa é disso. Agora, todos estes amigos que nós temos até hoje e os que nós vamos fazer até o fim da nossa vida são pessoas que nós precisamos fazer amizade mesmo. Agora precisamos entender que o melhor amigo é Jesus. Quando você encontra uma pessoa dizendo, não, só Deus é meu amigo, então essa pessoa está com um problema sério. Ela está com um problema de relacionamento. Aí você tem que procurar um psicólogo, um psiquiatra, porque nós precisamos entender que os nossos amigos vão se parecer conosco. Como? Pecadores, cheios de defeito e de falha. Igual eu e você. Só que às vezes as pessoas querem deusar amigos, achando que eles não falham, que eles não têm defeito. E isso não é verdade. Não é verdade. Não é verdade mesmo. São 16 horas e 30 minutos. Nós vamos para a próxima canção. Quero pedir o Cleito aí para colocar... É Cleito? Rapaz, eu estou acertando, viu? Quero pedir o Cleito para colocar a próxima canção, que também fala sobre amigo, né? E já já a gente volta, se Deus quiser, e não chover.

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1: Graças a Deus, graças a Deus. Quero mandar aí um alô especial para minha esposa, para minha namorada, minha gata, missionária Edilene, que está aí na sintonia da programação, trazendo memória à fé. Quero mandar também um alô especial para Laodicea, que está em Rio Branco, Acre, também ouvindo aí a programação, trazendo a memória à fé. Quero mandar um alô todo especial para nossa, os nossos amados irmãos em Cristo Jesus, que estão sempre sintonizados na programação, trazendo a memória à fé. Cada membro e congregado de nossa igreja, Assembleia de Deus, Ministério de Rio Branco, aqui em Tarauacá. Você que ligou o seu rádio agora, você está na melhor programação, então, de nossa igreja abençoada, né? Assembleia de Deus, Ministério de Rio Branco, que fica ali localizado na rua Manuel Vieira da Cunha, 991, próximo ao ginásio. Você é nosso convidado especial para estar conosco. Nós temos no próximo sábado, todos os sábados, culto infantil, o Ministério Infantil, a partir das 9h30. Temos também, aos domingos, pela manhã, 8h, a Escola Bíblica Dominical, e às 18h nós temos o culto. E o culto de domingo que vem é um culto temático que tem como tema De Volta à Casa do Pai. Você não pode ficar de fora, vai receber a sua bênção no nome do Senhor Jesus Cristo. Em Eclesiastes capítulo número 3, nós lemos que há tempo para todo propósito debaixo do céu. E nós, com essa palavra, dizemos a você que dá tempo para estudar, para trabalhar, você que tem tempo de ir no mercado, você que tem tempo de ir na rua, você que tem tempo de jogar bola, você que tem tempo de nadar no rio, você que tem tempo de ir no roçado, você que tem tempo de andar de barco, você que pega a estrada, que volta da estrada, você que tem tempo de pedalar, de fazer caminhada de madrugada, de manhã, de tarde, de noite, você que tem tempo para tudo, arrume um tempo para você ir na igreja. Tem gente que só gosta de ir na igreja quando a desgraça está acontecendo. Eita, o fulano vai perder o pé, aí vamos na igreja. Vá agora enquanto tudo está bem. O bom de tudo isso é você ser grato a Deus. Ser grato a Deus. Então quero convidar você. Próximo domingo às 18h temos culto evangelístico, e vai ser uma bênção para a glória e o louvor do nome do nosso Deus. E você e sua família são os nossos convidados especiais. Uma coisa eu sei que não vai faltar para você ali: é oração e a palavra de Deus. Essas duas coisas eu garanto que você vai ter. Tá certo? Essas duas coisas eu garanto que você vai ter. Nós estamos aqui na meditação da palavra de Deus, tá certo? Em uma breve reflexão, falando do Deus amigo que está em nossa vida e que fez e que faz amizades, né? Com tantos personagens dentro da Bíblia Sagrada, e com isso nós nos alegramos em saber que conosco não pode ser diferente, porque ele procura fazer amizade com cada um de nós. Na Bíblia Sagrada, em Jó capítulo 42, versículo 10, a Bíblia afirma que o Senhor virou o cativeiro de Jó quando orava pelos seus amigos, e o Senhor acrescentou a Jó outro tanto em dobro tudo quanto dantes ele possuía. Então veja o quanto é importante a oração de um amigo. Veja o quanto é importante a oração de um amigo, porque a amizade, ela precisa ser constituída em Deus e através de Deus. O propósito deve ser Deus. Assim como a amizade, assim como o casamento e tantos outros relacionamentos que possam existir na vida de cada um de nós, precisa acontecer através de Deus, através da vontade do Senhor nosso Deus para com as nossas vidas. E é muito importante isso, porque Jó estava passando por uma fase muito difícil, e em vez dele receber a oração, ele mesmo faz a oração pelos seus amigos, e a partir dali Deus estabelece então a honra àquele moço, àquele homem que estava cheio de chagas, cheio de enfermidades, cheio de sofrimento, cheio de percas, cheio de tudo que era de ruim, Jó estava passando. Mas Deus resolveu restituir a sua vida a partir do momento que ele orava pelos seus amigos. Ore pelos seus amigos. Ore a Deus apresentando os seus amigos. E os seus amigos sejam alvos de suas orações. Seja ela da madrugada, do meio-dia, do entardecer, do anoitecer, de qualquer hora. Ore pelos seus amigos. Ore pela sua cidade. Ore pelo seu estado. Ore pela sua nação. Nós devemos orar uns pelos outros. Devemos orar uns pelos outros. Em Provérbios capítulo 15, versículo 30, Salomão escreve assim: a luz dos olhos alegra o coração, a boa fama engorda os ossos. E em Provérbios 17, 17, que esse aqui é quase todo mundo sabe, o sábio rei de Israel ainda afirma: em todo tempo ama o amigo, e na angústia nasce o irmão. O amigo se torna irmão na angústia, a ponto da pessoa abrir o celular, dar a senha, deixar com que esse amigo faça tudo isso. Queridos, na angústia nasce um irmão. Quando é amigo, nasce um irmão daí. E todos nós temos que ter este sentimento em nossas vidas, porque existem pessoas que são verdadeiros irmãos em nossas vidas, e é por isso que nós somos ajudados por estes amigos, que na hora da angústia também são os nossos irmãos. Ainda Salomão falando, em Provérbios 27, 9, ele diz o seguinte: o óleo e o perfume alegram o coração, assim a doença do amigo com o conselho cordial. Provérbios 27, 17, a Bíblia descreve a finalidade que existe entre dois amigos, dizendo: como o ferro com o ferro se aguça, assim o homem afia o rosto do seu amigo. Ou seja, o amigo não é aquele que passa a mão na tua cabeça. Olha o que é que Salomão está dizendo: ferro com ferro. Ele está falando de algo rústico. Ele não está falando de algo brando. Ele está falando de algo rústico. Assim como ferro com ferro se formoseia esse rosto, como se faz um amigo, assim também é o amigo. Ou seja, o amigo não é aquele que passa a mão na tua cabeça. O amigo não é aquele que é falso contigo. Perceba quando a pessoa é tua amiga, não é quando ela está na tua frente, é quando os outros falam: rapaz, tu saiu daqui naquele dia, mas o fulano ele só falou coisa boa de ti, então esse é teu amigo. Porque se o camarada disser que ele mete a faca por trás de ti, isso não é amigo. Pode ser amigo, né? De alguém que eu conhecia, essa pessoa dizia o seguinte: você é amigo do cão. E é verdade. É amigo do cão, não meu, porque o amigo ele não passa a mão na cabeça, mas ele diz a verdade. E quando nós vamos ouvir opinião, nós precisamos estar preparados para isso. Primeira coisa que nós precisamos estar preparados, queridos, é o seguinte: é que existem pessoas que nos dão conselho. Quem são as pessoas que nos dão conselho? Pessoas que têm capacidade, maturidade, que já passaram por esse processo, elas vão ter a capacidade de nos dar o conselho. Agora, quando a pessoa quer nos dar um conselho que ela não passou por isso, aí não é conselho, é opinião. Aí vale você querer avaliar o que é opinião e o que é conselho. Então, o conselho é de alguém que já passou por isso. A pessoa que não passou, ela não sabe, ela só presume, ela só acha, ela só pensa que é, né? Hoje, na maioria das vezes, as pessoas têm um achismo muito grande. O achismo tá em alta hoje. O que eu acho, eu penso. Graças a Deus que nós temos a Bíblia. Por quê? Porque a Bíblia não é para me achar. Ou eu acredito nela ou não acredito. É simples assim. É madeira para dar em doido, meu filho. É. Ou você acredita ou não acredita. O que está escrito é ela que rege a nossa vida, né? De fé e também de prática. Ela é o mapa do viajante, né? É a bússola do peregrino. É o cajado do pastor. E a Bíblia Sagrada é a palavra de Deus. Em Isaías capítulo 41, versículo 8, para não deixar nenhuma dúvida de que Abraão era, de fato, o amigo de Deus, o próprio Senhor Deus confirma sua amizade com Abraão, dizendo: mas tu, ó Israel, servo meu, tu, Jacó, a quem elegi, semente de Abraão, meu amigo. Meu amigo. Então, Deus, ele chama Jacó de Jacó, Israel de Israel. Agora, Abraão, ele chama de meu amigo. Significa dizer que, publicamente, as amizades que nós precisamos ter, assim como temos com o Senhor, nosso Deus, essas amizades em público, elas são mais importantes. Porque a pessoa que só é tua amiga, ali, por exemplo, hoje, no advento da internet, nós temos hoje, no advento da internet, né? Aí a pessoa chega no teu particular, aí manda para ti uma mensagem dizendo: olha, parabéns, feliz aniversário e tal. Mas aí tem o teu aniversário e a pessoa não vai lá na tua casa cantar os parabéns para ti, não te dá uma lembrança, não te dá um abraço, não diz para você que você é importante, mas lá no teu WhatsApp ela diz. Isso não é amizade de verdade. Tem que ser em público. E assim como fez Deus, ele demonstra, porque o caráter que nós precisamos carregar na nossa vida é o caráter de Deus, tá? É o caráter que não vai ter falha nunca. Então, nós precisamos de amigos que façam isso em público. Agora, tem gente que pigora amizade. Tem gente que se faz de... todo mundo é amigo dessa pessoa. As coisas não são assim, minha gente. As coisas não são assim. Nós vamos agora pro intervalo, né? E aí, logo após, a gente vai ouvir mais uma canção, tá? A gente vai pros nossos comerciais e aí a gente volta com uma canção.
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1: Graças a Deus que nos dá a vitória por meio de Cristo Jesus, o nosso Senhor, meus amados irmãos e ouvintes da Palavra de Deus. Você que está chegando aí, né, ligando o seu rádio, você está aqui na programação trazendo a memória e a fé. Já estamos chegando aqui ao finalzinho. Nós viemos aqui para a nossa despedida com você, mas dizer para você que na próxima sexta-feira, às 16 horas, estaremos aqui, se Deus quiser e Cristo não tiver voltado. Você que está na cidade agora, teremos culto no próximo domingo, às 18 horas, você é nosso convidado especial. Fica aqui na rua Manuel Vieira da Cunha, na Coab 991, tá certo? Você é nosso convidado e todas as terças-feiras, a partir das 19 horas, temos também culto e você é o nosso convidado especial. Eu já esqueci até qual é o hino que nós vamos ouvir. Nós vamos ouvir então o hino 200 da harpa, Quão Bondoso é Amigo é Cristo. E nós vamos ouvir também Lucas Roque e Gabriel. Nós vamos ouvir, esqueci o nome do hino, mas é mais ou menos isso aí mesmo. Bondoso Amigo. Então, queridos, nós vamos se despedindo por aqui. A paz do Senhor e até a próxima, se Deus quiser e Cristo não tiver voltado. O Senhor te abençoe e te guarde, o Senhor faça resplandecer o seu rosto sobre ti, tenha misericórdia de ti, o Senhor sobre ti levante o seu rosto e te dê a paz.

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2: Seis horas e 59 minutos, muito boa tarde, eu sou Jonathan Costa e seja bem-vindo ao Conexão Acre. A partir de agora, compartilhamos com você as notícias do Sistema Público de Comunicação do Acre no seu fim de tarde. Durante uma hora, vamos deixar você muito bem informado com as principais notícias do nosso Acre, do Brasil e do mundo. Lembrando que estamos ao vivo para todo o estado pelas rádios Aldeia FM e Difusora Acreana. E também ao vivo para o planeta pelos sites aldeiafm.ac.gov.br e difusora.ac.gov.br. Temos ainda o nosso WhatsApp, 68992032962.
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2: Conexão Acre, hoje é quarta-feira, 24 de junho de 2026. E você confere nesta edição. Em Londres, Acre busca certificação internacional para valorizar créditos de carbono. Governo do Acre recebe representantes da Organização Internacional para as Migrações. Políticas migratórias são ampliadas no Acre após assinatura de cooperação internacional com a ONU. E ainda, Acre reforça ações de enfrentamento ao analfabetismo. Investimentos em servidores impulsionam avanços na educação acreana. Câmara Criminal do Tribunal de Justiça do Acre realiza nesta semana sessões itinerantes no Vale do Juruá. Arraial Cultural movimenta Rio Branco e valoriza a tradição junina. A gente confere a programação da segunda noite do Arraial Cultural 2026. Copa do Mundo, Brasil entra em campo contra a Escócia. Essas e outras informações você acompanha agora no Conexão Acre.
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3: Previsão do tempo.
2: A chegada de uma onda de frio polar provoca mudanças significativas no tempo em todo o Acre nesta quinta-feira. De acordo com o IMET, o estado terá um dia de temperaturas baixas, céu encoberto, ventos intensos e chuva a qualquer hora, com risco de temporais em algumas regiões. O fenômeno também influencia o clima em Rondônia, no sul, sudoeste do Amazonas e em parte do Mato Grosso, Goiás, Bolívia e na região de Selva do Peru. Na capital e municípios do Baixo Acre, a temperatura mínima deve ficar em torno de 16, com máxima de 26. No Alto Acre, nos municípios de Assis Brasil, Brasileia, Epitaciolândia e Chapuri, as temperaturas variam entre mínima de 15 e a máxima de 27. No Vale do Juruá, as temperaturas mínimas devem ficar em torno de 20 e a máxima de 27. Em Sena Madureira, Manuel Urbano e Santa Rosa do Purus, As temperaturas variam entre mínima de 16 e a máxima de 25 graus Celsius.
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2: STF analisa posse de arma por Bolsonaro em prisão domiciliar. Alexandre de Moraes deu prazo de 48 horas para a manifestação da PGR. A reportagem de Sayonara Moreno, da Rádio Nacional.
4: Em passagem por Sergipe nesta sexta-feira, o presidente Lula criticou a decisão do governo dos Estados Unidos de classificar as organizações criminosas, Primeiro Comando da Capital e Comando Vermelho, como terroristas. Segundo ele, os criminosos devem ser combatidos dentro do Brasil.
5: Essa tal de Comando Vermelho, esse tal de PCC, são terroristas para as comunidades brasileiras, para a sociedade brasileira. E nós vamos combatê-los aqui dentro. Eles não são o terrorista que o Trump quer. Trump quer um Osama Bin Laden, quer não sei das contas. Eu entreguei um documento pro Trump. O Brasil está disposto a trabalhar para combater o crime organizado. E vamos começar pelo seu estado de Delaware, que tem lavagem de dinheiro de brasileiro. Vou entregar o Hamas, que está condenado a 16 anos e está escondido lá. Vamos começar entregando o maior contrabandista de combustível desse país, o Ricardo Magro, e ele está morando em Miami.
4: Pouco antes da declaração do presidente, o governo divulgou uma nota criticando a mudança de nomenclatura e afirmou que o terror causado por essas organizações em comunidades busca obter lucro através do crime e não pode ser confundido com o tipo de ação por motivos ideológicos, políticos e religiosos do terrorismo internacional. Lula criticou também ações de integrantes da família Bolsonaro em busca de intervenção dos Estados Unidos sobre o Brasil.
5: Eu tive 3 anos com o presidente Trump. Entreguei 4 documentos para eles. Um deles era o combate ao crime organizado. O seu Marco Rubio não estava lá. Possivelmente.

0: americana do Brasil.
1: A decisão dos Estados Unidos de classificar o Comando Vermelho e o PCC como organizações terroristas ocorre depois que o senador Flávio Bolsonaro se encontrou com o presidente Donald Trump no país. Ele mesmo admitiu ter pedido a Trump que as facções criminosas sejam classificadas como organizações terroristas. Da Rádio Nacional em Brasília, Sayonara Moreno.
2: Indústrias empregaram 8,7 milhões de pessoas em 2024. Fabricação de produtos alimentícios é a maior empregadora do setor. Solimar Luz.
3: Em 2024, o Brasil registrava 8,7 milhões de pessoas ocupadas na indústria, distribuídas em 358.400 empresas. Essas empresas geraram uma receita líquida de vendas de 6,8 trilhões de reais e VTI, valor de transformação industrial, de 2,6 trilhões de reais, dos quais 88,8% foram provenientes das indústrias de transformação. Os números fazem parte da Pesquisa Industrial Anual Empresa e Produto, divulgada nesta quarta-feira pelo IBGE. A maior empregadora foi fabricação de produtos alimentícios, com mais de 2 milhões de ocupados. Já a extração de petróleo e gás natural lidera o ranking de produtividade, como destaca o analista do IBGE, Marcelo Miranda Freire de Melo.
4: Fabricação de coque e produtos de petróleo são as atividades com maior porte, com aproximadamente ali 480 pessoas empregadas por empresa. Extração de minerais de metais que vem em seguida, com 342 pessoas em média, né, empregadas, e a fabricação de produtos farmacêuticos com 257. Em termos de volume, nós temos ali fabricação de produtos alimentícios, empregando aí grande parte, né, das pessoas, seguido ali pela confecção de artigos de vestuário e fabricação de produtos de metal.
3: Os 10 principais produtos industriais brasileiros concentraram 20,9% da receita líquida de vendas da indústria. Os óleos brutos de petróleo mantiveram a liderança do ranking de receita em 2024, passando dos 5 trilhões de reais. A região sudeste concentrou a maior parte da receita industrial, 55,3%, seguida do sul, 20,5%, nordeste, 9,8%, norte, 7,4% e centro-oeste, 6,9%. Da Rádio Nacional, no Rio de Janeiro, Solimar Luz.
2: Governo renova cota para veículos elétricos. A medida busca beneficiar consumidor e manter cronograma. Gabriel Brum.
5: A renovação da cota de isenção para importação de veículos elétricos, decidida nesta terça-feira pelo governo, foi pensada no consumidor. Foi o que defendeu o ministro do Desenvolvimento, Indústria, Comércio e Serviços, Márcio Elias Rosa. Ele participou nesta quarta-feira do programa Bom Dia Ministro da EBC. Apesar de críticas das montadoras, o governo federal renovou por 6 meses as cotas para veículos eletrificados, desmontados e semidesmontados, no valor de US$ 463 milhões. Empresas da indústria automotiva, inclusive, ameaçam ir à justiça. O ministro defendeu a decisão do governo.
6: O governo federal, de fato, tomou essa decisão ontem. Não foi para causar dano para a produção nacional, ao contrário, para favorecer, sobretudo, o consumidor, o mercado, e não ignorando que a gente tem que ter uma política, uma série de medidas para acomodar todos os interesses que são legítimos, né?
5: O ministro afirmou que o cronograma para elevar o imposto de importação não foi alterado, ou seja, a alíquota que sobe para 35% a partir de 1º de julho para veículos eletrificados montados e semidesmontados. Já os desmontados continuam pagando 14% até 1º de janeiro de 2027, quando a alíquota também sobe para 35%. Segundo Márcio Elias, a decisão foi tomada porque algumas dessas montadoras estrangeiras já estão produzindo no país. Da Rádio Nacional, em Brasília, Gabriel Brum.
2: Trabalhadores nascidos em julho e agosto podem sacar o PIS e o PASEP. A reportagem é de Diego Brião, da Agência Rádio Web. Os trabalhadores e trabalhadoras que nasceram nos meses de julho e agosto estão habilitados para receber o pagamento do abono salarial PIS-PASEP 2026. De acordo com o que informa o governo federal, tem direito ao benefício aqueles que receberam no ano base de 2024 remuneração média de até R$ 2.766. Também compõe a lista de requisitos a necessidade de o trabalhador estar cadastrado no PIS-PASEP, Programa de Integração Social ou Programa de Formação do Patrimônio do Servidor Público, há pelo menos 5 anos. É necessário ainda ter trabalhado com carteira assinada para empregadores contribuintes por pelo menos 30 dias no ano base, além de ter os dados informados corretamente pelo empregador na Relação Anual de Informações Sociais ou no E-Social. Entre as alternativas de saque está a Rede Banco 24 Horas, que é gerida pela empresa Tecban. O gerente de produtos e canais de distribuição da Tecban, Rodrigo Maranini, lembra a data limite para resgatar o valor.
0: Este abono salarial é um benefício no valor de até um salário mínimo, concedido anualmente a trabalhadores da iniciativa privada e também a servidores públicos que atendam aos requisitos do programa. Neste momento, o benefício é destinado a trabalhadores que nasceram nos meses de julho e agosto, e os valores ficarão disponíveis para saque até o encerramento do calendário, que neste ano é 30 de dezembro. Então, é importante as pessoas sacarem esse valor em 2026.
2: Rodrigo Maranini também reforça a abrangência da rede.
0: O Banco 24 Horas, ele consegue, de uma forma muito rápida e prática, auxiliar o beneficiário para verificar se o seu crédito já está disponível na conta dele. Hoje, a rede Banco 24 Horas está presente em mais de 2.100 municípios espalhados pelo Brasil. São mais de 150 instituições conectadas em um único ponto de atendimento, o que permite ali à população realizar diversas transações, como saque, consulta, pagamentos, recarga de celular e com muita conveniência e agilidade.
2: O valor pago é proporcional ao tempo de serviço. Ele equivale ao salário mínimo vigente dividido por 12 e multiplicado pela quantidade de meses trabalhados. Vale lembrar, o salário mínimo deste ano é de R$ 1.621. A consulta em relação ao benefício pode ser feita pelo aplicativo Carteira de Trabalho Digital, pelo portal gov.br, pela Central Alô Trabalho no telefone 158 ou diretamente nas instituições financeiras responsáveis pelo pagamento. Agência Rádio Web, produção e reportagem, Diego Brião.
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2: Em Londres, a Acre busca certificação internacional para valorizar créditos de carbono e garantir mais renda a produtores e comunidades tradicionais.
7: A renda de produtores rurais, extrativistas e comunidades indígenas do Acre está no centro das atenções na Europa. A governadora Mayuza cumpre agendas estratégicas na capital britânica durante a Semana do Clima, o maior evento global de debate, ações urgentes contra o aquecimento global e conecta governos e fundos de financiamentos ambientais. O objetivo do Acre no evento é valorizar suas florestas no mercado internacional e garantir que o dinheiro chegue rápido para quem está na ponta. No primeiro compromisso, a comitiva se reuniu com a empresa Silveira, que avalia a qualidade da preservação. O Acre caminha para ser o primeiro estado do país a receber uma nota de qualidade internacional, o que torna seus créditos de carbono muito mais valiosos. A governadora Mayuza Assis destacou o impacto real dessa agenda para a população.
8: Uma certificadora reconhecida no mundo todo, tratando sobre o nosso estado, a nossa participação e as possibilidades, o potencial que temos de desenvolver o nosso estado, cuidando da nossa floresta, da conservação, da preservação e especialmente das pessoas.
7: Logo depois, a governadora se reuniu com Mary Grady, presidente da ARTRES, órgão que chancela globalmente a venda desses créditos de alta qualidade. O encontro serviu para acelerar os passos finais da auditoria no estado. Com aprovação, o Acre poderá registrar e vender seus créditos na plataforma mundial. Os recursos vão financiar cooperativas de agricultura familiar, planos de vida das comunidades indígenas e estruturar o combate a queimadas. A governadora encerrou o dia reforçando o compromisso social da viagem.
8: Eu acabei de ter encontro com a Mary, onde tratamos da validação dos nossos créditos de carbono, menos burocracia, mais entrega para a nossa população, valorizando todo o trabalho de preservação, de conservação e de cuidado com as pessoas do nosso Acre.
7: Jefferson Dourado para o Sistema Público de Comunicação.
2: As políticas migratórias são ampliadas no Acre após a assinatura de cooperação internacional com a ONU.
1: O governo do Acre, por meio da Secretaria de Estado de Assistência Social e Direitos Humanos, formalizou a assinatura de um termo de cooperação voltado ao fortalecimento das ações destinadas à população migrante, em cerimônia realizada na sede da pasta. A iniciativa reforça o compromisso do Estado com a promoção de políticas públicas e a garantia dos direitos humanos. A ação ocorre em um contexto de intensificação das atividades institucionais para a realização da sétima semana dos imigrantes e contou com a participação de representante da Organização das Nações Unidas, a ONU, o que evidencia o reconhecimento ao trabalho desenvolvido no Acre. O secretário da SEAS-DH, João Paulo Silva, destacou a importância da parceria para a consolidação das políticas públicas. Ele afirmou que o governo atua para assegurar a assistência integral à população migrante, com atendimento a homens, mulheres e crianças, além do apoio aos municípios de fronteira. Segundo o secretário, trata-se de uma política contínua, já que o fluxo migratório é permanente e o Estado mantém a atuação voltada ao acolhimento, orientação e atendimento humanizado. O chefe de missão da Organização Internacional para as Migrações no Brasil, Paolo Caputo, parabenizou o Estado pelo trabalho desenvolvido e afirmou que o Acre se destaca como referência em boas práticas de gestão migratória. O Acre vem se consolidando no cenário nacional com um sistema próprio de cadastramento de imigrantes, além de ações integradas de assistência e inclusão social. As atividades são realizadas em parceria com municípios da região de fronteira e seguem diretrizes do governo estadual. O governo do Acre reafirma, sim, o compromisso com o acolhimento, a proteção e a garantia de direitos da população migrante, independente da sua origem. Thaís Caroline, para o Sistema Público de Comunicação do Acre.
2: O governo do Acre recebe representantes da Organização Internacional para as Migrações e fortalece parceria para enfrentar desafios da migração e das mudanças climáticas. Carolina Torres.
9: Em debate sobre as políticas de migração no Acre e as questões climáticas, o governo do estado recebeu nesta terça-feira o chefe da missão da Organização Internacional para as Migrações no Brasil, Paulo Caputo, e o coordenador de emergências da OIM na região norte, Daniel Pereira, na Secretaria de Estado da Casa Civil, para discutir a situação migratória no estado e os impactos das mudanças climáticas. A Organização Internacional para as Migrações, a agência da Organização das Nações Unidas para as Migrações, é o principal organismo intergovernamental na área e atua em parceria com governos e instituições para enfrentar os desafios da questão migratória, promover o desenvolvimento social e econômico e garantir o respeito à dignidade humana e ao bem-estar das pessoas migrantes. Em sua primeira visita oficial ao Acre, o chefe da missão da OIM no Brasil, Paulo Caputo, destacou que a organização está pronta para ampliar a cooperação com o Estado.
10: Acho que primeiro que nós aprendemos muito conversando com os colegas do governo do Estado e também identificamos áreas de cooperação, tanto na governança da migração quanto na prevenção do risco climático. Então, acho que tem muito trabalho a fazer juntos e estamos prontos para cooperar com o governo do estado do Acre.
9: O coordenador da Casa Civil, Ítalo Medeiros, destacou que a parceria com a OIM Migração fortalece projetos estratégicos desenvolvidos pelo estado.
11: Essa reunião é muito importante porque fortalece essa parceria que a gente tem com a ONU e os seus braços, né? Tem vários projetos aqui no estado que a gente consegue avançar com essa parceria e fortalecer num momento que estamos nos preparando para um momento climático aí que vai impactar em ajuda humanitária, por exemplo, é importante.
9: Já o coordenador de emergências da OIM na região norte, Daniel Pereira, afirmou que o Acre tem servido de referência para outros estados da Amazônia Legal.
12: O governo do Acre tem sido uma referência para nós nos estados do norte e não só, pensando que o governo do Paraná já está pedindo, né, consultoria de vocês para o sistema. Então, apesar de toda a dificuldade, vocês têm muito motivo para se orgulhar.
9: O secretário de Assistência Social e Direitos Humanos, João Paulo Silva, ressaltou que o governo estadual atua para garantir assistência integral aos migrantes.
13: O Acre sai na frente com um sistema próprio que ele tem de cadastramento dos imigrantes no estado do Acre. E o nosso papel, de fato, é fazer assistência, tanto voltada às políticas públicas quanto à assistência voltada aos direitos humanos para essa população.
9: Carolina Torres, para o Sistema Público de Comunicação do Acre.
2: O Instituto de Defesa Agropecuária e Florestal do Estado do Acre, o IDAF, realiza a vigilância sanitária em propriedades rurais de Tarauacá, após registros de mortalidade bovina. A reportagem de Fabiana Matos.
14: O IDAF está realizando ações de vigilância sanitária em propriedades rurais do município de Tarauacá, após relatos de mortalidade de bovinos na região. Durante as ações de campo, equipes técnicas da unidade local do IDAF realizaram inspeções sanitárias em propriedades rurais com base nas informações repassadas pelos produtores. De acordo com Vandemelo, médico veterinário e responsável pelo acompanhamento do caso, o trabalho de vigilância continua em andamento. O IDAF orienta ao produtor rural que, caso identifique animais com sintomas incomuns ou sintomas de doenças, comunique imediatamente ao IDAF.
15: A equipe do IDAF teve a campo após a identificação de um animal com sintomas neurológicos em uma propriedade localizada no ramal sentido Tarauacá Cruzeiro do Sul. Foi coletado a amostra de encéfalo do animal para ser enviado para análise de rádio dos herbívoros e, durante a visita, observado a presença de ervas tóxicas e ossadas a campo, que também está sendo levado em consideração na investigação. Destacamos que o produtor informou que havia vacinado todos os animais contra a raiva e que não havia relatos de ataque de morcego na propriedade. A investigação ainda continua e aguardamos o resultado das análises.
14: Fabiana Matos, para o Sistema Público de Comunicação do Acre.
1: Saúde.
2: Profissionais de saúde recebem capacitação para aprimorar atendimento a pacientes diabéticos. A reportagem de Suzana Bonfante.
16: A Secretaria de Estado de Saúde do Acre, em parceria com a Universidade Federal do Acre, realizou nesta terça-feira 23 a conclusão da primeira turma do curso Qualificação no Manejo de Lesões dos Pés de Pessoas com Diabetes. O encontro foi realizado no Bloco de Medicina da UFAC, em Rio Branco, e marcou o encerramento presencial de uma capacitação híbrida voltada aos profissionais da rede de atenção à saúde. O treinamento foi organizado em 3 turmas, com oferta de 150 vagas para profissionais de saúde de todo o estado. Ao todo, 140 participantes estão concluindo a formação. A enfermeira e professora do curso de graduação de enfermagem da UFAC, Ionar Cosson, enfatizou que a prevenção é um dos principais focos da capacitação.
17: E nós fizemos essa parceria com a CESACRE, o UFAC CESACRE, para estar ofertando esse curso de qualificação para todos os enfermeiros do estado no manejo das lesões dos pés em pessoas com diabetes. Hoje preocupa muito a situação no nosso estado, não só no país, mas no nosso estado. O número de amputações cresceu bastante e isso nos preocupa porque nós precisamos trabalhar a prevenção na atenção primária. Então nós vamos estar capacitando esses profissionais tanto na prevenção como no tratamento das lesões já instaladas nos pés desses pacientes com diabetes.
16: A coordenadora de atenção básica de Santa Rosa do Purus, Leila Monteiro, destacou a importância da capacitação para os municípios do interior.
18: A gente veio buscar mais conhecimento, né, nessas capacitações para multiplicar para os demais profissionais do nosso município. É muito bom a gente adquirir novos conhecimentos e poder tratar melhor a população de Santa Rosa do Purus.
16: Suzana Bonfante, para o Sistema Público de Comunicação.
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2: A gente agora faz a leitura diária do site da Agência de Notícias. A gente começa por esse destaque de que o fortalecimento da gestão e da capacitação profissional, um dos eixos do planejamento estratégico da Polícia Militar do Acre para os próximos anos, ganhou mais um importante avanço. Na manhã desta quarta-feira, a comandante-geral da Polícia Militar do Acre, a coronel Marta Renata Freitas, recebeu o major da PM, Jadson Figueiredo, após a conclusão do curso superior de inteligência estratégica da Escola Superior de Defesa em Brasília, no Distrito Federal. Outro destaque que nós encontramos acessando o site é de que o governo do Acre, por meio da Secretaria de Estado de Educação e Cultura, dá seguimento à agenda de manutenções em escolas estaduais. Nesta semana, a Escola Estadual de Ensino Fundamental e Médio, 1º de maio, em Mâncio Lima, recebeu uma série de melhorias estruturais voltadas ao fortalecimento da infraestrutura e à ampliação do conforto e da qualidade do ensino na instituição. Outro destaque é de que a Secretaria de Estado de Assistência Social e Direitos Humanos, a CSDH, realizou nesta quarta-feira uma reunião com representantes nacional da Secretaria Nacional de Políticas Penais, a SENAPEN, com a participação do Instituto de Administração Penitenciária do Acre, o IAPEN, para tratar do plano Pena Justa. Quer ficar por dentro desses e de outros destaques? Basta você acessar agencia.ac.gov.br. 17:27.
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2: E a seguir, você confere, Acre reforça ações de enfrentamento ao analfabetismo. E a Câmara Criminal do Tribunal de Justiça do Acre realiza nesta semana sessões itinerantes no Vale do Juruá. Até daqui a pouco.
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2: Com o avanço na alfabetização infantil, Acre reforça ações de enfrentamento ao analfabetismo. Vamos conferir na reportagem de Érica Torres.
28: O Acre avançou na redução do analfabetismo. Dados do Instituto Brasileiro de Geografia e Estatística, o IBGE, mostram que em 2025 a taxa de pessoas com 15 anos ou mais que não sabem ler e escrever caiu para 8,9%. No ano anterior, o índice era de 9,4%. O resultado reflete o fortalecimento das políticas educacionais desenvolvidas pelo Governo do Estado por meio da Secretaria de Estado de Educação e Cultura, que atua em duas frentes: garantir a alfabetização das crianças na idade certa e ampliar o acesso à educação para jovens, adultos e idosos que não tiveram oportunidade de estudar no tempo adequado. Na alfabetização infantil, o Acre registrou um dos maiores avanços do país. Segundo o indicador Criança Alfabetizada, divulgado pelo Instituto Nacional de Pesquisas e Estatística, o INEP, o Estado alcançou 68% de crianças alfabetizadas ao final do segundo ano do ensino fundamental, superando a média nacional e atingindo antecipadamente a meta prevista para 2027. O resultado é atribuído ao programa Alfabetiza Acre, desenvolvido em parceria entre Estado, municípios e instituições ligadas à educação. A iniciativa investe na formação de professores, acompanhamento pedagógico e avaliação constante da aprendizagem dos estudantes. Em junho, cerca de 300 profissionais da educação dos 22 municípios participaram em Rio Branco de mais um ciclo formativo do programa, voltado ao fortalecimento das práticas de alfabetização e à melhoria dos resultados educacionais. Outra ferramenta importante é o Avalia Acre, sistema estadual que monitora a aprendizagem dos estudantes e auxilia as escolas na definição de estratégias pedagógicas. Os resultados também servem de base para o Prêmio Alfabetiza Acre, que reconhece municípios e gestores com destaque nos avanços da alfabetização. Além das ações voltadas às crianças, o governo mantém investimentos na educação de jovens e adultos, a EJA, oferecendo oportunidades para que pessoas que interromperam os estudos possam voltar à sala de aula, aprender a ler e escrever e ampliar suas oportunidades de trabalho e cidadania. Para o secretário de Educação, Reginaldo Prates, a redução do analfabetismo mostra que o Acre ainda enfrenta desafios históricos, mas também evidencia que os investimentos em alfabetização e na EJA estão produzindo resultados concretos para a população. Com informações de Vinícius Xarife, Érica Torres para o Sistema Público de Comunicação.
2: Governo do Acre convoca professores e assistentes educacionais para atendimento no Alto Acre. Ingrid Andrade.
0: O governo do Acre, por meio da Secretaria de Estado de Administração, SEAD, e da Secretaria de Estado de Educação e Cultura, SE, publicou o edital número 119 no Diário Oficial do Estado, desta terça-feira, 23. O documento traz a convocação do processo seletivo simplificado para cargos da educação, voltado ao atendimento da rede pública nos municípios de Brasileia e Epitaciolândia. Os candidatos selecionados devem apresentar a documentação obrigatória até o dia 3 de julho de 2026, no horário das 7h30 às 13h30. O atendimento será efetuado presencialmente nos núcleos locais da SE. Brasileia, Rua Benjamin Constant, número 64, Centro, Epitaciolândia, Avenida Santos Dumont, número 1180, Centro. A lista completa com todos os documentos pessoais, declarações obrigatórias e os requisitos de formação específicas para os cargos de assistente educacional e professor mediador P1 está disponível na íntegra no edital de convocação. As declarações exigidas nos processos seletivos podem ser acessadas no site da SEAD. Outras informações podem ser obtidas na SE pelo telefone 68-3213-2331 ou pelo e-mail concursos.gov@gmail.com. Ingrid Andrade para o Sistema Público de Comunicação.
2: Investimentos em servidores impulsionam avanços na educação acreana. Dejanaide Oliveira.
5: A valorização dos profissionais da educação tem sido uma das prioridades do governo do Acre nos últimos anos. Por meio de investimentos e ações estruturantes, a gestão estadual vem promovendo avanços significativos que impactam diretamente a vida dos servidores e contribuem para a melhoria da qualidade do ensino ofertado à população. O conjunto de medidas inclui ajustes salariais, pagamento do Prêmio Anual de Valorização e Desenvolvimento Profissional, VDP, realização de concurso público, formação continuada, melhorias na infraestrutura escolar, ampliação de serviços de atenção à saúde dos trabalhadores e fortalecimento da participação dos servidores não docentes na gestão educacional. A política de valorização contempla professores e servidores não docentes, reconhecendo a importância de todos os profissionais que atuam diariamente nas escolas da rede estadual de ensino. Entre os principais avanços, o governo estadual garantiu um reajuste geral anual acumulado de 20,32%, aplicado em 4 parcelas de 5,8%, pagas entre 2023 e 2026. O percentual beneficia mais de 51 mil servidores públicos do estado. Além disso, entre 2022 e 2023, os profissionais da educação acumularam ganhos salariais de aproximadamente 75%, resultado dos reajustes e das políticas de valorização implementadas pelo Estado. Somente em 2021 e 2022, Os abonos concedidos aos trabalhadores da educação somaram 262 milhões de reais, beneficiando mais de 14.500 servidores. Uma das conquistas alcançadas em 2026 foi a ampliação e unificação do auxílio alimentação, que passou de R$ 480 para R$ 800 mensais, beneficiando servidores estaduais. Com informações da Agência de Notícias do Acre, Dejanine Oliveira, Sistema Público de Comunicação.
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2: Perseguição policial termina com apreensão de droga e detenção de jovem em Brasileia. Thaís Caroline.
7: Um jovem foi detido em Brasileia após uma perseguição policial que terminou com a apreensão de cerca de 382 gramas de uma substância semelhante à maconha. De acordo com a Polícia Militar, a ocorrência foi registrada durante o patrulhamento de rotina nas proximidades do motel Porto Seguro. Os agentes avistaram uma motocicleta em atitude suspeita e, ao perceber a presença da viatura, o condutor acelerou e desobedeceu a ordem de parada. Durante a fuga, o motociclista percorreu várias ruas da cidade em alta velocidade, realizando manobras perigosas e colocando em risco pedestres e outros motoristas. Após o acompanhamento tático, a equipe conseguiu interceptar o suspeito no bairro Ferreira Silva. Segundo a polícia, no momento da abordagem, o jovem ainda tentou se desfazer de uma quantidade de entorpecentes. Durante a fiscalização, foi constatado que ele não possuía carteira nacional de habilitação e que a motocicleta apresentava irregularidades administrativas. O material apreendido foi encaminhado à Delegacia de Polícia Civil, onde passou por pesagens, totalizando aproximadamente 382 gramas de substâncias com características semelhantes à maconha. A motocicleta foi recolhida e levada ao pátio do órgão responsável e o jovem também foi conduzido à delegacia para os procedimentos legais. A ocorrência foi registrada pelos crimes de direção perigosa, condução de veículo sem habilitação e porte de drogas para consumo pessoal. Thaís Caroline, para o Sistema Público de Comunicação do Acre.
2: A Câmara Criminal do Tribunal de Justiça do Acre realiza nesta semana sessões itinerantes no Vale do Juruá. Vamos acompanhar detalhes na reportagem de Clécio Albano.
8: A sessão desta terça-feira foi realizada em Cruzeiro do Sul. Ao todo, 14 processos estão na pauta de julgamento. Entre os casos analisados, estão recursos relacionados a crimes como roubo, furto e estupro, como explicou o desembargador Francisco Djalma, presidente da Câmara Criminal.
9: Hoje serão julgados processos criminais, na sua imensa maioria, estupro, roubo e alguns processos, furto, processos de natureza criminal. Hoje são somente processos criminais e alguma revisão criminal, mas a revisão criminal fica para amanhã. A gente sabe que o povo tem pouco acesso, na sua maioria, pouco acesso ao Tribunal de Justiça, de maneira que a nossa estada aqui é exatamente para se fazer presente a Câmara Criminal, o Poder Judiciário, junto à população local.
8: O desembargador Samuel Evangelista disse que, além dos julgamentos, a ação permite que advogados, operadores do direito e a comunidade acompanhem o funcionamento do segundo grau da Justiça Acreana, responsável pela análise de recursos das decisões tomadas nas comarcas.
10: E lá em Rio Branco, que é onde nós atuamos, né, na sede do tribunal, geralmente as partes, os advogados, né, eles têm acesso às sessões dos órgãos de segundo grau, que são as câmaras e o tribunal pleno, mas não tem o pessoal do interior aqui não tem esse acesso. O tribunal encontrou essa maneira de trazer esses órgãos fracionários, né, que a gente chama, que são as nossas câmaras, para atuar aqui na comarca, a fim de que tanto o juiz, quanto os promotores, quanto os policiais, eles possam ver qual o resultado do trabalho dele.
8: A programação terá continuidade no Vale do Juruá. Na quinta-feira, a Câmara Criminal realizará uma nova sessão itinerante no município de Mâncio Lima.
11: Todas as pessoas, a comunidade em geral, está convidada a participar. Nós faremos uma nova sessão quinta-feira em Mâncio Lima. Então, são todos convidados para participarem lá conosco.
8: De Cruzeiro do Sul, Gladson Albano, para o Sistema Público de Comunicação do Acre.
2: A Polícia Civil vistoria obras de reforma da delegacia da 4ª Regional de Rio Branco, que deve ser entregue até o fim de junho. Marcelo Torres.
1: As obras de reestruturação da delegacia da 4ª Regional de Rio Branco, no conjunto Tucumã, entram na fase final e a unidade deve ser entregue à população até o fim deste mês de junho. Na manhã da última terça-feira, dia 23, o delegado-geral Pedro Busolin visitou o local para acompanhar os últimos ajustes e a instalação dos equipamentos que irão compor a nova estrutura. Durante a vistoria, foram conferidos mobiliários, estação de trabalho e computadores que serão utilizados pelos servidores. A unidade foi planejada para proporcionar melhores condições de trabalho aos policiais e mais eficiência no atendimento ao público. Segundo Pedro Busolin, a nova delegacia representa um importante investimento na modernização da estrutura policial e na melhoria dos serviços prestados à população, além de oferecer mais conforto e funcionalidade aos servidores. Os novos espaços também foram preparados para garantir um atendimento mais acolhedor e humanizado aos cidadãos que procuram a unidade. Da Polícia Civil do Acre, Marcelo Torres, para o Sistema Público de Comunicação.
2: Crime violento em Cobija resulta na morte de brasileiro esfaqueado. Ronaldo Duarte.
12: Um brasileiro morreu na madrugada de terça-feira após ser esfaqueado durante uma discussão com a companheira em Cobija, cidade boliviana localizada na região de fronteira com Acre. Segundo informações preliminares, o casal teria se envolvido em uma briga no bairro La Amizade. Durante o desentendimento, o homem foi atingido por um golpe de faca e ficou gravemente ferido. A vítima foi socorrida por moradores e encaminhado ao Hospital Roberto Galindo, mas não resistiu aos ferimentos e morreu pouco tempo após da entrada na unidade de saúde. De acordo com a equipe médica, a lesão provocou intensa perda de sangue, agravando rapidamente o seu estado clínico. Após o ocorrido, a mulher apontada como principal suspeita deixou o local e segue desaparecida. Equipes da Força Especial de Combate ao Crime realizaram buscas, coletando depoimento para esclarecer as circunstâncias do crime. As autoridades bolivianas ainda investigam a motivação do crime. Até o momento, a identidade do brasileiro não foi divulgada oficialmente. Ronaldo Duarte, para o Sistema Público de Comunicação.
2: E você confere no próximo bloco. Arraial Cultural 2026 começa com Feira de Economia Solidária e projeta alta movimentação.

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0: Olha, casais interessados em oficializar a união já podem se inscrever para o casamento coletivo promovido pelo Projeto Cidadão em Cruzeiro do Sul. A cerimônia será realizada durante a Expo Acre Juruá, mas a gente vai conferir maiores detalhes na reportagem de Gleison Albano.
1: A equipe do Projeto Cidadão iniciou nesta semana a triagem dos casais. O atendimento acontece na Central de Atendimento ao Cidadão no centro de Cruzeiro do Sul até o dia 26 de junho, enquanto houver vagas disponíveis.
2: Aqui serão disponibilizadas 300 vagas. Os documentos que precisam trazer: certidão de nascimento para quem é solteiro, nunca casou, a original, cheque de identidade, CPF, comprovante de endereço. Para quem já foi casado, certidão de casamento com a averbação do divórcio, tá? Atualizado, tudo atualizado, tá? É, cheque de identidade, CPF, comprovante de endereço, tá?
1: Para participar, os casais devem apresentar documentos pessoais e comprovante de endereço. Pessoas divorciadas precisam levar a certidão de casamento com a averbação do divórcio. Menores de idade devem estar acompanhados pelos pais ou responsáveis.
2: Para quem é menor de idade e quer vir casar, será acompanhado dos pais, tá? Mesmo documento, certidão de nascimento dos dois, identidade, CPF e os pais responsáveis, tá? Tem que ser os dois, não pode nem ser só o pai ou só a mãe, tem que ser os dois. Nós estamos atendendo aqui na CDH das 7 até as 14 horas, tá? De hoje até o dia 26. Ou, se terminar as 300 vagas, aí já encerra tudo.
1: O casamento coletivo será realizado no dia 4 de julho, durante a programação da Expo Acre Juruá. A expectativa é reunir centenas.

0: Anjos de Casais em uma cerimônia organizada pelo Tribunal de Justiça do Acre.
1: Um evento solene, com presença de autoridades, autoridades do Estado, da cidade e do Poder Judiciário, um juiz que conduz a cerimônia, né? E então é necessário que, até para um registro fotográfico, algo que fique para a posteridade, que as pessoas, né, estejam bem vestidas, a caráter, para sair bem bonito naquela foto que vai guardar essa recordação para sempre, né?
0: De Cruzeiro do Sul, Gladson Albano, para o Sistema Público de Comunicação do Acre.
2: A gente fala agora de Arraial Cultural. Afinal, ontem foi a abertura do Arraial Cultural 2026, que começou com a Feira de Economia Solidária em Rio Branco e projeta alta movimentação e fortalecimento da economia local durante o evento. Isabelle de Oliveira.
3: A Feira de Economia Solidária do Arraial Cultural 2026 começou nesta segunda-feira na Gamileira, em Rio Branco, reunindo empreendedores com venda de alimento, artesanato e brinquedos. O espaço movimentou o primeiro dia do evento, que segue até o dia 28 com participação de famílias e novos expositores. O secretário de Turismo e Empreendedorismo, Marcelo Messias, afirmou que a expectativa é de grande movimentação durante o Arraial e destacou a importância da feira para fortalecer a economia local.
4: Iniciando o nosso tão tradicional Arraial Cultural, um evento que já entrou para o nosso calendário cultural e turístico do Estado. E esse ano aqui nós estamos com a nossa Feira da Economia Solidária, que é uma parceria que a Secretaria de Turismo e Empreendedorismo tem com a FEM, nesse evento tão importante aqui para a nossa economia e para os nossos empreendedores. Tenho certeza que será um ano positivo, um ano de sucesso, um evento de sucesso, e vamos bater aí a nossa meta, que foi a meta do ano passado, que vendemos aí quase 350 mil reais. A expectativa desse ano é uma expectativa bem alta, né? O que a gente espera aí. O primeiro dia está iniciando agora e a gente pode perceber que já tem bastante gente, bastante mesas ocupadas. Então, tenho certeza que serão dias aí de muitas vendas.
3: A Feira de Economia Solidária segue funcionando diariamente durante o Arraial Cultural 2026, acompanhando toda a programação. Para mais detalhes, acesse agencia.ac.gov.br e siga @turismoacre no Instagram. Com informações da Secretaria de Turismo e Empreendedorismo do Acre, Isabelle de Oliveira para o Sistema Público de Comunicação.
2: Falando em Arraial Cultural, a gente traz para você agora a programação da segunda noite do Arraial Cultural, que acontece também o 24º concurso de quadrilhas juninas, né, estadual. Hoje se apresenta a junina Os Marruá na Roça, também a junina Escova Elétrica, a junina Matutos na Roça, junina Pega Pega, junina Explode Coração, e acontece também no Palco Seringal a artistas locais e apresentações de artistas com bandas, né, locais. Renato Moraes e banda Rodadas de Bingo da APAI, Grupo Raízes da Terra e Forró Dantas.
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2: 17:57. Olha, nos jogos de ontem da Copa do Mundo 2026, Portugal goleou o Uzbequistão por 5-0, com destaque para Cristiano Ronaldo. E a Colômbia venceu a República Democrática do Congo por 1-0, garantindo classificação para as oitavas de final. Inglaterra e Gana empataram sem gols. A Copa do Mundo segue movimentada nesta quarta-feira com jogos decisivos pela terceira rodada da fase de grupos. No grupo B, a Suíça venceu o Canadá por 2-1, enquanto a Bósnia derrotou o Catar por 3-1. Os resultados são importantes na disputa por vagas nas oitavas de final. Marrocos e Haiti 2-2. A expectativa é para México e Tchequia às 22 horas horário de Brasília, e África do Sul e Coreia do Sul também às 22 horas. E a seleção brasileira vai vencendo a Escócia por 2-0. E assim nós encerramos o Conexão Acre desta quarta-feira, agradecendo sua sintonia e audiência e já te convidando para um encontro com a notícia amanhã às 17 horas. Boa noite.
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1: Divulgamos a seguir um depoimento de fé enviado para a sede desta Igreja Apostólica.
2: A senhora Benedita Dias Correia enviou o relato da bênção que livrou uma nora dela da fatalidade. A senhora Marisa Silva Costa Valentim, sua nora, lavava uma escada quando escorregou, perdeu o equilíbrio, caiu e sofreu profundo ferimento num dos pés, justamente sobre uma das veias, cujo sangramento necessitou de atendimento de socorristas para ser contido. A senhora Benedita foi informada de que, se a senhora Marisa não tivesse recebido socorro a tempo, o caso poderia ter sido fatal para ela. No entanto, se declarou reconhecida de que tudo terminou bem para essa nora, tão somente graças à misericórdia da Santa Vó Rosa e do Santo Irmão Aldo, poderosos santos aos quais ela tem direcionado seu clamor em favor das pessoas da família dela e tem sido atendida, como aconteceu nesse caso. Esse depoimento de fé, prestado pela senhora Benedita em agradecimento a esses benditos santos e ao poder celestial, foi remetido de Bauru, estado de São Paulo, no mês de julho de 2025.

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1: Temos reunião em Rio Branco, estado do Acre, aos sábados às 19 horas, aos domingos às 18 horas e 30 minutos, e no segundo domingo de cada mês, a reunião é realizada às 14 horas, e quinzenalmente às quintas-feiras às 19 horas e 30 minutos, Rua Palmeiral, número 584, bairro Cidade Nova.

milagrosa, prestamos a seguir alguns esclarecimentos a respeito da fé que divulgamos. Firmada em Nosso Senhor Jesus, em Maria Santíssima, na Santa Vó Rosa, no Santo Irmão Aldo, nos anjos e santos de Deus, professamos a fé que anunciamos em espírito e verdade. Cremos que, quando clamamos por esses santos, eles ouvem a nossa oração e, num abrir e fechar de olhos, estão ao nosso lado com todo o poder de Deus para nos amparar, proteger e abençoar. Jesus, nosso Senhor, é o Salvador por excelência e está sempre presente na vida dos filhos e filhas de Deus, conforme prometeu aos seus discípulos: "Eis que estou convosco até a consumação dos séculos." Ao longo do tempo, Maria Santíssima, Mãe do Divino Salvador e dos filhos e filhas de Deus, muito tem colaborado com Jesus em sua obra de salvação, guardando e protegendo os bons e humildes de coração. A fé e a confiança em Maria Santíssima garantiram que o nome e a missão do Divino Salvador chegassem até nós no tempo presente. Cremos na missão dos santos profetas e dos santos apóstolos e confiamos que eles receberam e exercem todo o poder do Pai em favor da vida e da salvação dos filhos e filhas de Deus. A Santa Vó Rosa recebeu o poder de Deus para dominar as forças do mal e, com a bendita Mãe Maria Santíssima, ela protege, ampara e livra os bons e humildes de coração da influência do pecado, da maldade, dos perigos, das doenças e das enfermidades, inclusive das situações inusitadas do lidar cotidiano que lhes tira a paz. Cumprindo o seu ministério de sucessor do Consolador, o Santo Irmão Aldo muito colaborou com a obra de Deus na Terra. Integrado ao poder celestial, ele continua intercedendo em favor dos fiéis, pois é o pastor que Jesus anunciou que haveria de existir para arrebanhar e conduzir os bons e humildes no caminho do bem rumo à eternidade. Prezado ouvinte, confie que, sob o amparo desses santos de Deus, sua vida será bem-aventurada, seu lar será protegido e a salvação de sua alma estará garantida.

0: Estamos apresentando a Hora Milagrosa e na sequência vai falar-lhes o pastor Clóvis José Aguiar.
1: Prezados ouvintes deste programa Hora Milagrosa, nesse instante apresento a todos a minha saudação e que Jesus, o nosso Senhor, com o seu poder, com a sua graça, possa estar derramando sobre o viver dos nossos ouvintes da tua bênção e também da sua paz. Juntamente com a bênção de Deus o Pai, do seu Divino Espírito, de Maria Santíssima, também da Santa Avó Rosa e do Santo Irmão Aldo. Quero lhes falar, ó prezados ouvintes, sobre uma arma poderosa do Filho de Deus que pode ser utilizada para falar com Deus, o nosso Pai. E que Deus, o nosso Pai, assim permite para que o Filho de Deus, aqui nesta terra, que ainda não está no reino dos céus, mas tem o seu viver, tem o seu labutar cotidiano aqui nesta terra, possa expressar a Ele, Deus, o nosso Senhor, as suas aflições, os seus pedidos, e também expressar a Deus, o nosso Pai, todo o seu louvor, a sua gratidão, o seu reconhecimento, por tudo que Ele, Pai Celestial do reino dos céus, tem concedido para o nosso viver. Nós vamos falar sobre a oração. A oração, apresados ouvintes, é a maneira pela qual falamos com Deus. É a maneira pela qual possamos expressar a Ele, o nosso Criador, todo o nosso desejo e também os nossos louvores. A oração é a maneira pela qual também possamos pedir que Deus abençoe o nosso viver e também possamos interceder pelos nossos familiares, amigos, colegas de trabalho e tantos outros que podem receber da nossa intercessão aqui nesta terra. Por isso que a oração é a arma do justo, do Filho de Deus, o nosso Pai, e que através da oração possamos estar ligados a Deus, o nosso Pai, e também aos seus santos. Por isso que Jesus, o nosso Senhor, Ele nos disse: se vós estiverdes em mim e as minhas palavras estiverem em vós, pedireis tudo o que quiserdes e vos será feito. Prezados ouvintes, o poder de Jesus é miraculoso, é perfeito, é grandioso. O poder que está nesses dias com a nossa santa e bendita Avó Rosa, com o santo irmão Aldo, com Maria Santíssima, é um poder grandioso, perfeito, capaz de realizar milagres e até mesmo prodígios para ajudar, para beneficiar o Filho de Deus. Mas como que nós vamos solicitar desse poder, solicitar desta bênção gloriosa que está disponibilizando para nós nesses dias o nosso Senhor Deus? É através da oração. Quando nós nos recolhemos e, sem fanatismo algum, nós clamamos: Senhor Deus, me abençoe nesta hora, porque preciso, porque estou com esta enfermidade no meu viver, mas creio, confio no Senhor, ó Pai Celeste, no seu poder grandioso, confio no poder dos seus santos, tais como Jesus, Maria Santíssima, Santa Avó Rosa e o Santo Irmão Aldo, poder que eles têm para me ajudar. Mas não precisam ficar preocupados, ó prezados ouvintes, aqueles que porventura pensam: eu não sei fazer uma oração bem feita. Mas para Deus, o nosso Pai, o que vale é a sua intenção, a intenção que está na sua alma, o desejo sincero de ser abençoado, mas com humildade, pluma por Deus, o nosso Pai. Apenas pedir: Deus, meu Pai, me ajude nesta hora. Isto é uma oração, uma frase, mas que se constitui numa oração. E por isso, não devem temer, não devem se preocupar com isso. Mas orar faz um bem muito grande para o seu viver. Na hora de levantar, quando inicia-se mais um dia para a sua pessoa, dobre os seus joelhos, Agradeça a Deus, o nosso Pai, por conceder-lhe mais um dia para o seu viver. Agradeça a Deus, o nosso Pai, por ter levantado com saúde, com paz, e peça: Deus meu, abençoe o meu viver, me dê paz, me dê sabedoria para conduzir os meus passos, a minha vida, nesse dia que está apenas iniciando. Senhor Deus, me proteja dos males, dos perigos, me ajude a conquistar os meus objetivos deste dia. Envia-me, ó Senhor Pai Celeste, um anjo do Senhor, para que possa estar ao meu redor, me protegendo de todos os perigos, que possa estar ao meu lado, me ajudando a tomar as minhas decisões deste dia, para que possa sempre agradar ao Senhor, ó Pai Celeste, em todos os meus atos, em todas as minhas atitudes. Também, ó prezados ouvintes, na hora de uma refeição, agradecer a Deus por mais um alimento que está à mesa, por mais esta alimentação que deixará o seu corpo físico mais forte, fortalecido, por mais esta alimentação que te dará as energias para aquele dia, para o seu viver, e te dará os nutrientes necessários para que possa ter saúde, para que possa ter força física. Uma alimentação que é concedida por Deus, o nosso Pai, para manter a nossa vida aqui nesta terra, a nossa vida física. Agradeça a Deus e peça que se repita por mais vezes esta oportunidade de estar se alimentando. Também, ó prezados ouvintes, na hora de repousar, na hora de se deitar, agradeça a Deus, o nosso Pai, por mais um dia na sua vida, por mais um dia em que foi protegido, que foi abençoado por Deus, o nosso Pai, e por todos os seus santos e anjos. Peça que Deus, o nosso Pai, lhe conceda uma boa noite de descanso, de paz, de saúde. Pode também interceder pelos seus familiares para que esses também tenham esta boa noite de descanso e paz. E assim, ó prezados ouvintes, estão no seu dia a dia sempre ligados a Deus através da oração. Estão ligados ao Pai Celeste e também ligados a Jesus. Às vezes, um perigo iminente, o risco de um acidente ou de uma coisa ruim que pode lhe acontecer, clame: Senhor Jesus, me ajude agora, Santa e Bendita Vó Rosa. Peço que a Senhora me guarde, me proteja, Santa Vó Rosa. Valha-me, meu santo irmão Aldo. Isto também é uma oração e pode ser feita a qualquer hora do dia ou da noite. Sempre que precisarem, podem utilizar esse recurso tão importante para o Filho de Deus, que é a oração. Nosso Senhor Jesus, nosso Mestre, nosso Salvador, deu o seu exemplo de orar a Deus, Ele que veio dos céus, que já conhecia todo o reino celestial, inclusive a Deus, o nosso Pai Celeste. Ele fez a sua oração e, inclusive, fez uma oração muito conhecida, a oração do Pai Nosso, que passo a dizer-lhes nesta hora. Pai Nosso que estais nos céus, santificado seja o teu nome, venha a nós o teu reino, seja feita a tua vontade assim na terra como no céu. O pão nosso de cada dia nos dá hoje, e perdoa as nossas dívidas, assim como nós perdoamos aos nossos devedores. E não nos deixes cair em tentação, mas livra-nos do mal. Porque teu é o reino, o poder e a glória para sempre. Amém. Esta é uma oração, um exemplo de oração, que também pode ser feita por todos os nossos ouvintes. A oração ensinada por Jesus, o nosso Senhor, a oração do Pai Nosso. Ele, estando ligado aos céus, através desta oração, ligado a Deus, o nosso Pai, mesmo ainda estando nesta terra, e dando este exemplo tão belo, de uma oração tão bonita e tão sagrada, que pode também ser repetida por cada um dos nossos ouvintes e irmãos apostólicos, porque Jesus ele ensinou: e tudo quanto pedirdes em meu nome, eu o farei, para que o Pai seja glorificado no Filho. Se pedirdes alguma coisa em meu nome, eu o farei. É um incentivo de Jesus, ó prezados ouvintes, para que façam sempre as suas orações. É um incentivo de Jesus para que sempre tenham esta disposição em orar, em pedir para Deus, o nosso Pai, para Ele, Jesus, para Santa Avó Rosa, para o irmão Aldo, para a Virgem Maria Santíssima também. Façam sempre as suas orações. Ao final desta meditação do programa Hora Milagrosa, comumente nós fazemos as nossas orações e entregamos os seus pedidos, ó prezados ouvintes, a Deus, o nosso Pai, e pedimos a Ele que abençoe o seu viver. E isto também é a nossa oração. Esta também é a oração que fazemos, intercedendo por todos os nossos ouvintes perante Deus, o nosso Pai, e perante Jesus, a Santa Avó Rosa, Maria Santíssima e o irmão Aldo. Por isso convido-lhes nesta hora para acompanharem esta oração que fazemos a Deus, o nosso Pai, ao final do nosso programa A Hora Milagrosa. Amém. Oremos. Glorioso e onipotente Deus, o nosso Pai, glorificamos-te nesta hora, ó Pai Celeste, pelo seu poder que é grandioso, pela sua bondade, pelo seu amor e também pela sua misericórdia. E através desse gesto de orar, nós chegamos-nos até o seu trono de glória para suplicar que toda a sua bênção gloriosa do reino dos céus recaia sobre todos nós, todos estes ouvintes do programa Hora Milagrosa, estes que com fé, com disposição, ouvem constantemente o nosso programa A Hora Milagrosa, para que possam aprender mais a fazer a sua vontade, ó Senhor, meu Pai Celeste, e também ao Senhor Jesus, que nesta hora as suas bênçãos, Jesus, sejam derramadas sobre o viver de cada um deles. Que as suas bênçãos, Maria Santíssima e Santa Avó Rosa, também do Senhor Santo Irmão Aldo, sejam derramadas também sobre todos eles, para que os mesmos tenham paz, para que eles tenham saúde, tenham prosperidade, tenham felicidade em todo o seu viver. E nesta hora me lembro de pedir pelos elementos, a água, o óleo que depositaram, para que sejam ungidos nesta oração, que as virtudes gloriosas, as riquezas dos céus sejam derramadas sobre esses elementos, para que, ao utilizarem dos mesmos, possam servir de alento para a sua vida, de conforto para o seu viver, de força para serem vitoriosos em seu viver, para que possam vencer as enfermidades, vencer as lutas da vida e que possam sempre agradar a Deus, o nosso Pai, em todo o seu viver. Portanto, seja louvado e glorificado o nome de Deus, nosso Pai, e de todos os seus santos, hoje e para todo sempre. Amém.
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0: Está no ar a Voz do Brasil. As notícias do governo federal que movimentaram o país no dia de hoje.
1: Olá, boa noite.
2: Boa noite para você que nos acompanha em todo o país.
1: Quarta-feira, 24 de junho de 2026.
2: Vamos ao destaque do dia, emprego.
1: Dados do Ministério do Trabalho apontam que em fevereiro o Brasil ultrapassou a marca de 62 milhões de empregos formais ativos.
2: O número representa mais de 2 milhões de postos de trabalho com carteira assinada a mais que no mesmo mês do ano passado.
1: Participação feminina no mercado de trabalho cresceu 4,74%. Pablo Mundim.
3: Entre os jovens de 18 a 24 anos, o aumento foi ainda mais expressivo, quase 19% em relação ao mesmo mês do ano anterior.
2: E ainda, recorde no turismo doméstico.
1: De janeiro a maio desse ano, o número de passageiros voando dentro do país chegou a 42 milhões, um recorde. Graziela Mendonça.
4: O número de passageiros internacionais voando no Brasil também aumentou no período de janeiro a maio. Foram 12 milhões e 800 mil estrangeiros viajando aqui no país, 10% a mais que o registrado no mesmo período do ano passado.
2: Você vai ouvir também saúde.
1: O programa Agora Tem Especialistas vai levar atendimento médico a indígenas em comunidades de difícil acesso.
2: E profissionais do SUS vão ensinar pais e cuidadores a estimularem o desenvolvimento de crianças de até 6 anos. Cleide Lopes.
5: A ideia é fortalecer o vínculo familiar, contribuindo assim para o desenvolvimento saudável das crianças.
1: Hoje na apresentação da Voz do Brasil, Mariana Jungmann e Luciano Seixas.
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1: O mercado de trabalho brasileiro continua em expansão.
2: Em fevereiro, o crescimento foi de 3,6% em relação ao mesmo mês de 2025.
1: Os dados revelam ainda um crescimento na participação feminina. Mais da metade das vagas criadas no mês foram ocupadas por mulheres.
2: Os números são da RAIS, a Relação Anual de Informações Sociais do Ministério do Trabalho e Emprego, que agora passa a ser divulgada mensalmente.
1: Os dados complementam as informações do Cadastro Geral de Empregados e Desempregados. O CAGED.
3: O mercado de trabalho brasileiro segue em expansão. Dados divulgados nesta quarta-feira da Relação Anual de Informações Sociais, a RAIS mensalizada, que complementam as informações do novo CAGED, mostram crescimento na geração de empregos. O país alcançou em fevereiro deste ano a marca de 62 milhões e 200 mil vínculos formais ativos entre trabalhadores da iniciativa privada e do serviço público. O número representa crescimento de 2 milhões e 170 mil empregos formais na comparação com fevereiro do ano passado. O avanço foi registrado em todas as regiões do país, com destaque para o Norte e o Nordeste. Os dados também mostram o crescimento da participação feminina no mercado formal, que chegou a quase 29 milhões de vínculos, como destaca o ministro do Trabalho e Emprego, Luiz Marinho.
6: Ampliando a parcela de mulheres do mercado formal, ou seja, enquanto cresceu mulher 1 milhão 990, homens cresceu 879 mil novos vínculos, um crescimento de 2,7 para homens, 4,7 para mulheres. As mulheres ocupando mais o mercado de trabalho. Mas ainda há espaço aqui para crescer. Aumento de creche, por exemplo, nos municípios, favorece para que as mulheres ocupem mais posições no mercado de trabalho.
3: Entre os jovens de 18 a 24 anos, o aumento foi ainda mais expressivo, quase 19% em relação ao mesmo mês do ano anterior. Os números também apontam avanço na inclusão de diferentes grupos sociais. Os maiores crescimentos proporcionais foram registrados entre trabalhadores indígenas, pretos e pardos, demonstrando uma ampliação do acesso ao emprego formal no país. Reportagem Pablo Mundim.
2: O brasileiro está viajando mais pelo país.
1: Pela primeira vez na história, o número de passageiros domésticos passou de 42 milhões, um recorde.
2: O turismo de negócios também está crescendo e teve faturamento histórico de 6 bilhões de reais.
4: A analista corporativa Verônica Brito mora em Brasília e costuma viajar bastante pelo Brasil. Do ano passado para cá, já foram 9 viagens para diferentes roteiros, mas ela tem um destino preferido.
7: Eu costumo viajar mais pelo Nordeste. Minha preferência é pelas praias, e para mim as praias do Nordeste são as melhores. a comida, a receptividade, as pessoas do Nordeste são calorosas, né?
4: E como Verônica, cada vez mais brasileiros decidem viajar dentro do país. Foram 42 milhões de passageiros voando de norte a sul entre janeiro e maio deste ano. Um recorde no volume de passageiros domésticos, segundo o Ministério do Turismo. O número é 6% maior que os 39 milhões e 800 mil passageiros registrados no mesmo período do ano passado. Analisando somente o mês de maio, o volume também foi recorde, com 8 milhões e 300 mil passageiros domésticos, a maior movimentação para o mês da série histórica. O ministro do Turismo, Gustavo Feliciano, disse que os bons resultados do setor têm movimentado a economia do país.
8: Estamos registrando recordes atrás de recordes. Graças ao desenvolvimento do Brasil e às políticas adotadas pelo governo federal, estamos conseguindo manter os bons resultados. Isso tudo reflete na geração de emprego e renda para a população. Estamos com o maior saldo de empregos da história no setor do turismo, com mais de 2,4 milhões de empregos com carteira assinada. Continuaremos trabalhando para promover ainda mais o turismo interno e também a atração de turistas estrangeiros, gerando dignidade para a nossa população.
4: O número de passageiros internacionais voando no Brasil também aumentou no período de janeiro a maio. Foram 12 milhões e 800 mil estrangeiros viajando aqui no país, 10% a mais que o registrado no mesmo período do ano passado. Outro resultado positivo foi observado no turismo corporativo, que envolve eventos empresariais e negócios. Entre janeiro e maio, o faturamento nesse segmento foi recorde, 6 bilhões de reais, maior valor da série histórica iniciada em 2022. Reportagem Graziela Mendonça.
1: Um novo aporte de 140 bilhões de reais foi anunciado esta semana para a Nova Indústria Brasil, a política de modernização industrial do governo federal.
2: Os recursos vão ser direcionados para as 6 missões que fazem parte dessa política. São elas: agroindústria, saúde, infraestrutura, transformação digital, bioeconomia e tecnologias para soberania e defesa nacionais.
1: Lançada em 2024, a NIB tem como objetivo impulsionar a indústria nacional até 2030. A partir da modernização do parque industrial e da adaptação às novas tecnologias.
2: A NIB também tem como meta aumentar a exportação de produtos brasileiros utilizando práticas de produção sustentáveis e menos poluentes.
1: Hoje, durante o programa Bom Dia Ministro, o titular do Ministério do Desenvolvimento, Indústria, Comércio e Serviços, Márcio Elias Rosa, afirmou que o investimento no setor contribui para o desenvolvimento social do país.
9: Quer promover desde inovação, sobretudo inovação, a incorporação de novas tecnologias, promover a transição digital, né, para que nós tenhamos a chamada indústria 4.0, como também aumentar a nossa capacidade exportadora, para que o Brasil possa estar na cena internacional não apenas com commodities, o que é muito bom e funciona muito bem, mas também com produtos com valor agregado. Não há desenvolvimento social se não tiver desenvolvimento econômico. É preciso que um esteja ligado ao outro.
2: E ainda falando de desenvolvimento, taxistas e motoristas de aplicativos que tiveram o cadastro aprovado pelo programa Move Brasil já podem procurar as concessionárias de automóveis indicadas para financiar novos veículos.
1: A linha de crédito de até 30 bilhões de reais é voltada para a renovação da frota desses profissionais.
2: O Move Brasil garante juros mais baixos, prazo de financiamento de até 72 meses e mais 6 meses de carência.
1: E abrange também compra de equipamentos de segurança, no caso das mulheres.
2: Podem participar profissionais com pelo menos 12 meses de atuação que tenham realizado no mínimo 100 corridas e também taxistas registrados.
1: Os interessados em aderir ao programa podem realizar o cadastro na página gov.br/movebrasil.
2: Mais saúde para a população indígena.
1: O programa agora tem especialistas do Ministério da Saúde e espera realizar mais de 13 mil atendimentos até o fim de junho em territórios do Ceará, Pernambuco, Amapá e Pará.
2: A iniciativa leva consultas, exames e cirurgias para áreas de difícil acesso, garantindo assistência médica diretamente para as comunidades.
1: Somente nos mutirões oftalmológicos, a expectativa é realizar cerca de 1.600 consultas especializadas, 8 mil exames e mais de 340 cirurgias.
10: A indígena Creuza Nunes, do Amapá, aprovou o atendimento oferecido pelos profissionais do Sistema Único de Saúde no mutirão realizado na comunidade.
11: Gostei muito que eles vieram, eles fizeram todas as consultas, conversaram bem com a gente. Todos os indígenas que queriam fazer consulta, ultrassom, todo tipo de exames fizeram aqui.
10: Até o final de junho, indígenas de territórios localizados no Ceará, Pernambuco, Amapá e Pará vão receber cuidados médicos por meio do programa Agora Tem Especialistas. A expectativa é de que sejam realizados mais de 13 mil atendimentos, entre consultas, exames e procedimentos. A secretária de Saúde Indígena do Ministério da Saúde, Lucinha Tremembé, destacou os serviços oferecidos.
12: Nossa meta é superar 15 mil procedimentos, ofertando consultas, exames, avaliações cirúrgicas e procedimentos especializados. Também estamos levando equipes especializadas para regiões de difícil acesso, incluindo a terra indígena Tumucumac e a terra indígena Zoé.
10: A enfermeira Raquel Lira Pinheiro, coordenadora da Casa de Apoio à Saúde Indígena do Amapá, afirma que ficou surpresa com a procura por atendimentos durante o mutirão.
13: Nunca tivemos uma ação com tanta procura, né, com tanto número de atendimentos e com tantas altas, né, dos indígenas para seus territórios. No segundo dia nós já tivemos um número muito elevado, com esses indígenas voltando para o seu território com essas demandas reprimidas sanadas.
10: Desde o início da estratégia, em agosto de 2025, já foram realizados 14 mutirões em diferentes regiões do país, contemplando territórios do Alto Rio Solimões, Médio Rio Solimões, Vale do Javari, Chavante, Yanomami e Ecauana, Alto Rio Negro, Guamá Tocantins, Altamira e Rio Tapajós. Em 2025, foram registrados mais de 9.500 procedimentos especializados. Em 2026, o número já ultrapassa 17 mil atendimentos, entre consultas, exames e procedimentos. Reportagem Luana Karen.
2: E pais e responsáveis por crianças de até 4 anos devem ficar atentos ao calendário de vacinação.
1: O Ministério da Saúde incluiu hoje uma segunda dose de reforço contra a poliomielite para ampliar a proteção contra a paralisia infantil.
2: A segunda dose é recomendada para crianças que já completaram o esquema primário e receberam o primeiro reforço.
1: Com a atualização, o esquema completo passa a ter 5 doses. A vacina está disponível gratuitamente em todas as unidades básicas de saúde do país.
2: O Brasil não registra casos do vírus desde 1989. Com o reforço, o Ministério da Saúde espera prolongar o tempo de imunidade e garantir a erradicação da doença.
1: Para mais informações, acesse saude.gov.br ou procure a unidade de saúde mais próxima.
2: E para estimular ainda mais o desenvolvimento saudável das crianças, profissionais do SUS estão recebendo uma capacitação especial.
1: Eles estão sendo formados para ensinar os pais e responsáveis a estimular os filhos na primeira infância.
2: A ideia é que eles estejam aptos a oferecer orientações sobre brincadeiras, jogos e estímulos que ajudem a fortalecer o vínculo familiar.
5: Mais de 2.500 profissionais do Sistema Único de Saúde já estão preparados para apoiar o desenvolvimento infantil na atenção primária. Eles foram capacitados na abordagem Cuidados para o Desenvolvimento da Criança, que tem como meta habilitar os profissionais a desenvolver atividades com cuidadores para fortalecer o vínculo com crianças e, assim, promover o desenvolvimento nos primeiros anos de vida. A enfermeira Sheila Los Vernert foi uma das profissionais capacitadas. Ela trabalha em uma unidade básica de saúde em Ponta Grossa, no Rio Grande do Sul. Ela fala sobre como essa capacitação tem ajudado no atendimento mais humanizado às crianças.
14: Eu consigo, sim, ver pelos meus atendimentos antes do curso e depois do curso, como eu consegui dar muito mais informação e parece que até o vínculo com essas mães melhoraram muito, sim. Eu sempre procurei ser mais acolhedora, ser tudo, mas acho que algumas ideias, incentivar mais essas mães, assim, era meio muito técnico. E depois, assim, no curso, assim, me abriu um leque de mais possibilidades, de ideias, situações simples, como ensinar a brincar com a criança, incentivar a brincar, como isso ajudam no desenvolvimento dessa criança, né, no futuro.
5: O curso qualifica profissionais de saúde que atuam no cuidado às crianças e famílias. A formação habilita equipes das unidades básicas de saúde para orientar famílias sobre brincadeiras e estímulos às crianças nos primeiros anos de vida. A ideia é fortalecer o vínculo familiar, contribuindo assim para o desenvolvimento saudável das crianças. Como explica a Coordenadora Geral de Atenção à Saúde das Crianças, Adolescentes e Jovens do Ministério da Saúde, Sônia Venâncio.
15: A gente sabe que o desenvolvimento ele é fortemente influenciado por essas interações nos primeiros anos de vida. Essas interações elas são responsáveis pelo desenvolvimento do cérebro, pelo estabelecimento das sinapses, né, no cérebro. E quanto mais, então, né, o cuidador pratica atividades muito simples, como, por exemplo, conversar com a criança, cantar, contar histórias, brincar. Todas essas atividades, né, têm um papel fundamental no desenvolvimento dessas habilidades, do desenvolvimento infantil.
5: O curso Cuidados para o Desenvolvimento da Criança na Atenção Primária à Saúde é de graça e está disponível para profissionais do SUS, como médicos, enfermeiros, psicólogos e fisioterapeutas. A capacitação é oferecida na modalidade online com carga horária de 30 horas e está disponível no site unasus.gov.br. Reportagem Cleide Lopes.
1: O ministro da Saúde, Alexandre Padilha, inaugurou hoje em Cubatão, São Paulo, a 10ª Unidade Móvel de Saúde do programa Agora Tem Especialistas, Caminhoneiro e Caminhoneira.
2: A iniciativa leva serviços do SUS diretamente a pontos de parada e descanso nas estradas.
1: A estrutura oferece consultas médicas e de enfermagem, vacinação, testes rápidos, exames laboratoriais básicos, eletrocardiograma e teleconsultas.
2: O ministro Alexandre Padilha destacou que as unidades móveis de saúde como esta ajudam os caminhoneiros a fazerem um acompanhamento de saúde que eles não costumam fazer em suas cidades de origem.
16: A gente tem quase 400 mil caminhoneiros cadastrados nas unidades básicas de saúde de origem pelas equipes de saúde da família, mas de cada 10, 4 nunca sequer foram uma vez nas unidades básicas de saúde de origem. A gente está aproveitando no meio do trabalho, nesse momento de descanso, faz a vacinação, faz os exames, está vendo muita gente que estava com a medicação incorreta, não ajusta a medicação para doenças crônicas, como hipertensão, diabetes, problemas relacionados à obesidade, muitos problemas no campo da saúde mental.
1: Na tarde de hoje, o ministro também lançou a Política Nacional de Atenção Integral à Saúde da População em Situação de Rua.
2: Ela também prevê a criação de unidades móveis de rua.
1: Serão 400 veículos que ampliarão a capacidade de atuação nas cidades e devem contemplar todas as equipes cofinanciadas pelo Ministério da Saúde.
2: 300 milhões de reais para estimular o desenvolvimento científico e a inovação no Brasil.
1: Está aberta mais uma chamada universal do CNPq, que tem o objetivo de apoiar pesquisas em todas as áreas do conhecimento.
2: As inscrições vão até 3 de agosto.
17: Na Universidade de Brasília, o professor Fábio Pitella lidera uma equipe de pesquisadores em busca de novas formas de tratamento contra o câncer. A pesquisa consiste em editar o genoma de células cancerígenas para bloquear o avanço da doença. O trabalho da equipe foi contemplado por um edital do CNPq de 2024, que destinou cerca de R$140 mil para a pesquisa. O professor explica que o dinheiro é essencial para a continuidade do trabalho.
18: As pesquisas são relativamente caras, nós usamos insumos que não são tão triviais. Então, sem o fomento do CNPq, é praticamente impossível a gente conduzir uma pesquisa dentro de uma instituição pública. O edital universal, ele nos ajuda a manter o laboratório funcionando, mas também a formar pessoas e capacitar recursos humanos, né?
17: Agora, em 2026, uma nova chance está disponível para pesquisadores que buscam apoio financeiro para seus trabalhos. A chamada universal

0: Alguns.
1: A chamada é dividida em três grupos. Faixa A, voltada para jovens doutores com projetos de até 24 meses. Faixa B, destinada a pesquisadores com vínculo formal na instituição de pesquisa e projetos de até 36 meses. E faixa C, que compreende pesquisadores mais experientes, com equipes maiores e cooperação entre instituições. Pelo menos 90 milhões de reais serão destinados para fomentar projetos desenvolvidos nas regiões Norte, Nordeste ou Centro-Oeste. As inscrições vão até 3 de agosto e o edital completo está disponível em gov.br/CNPq. Reportagem Graziele Bezerra.
2: Também esta semana foram anunciados outros 300 milhões de reais pelo Ministério da Ciência, Tecnologia e Inovação para iniciativas de popularização da ciência no país.
3: Nesse caso, os recursos serão destinados a apoiar projetos como Olimpíadas Científicas, Feiras de Ciências e programas de formação de jovens cientistas.
2: O programa também contempla investimentos em museus, centros de ciência, planetários e outras estruturas dedicadas à difusão do conhecimento científico.
3: A Prova Nacional Docente foi criada pelo Ministério da Educação para apoiar a seleção de professores da educação básica pública em todo o país.
2: Ela testa se os candidatos possuem as competências essenciais para a docência.
3: Os resultados de cada exame têm validade de 3 anos e podem ser utilizados em múltiplos processos seletivos ao longo desse período.
2: Além disso, a prova também corresponde à avaliação teórica do ENAD, o Exame Nacional de Desempenho de Estudantes para os cursos de licenciatura.
3: No ano passado, mais de 500 mil professores alcançaram o padrão de proficiência na prova. E esse ano, as inscrições para ela já estão abertas.
4: O Ministério da Educação abriu as inscrições para a Prova Nacional Docente, a PND. Os professores interessados têm até o dia 3 de julho para se inscrever no exame por meio do endereço pnd.inep.gov.br. Os participantes que tiveram pedido de isenção da taxa de inscrição aprovado devem acompanhar as próximas etapas do cronograma e efetivar a inscrição dentro do prazo estabelecido. Já aqueles que tiveram a solicitação negada precisam pagar a taxa de R$ 85. A PND vai ser aplicada no dia 20 de setembro. O resultado final está previsto para ser divulgado no dia 15 de dezembro. O ministro da Educação, Leonardo Barchini, destacou que a prova é uma grande oportunidade para os professores do país.
5: Mais de 2 mil redes vão utilizar a sua nota. A nota da prova que você faz hoje vale para os 3 anos seguintes. No ano passado, mais de 10 mil professores ingressaram, ou na rede estadual ou na rede municipal, com a nota da PND.
4: A Prova Nacional Docente faz parte do programa Mais Professores para o Brasil, que reúne ações de reconhecimento e qualificação do Magistério da Educação Básica e de incentivo à docência no país. Neste ano, a PND registrou adesão de 2.031 entes federativos. O número representa a participação de 96% das capitais e de 85% dos estados brasileiros, um crescimento superior a 30% em relação a 2025. Para mais informações, acesse as redes sociais do Ministério da Educação ou portalgov.br/MEC. Reportagem Júlio César de Oliveira.
2: E essas foram as notícias do Governo do Brasil.
3: Uma realização da Secretaria de Comunicação Social da Presidência da República.
2: Com produção da empresa Brasil de Comunicação.
3: E agora com o Minuto do TCU. Em seguida, as notícias do Poder Judiciário e do Congresso Nacional. Boa noite.
2: Boa noite para você. Até amanhã.
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8: O Tribunal de Contas da União avaliou o Compromisso Nacional Criança Alfabetizada, programa do governo federal voltado a garantir a alfabetização de todas as crianças até o 2º ano do ensino fundamental. A auditoria teve foco na formação continuada de professores, coordenadores pedagógicos, diretores e outros profissionais da educação. O programa prevê apoio técnico e financeiro a estados e municípios, além do acompanhamento dos resultados. A fiscalização apontou avanços na política, mas identificou desafios que podem comprometer o alcance das metas. Um exemplo é a dificuldade de coordenação entre estados e municípios. O tribunal também destacou que o monitoramento das ações é frágil e determinou ao Ministério da Educação que crie plano de ação para corrigir os erros. Saiba mais em tcu.gov.br.

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2: STF valida a criação de feriada de Corpus Christi no estado do Rio de Janeiro.
3: CNJ aprova novas regras para o sepultamento de corpos não identificados e para a emissão das certidões de óbito.
2: Empresa de segurança deve incluir todos os carros no cálculo de cota de aprendiz.
3: Boa noite, eu sou Marcela Luiz.
2: E eu sou Walter Lima.
3: O Supremo Tribunal Federal mantém validade de lei do Rio de Janeiro que transformou o dia de Corpus Christi em feriado estadual.
2: A decisão unânime foi tomada em sessão plenária virtual. Marcelo Della Libera.
4: A ação foi apresentada pela Confederação Nacional do Comércio de Bens, Serviços e Turismo, a CNC, que alegava invasão da competência privativa da União para legislar sobre direito do trabalho. Mas a relatora do caso no Supremo Tribunal Federal, ministra Carmen Lúcia, entendeu que a lei estadual questionada protege um patrimônio cultural e material, sendo de competência legislativa concorrente da União, dos estados e dos municípios, conforme prevê a Constituição Federal. Ainda segundo a ministra, o processo destaca que a celebração de Corpus Christi em diversos municípios fluminenses assume característica de festividade popular, com eventos musicais, feiras e atividades que movimentam significativamente a economia local e o turismo.
3: Conselho Nacional de Justiça aprova novas regras para o sepultamento de corpos não identificados e para a emissão das certidões de óbito.
2: A medida fortalece a busca por desaparecidos e evita a perda de informações importantes para as famílias. Judite Aragão.
5: Pela resolução, o enterro e o registro de óbito só poderão ser autorizados após a apresentação de um laudo da Polícia Científica que comprove a coleta de dados biométricos e biológicos necessários para uma futura identificação. A norma também prevê a integração de informações entre os cadastros nacionais de corpos não identificados e de pessoas desaparecidas.
3: STJ admite recurso extraordinário sobre relativização da vulnerabilidade de vítima de estupro menor de 14 anos de idade.
2: O pedido de admissibilidade foi feito pelo Ministério Público de Santa Catarina. Fátima Uchoa.
6: Um acórdão da sexta turma do STJ, questionado pelo MP, considerou por maioria dos votos que o relacionamento amoroso entre o réu e a vítima e o aval dos responsáveis por ela afastariam de forma excepcional a aplicação da súmula 593 do STJ e da previsão legal sobre estupro de vulnerável. O ministro Luiz Felipe Salomão lembrou que o STF tem jurisprudência pacífica no mesmo sentido do entendimento firmado pelo STJ, reconhecendo que é absoluta a presunção de violência nos crimes de estupro contra menor de 14 anos, sendo irrelevante o eventual consentimento da vítima. Para Salomão, ficou nítida a divergência do acórdão. Assim, admitiu o recurso extraordinário e determinou a remessa dos autos à Suprema Corte.
3: O número de vagas de aprendiz deve considerar todos os cargos de uma empresa.
2: A CLT determina um número equivalente a 5% dos postos de trabalho. Marla Lacerda.
7: Uma empresa de segurança foi condenada a pagar uma indenização de R$50 mil porque excluiu o cargo de vigilante do cálculo de vagas para aprendizes. A seguradora possuía mais de 2.700 empregados e apenas 4 aprendizes. Para os ministros do TST, o fato da atividade de vigilante ser considerada de risco, exigir idade mínima de 21 anos e porte de arma, não dispensa a inclusão do posto de trabalho nos cálculos para definir a cota. Isso porque a função também exige período de experiência para conseguir vaga no mercado de trabalho.
3: Justiça condena mais 6 envolvidos em esquema de tráfico internacional de drogas no porto de Salvador, na Bahia.
2: A ação foi proposta pelo Ministério Público Federal. Vanessa Pereira.
8: Segundo a denúncia, o grupo criminoso inseria cocaína em containers de cargas lícitas com destino à Europa, especialmente para a Holanda, Bélgica e Espanha, utilizando a estrutura portuária de Salvador, na Bahia. Os réus foram condenados pelos crimes de tráfico internacional de drogas, organização criminosa, associação para o tráfico, lavagem de dinheiro e falsificação de documento público.
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3: Uma boa noite.
2: E até amanhã.
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9: Eu sou Paula Groba.
10: E eu sou Humberto Pinheiro.
9: E estes são os destaques de hoje do Jornal do Senado, que começa agora.
10: A ação policial poderá ser mais rápida em casos de abuso infantil na internet.
9: Avança projeto que garante no SUS exames para detectar risco hereditário de câncer de mama.
10: Senador comemora a decisão do STF que derruba a idade mínima na aposentadoria especial.
9: Boa noite.
10: Boa noite.
9: Na internet, um crime pode acontecer em segundos. Para acelerar o resgate de vítimas e a identificação de criminosos, avançou no Senado um projeto que autoriza a chamada ronda virtual.
10: A ideia é agilizar o acesso da polícia a dados de suspeitos na internet sem a necessidade de autorização judicial em situações de urgência. O repórter Bruno Lourenço traz os detalhes.
11: O projeto de lei legaliza expressamente a chamada ronda virtual, varredura policial automatizada em ambientes digitais para coletar arquivos de abuso. Outra inovação é que em casos de transmissão ao vivo, o risco iminente à vida da vítima, as autoridades policiais poderão requisitar dados cadastrais e de conexão diretamente aos provedores de internet e aplicativos, sem a necessidade de esperar por uma ordem judicial prévia, como explicou a relatora, senadora Damares Alves, do Republicanos do Distrito Federal.
12: Nós vamos dar com esse projeto poder aos policiais de retirar imediatamente essa live do ar. Nós vamos dar poder com esse projeto que o agente policial, o delegado, imediatamente haja na hora de identificar uma imagem no mundo online de abuso de violência sexual contra a criança e adolescente.
11: O projeto cria ainda o crime de simulação de abuso por meio de inteligência artificial, punindo de 3 a 5 anos de reclusão quem criar imagens ou deepfakes realistas usando o rosto ou a voz de menores.
9: A violência contra crianças e adolescentes segue sendo um dos maiores desafios do país. Só nos primeiros meses de 2026, mais de 115 mil denúncias foram registradas, a maioria dentro da própria casa das vítimas.
10: O tema foi debatido em audiência pública no Senado. Repórter Lana Dias.
13: Os participantes citaram desafios como orçamento insuficiente e dificuldade de acompanhamento da vítima após o crime. Para a presidente da comissão, senadora Damares Alves, do Republicanos do Distrito Federal, o investimento em ações voltadas à proteção desse público é escasso.
12: Quando a gente pega o orçamento da União, a gente pega LDO dos estados e dos municípios. E a gente procura a criança no orçamento de forma absoluta, a gente não encontra.
13: O Plano Nacional foi criado com o objetivo de desenvolver ações em eixos como prevenção, atendimento, responsabilização, mobilização social, estudos e pesquisas. A representante do Ministério dos Direitos Humanos e da Cidadania, Célia Carvalho Narras, explicou que o documento está em fase de revisão para abordar os diferentes contextos da infância no país. Mas além de atuar na prevenção, participantes ressaltaram a importância de promover acolhimento integral das vítimas depois das ocorrências.
9: E a violência contra mulheres trans acontece de forma tão frequente no cotidiano que muitas vezes deixa de ser reconhecida como violência.
10: Esse é um dos alertas de uma pesquisa do Instituto Data Senado, que pela primeira vez traz dados específicos sobre essa população. A reportagem é de Marcela Diniz.
14: A violência contra mulheres transgênero é cotidiana e acontece em casa, na rua, nos espaços privados e nos órgãos públicos. É o que mostra a edição de número 11 da Pesquisa Nacional de Violência contra a Mulher, do Instituto Data Senado e da empresa Nexus. Pela primeira vez desde 2005, o levantamento traz dados específicos sobre a experiência de trans e travestis. Muitas das 43 entrevistadas ao serem questionadas se sofriam violência, responderam a princípio que não. Mas as mesmas, quando perguntadas se já foram xingadas, mal atendidas ou hostilizadas pelo fato de serem quem são, aí a resposta era que sim, que sempre. O psicólogo do Data Senado, Rolf Hegger, comenta que esse resultado é preocupante porque aponta como agressões cotidianas acabam normalizadas no caso das mulheres trans.
15: Tem uma diferença entre o que a pessoa percebe como violência, que ela diz, não, sofri violência, mas quando a gente mostra as situações de violência, ela diz que sim.